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3: 21 horas e 21 minutos.
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8: 21h26.
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2: 21:53.
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5: Vinte e uma horas e 57 minutos.

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1: 22 horas e 56 minutos.

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8: 2:58.
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8: 2:59.
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0: mais sucesso, meu irmão. Deus abençoe.
1: Obrigado, pai. 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Faz saúde. 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
0: Obrigado. 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Quem gostou, faz barulho aí.
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2: 23:59.
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1: 0:58.
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1: 1:50. 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
1: 1:53.
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1: 3:13.
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3: Alô? É... Segunda-feira haverá reunião na Câmara e Minas Gerais, as inclinações de Duro Preto, Barra da Cruz e tem Parfaria, São Rosário, Bispo José, na Barra ali, 3 de maio, 15 de agosto, a Via Aparecida, a Capela de Aparecida, Tiradente, Saramém, Arcanjo Saramém, Santa Rita, Festa Rita, Nova Cruz de Fumaça, Parfaria, a cidade, Saramento de Duro Preto. O caminhão de lixo não está pegando lixo. Esse é o peito, o cachorro está pegando lixo na rua aí. É uma vergonha danada. Esse é o peito. Lá tem um hospital em Mariana. O peito de o peito. 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
1: 3:16.
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1: Quatro horas e 35 minutos.
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6: 4:38.
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3: 5:30.
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0: Preto, 6 horas.
1: Em nome do Pai, do Filho e do Espírito Santo. Amém. O anjo do Senhor anunciou a Maria e ela concebeu do Espírito Santo. Ave Maria, cheia de graça, o Senhor é convosco. Bendita sois vós entre as mulheres e bendito é o fruto do vosso ventre, Jesus. Santa Maria, Mãe de Deus, rogai por nós, pecadores, agora e na hora da nossa morte. Amém. Eis aqui a serva do Senhor. Faça-se em mim segundo a vossa palavra. Ave Maria, cheia de graça, o Senhor é convosco. Bendita sois vós entre as mulheres e bendito é o fruto do vosso ventre, Jesus. Santa Maria, Mãe de Deus, rogai por nós, pecadores, agora e na hora da nossa morte. Amém. E o Verbo de Deus se fez carne e habitou entre nós. Ave Maria, cheia de graça, o Senhor é convosco. Bendita sois vós entre as mulheres e bendito é o fruto do vosso ventre, Jesus. Santa Maria, Mãe de Deus, rogai por nós, pecadores, agora e na hora da nossa morte. Amém. Rogai por nós, Santa Mãe de Deus, para que sejamos dignos das promessas de Cristo. Oremos. Infundi, Senhor, em nossos corações a vossa graça. Nós vos suplicamos, a fim de que, conhecendo pela embaixada do anjo a encarnação de Jesus Cristo, vosso Filho, pelos merecimentos de sua paixão e morte na cruz, cheguemos à glória da ressurreição, pelo mesmo Cristo nosso Senhor. Amém. Glória ao Pai, ao Filho e ao Espírito Santo, como era no princípio, agora e sempre.

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1: Horas e 6 minutos.
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1: Horas e 9 minutos.
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4: 6:56.
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2: 6:59.
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1: 7:54.
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9: 7:58.
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9: 7:58.

0: dia! Um ótimo dia para você ligado, curtindo aqui a Província FM 98,7. É a nossa comunitária Nota 10 e, claro, fazendo amigos para sempre. Hoje, terça-feira, 11 de agosto de 2026. Então, começando manhã de sucessos comigo, Isaías Brandino. A gente segue juntos até as 11h30 da manhã. E por aqui na província, você sabe, com muita música para alegrar o seu dia, com certeza. Tem informação também de meia e meia hora, desde informações internacionais a locais. Muitas dicas para o celular, mundo animal, dia de hoje na história, curiosidade do dia, alimentação saudável, tecnologia, você interagindo, participando pelo nosso WhatsApp fixo 3551-4330. Aí tem também o programa Saúde Consciência, uma parceria com a Faculdade de Medicina da UFMG. Hoje, 11 de agosto, aqui diz Dia da Consciência Nacional, Dia da Pintura, Dia da Televisão, Dia do Garçom, Dia do Internacional do Logosofia, da Logosofia. Pois é. E a gente começa bem esta manhã abençoada por nosso Deus, Pai, Criador, Fonte da Vida, com a mensagem do dia e as previsões astrais com ela, Cris Marques. Vamos nessa!
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2: Nossa mente não distingue o certo do errado. Simplesmente grava e executa o que lhe é enviado. Então, antes de pensar negativo, aliás, não pense negativo. Pense na sua força interior, no seu potencial, no seu talento. O sucesso acontece de verdade quando a gente não atribui a culpa aos outros por causa dos nossos erros. Tudo o que está acontecendo hoje conosco é resultado do que projetamos e atraímos. Portanto, o segredo é insistir para melhorar. Insista que o sucesso acontece. Não há fórmulas mágicas, e sim, muito trabalho e dedicação.
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4: Se o molho de carne ficar sem cor, acrescente 2 colheres de chá de café solúvel.
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5: Olá, minha gente bonita, muito bom dia. Já tô chegando com as previsões astrais para a nossa terça-feira, 11 de agosto de 2026, dia do estudante. Estamos vivendo a 33ª semana do ano e na lua minguante. A apresentadora Tata Werneck e o jogador de futebol Gustavo Martins comemoram mais um ano de vida. Parabéns, parabéns para eles e também para você que está de aniversário hoje.
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5: As pessoas nascidas em 11 de agosto são do signo de Leão e por isso geralmente apresentam características como vaidade, extroversão, carisma e generosidade, além de possuir uma forte energia e gostarem de ser o centro das atenções. Possuem muita energia e são frequentemente os últimos a sair de festas ou eventos. Regidos pelo Sol, manifestam uma energia vibrante e um desejo de liderança. Têm uma presença notável e tendem a ser extrovertidos e carismáticos. Esses são os nascidos no dia de hoje. Eu vou abrindo então as previsões, desejando você um ótimo dia. Falo para você de Áries, de 21 de março a 20 de abril. Áries, não se deixe levar pelas primeiras impressões, pois pode acabar se equivocando. No amor, os astros indicam que é melhor resolver eventuais diferenças. A energia da lua favorece também que elimine tudo o que seja velho e ultrapassado. E que tal ver o que não usa mais e dar para quem precisa? Fazer aquele limpa. Número de sorte, Áries. Hoje é 37, a cor é branco. Olá, você de Touro, de 21 de abril a 20 de maio. Touro, fique alerta. Os astros pedem mais dedicação ao trabalho para que tudo saia bem. Conte com o apoio de pessoas mais sábias. Terá um grande poder de persuasão. Saiba aproveitá-lo. Mexa o corpo para aliviar as tensões. Se puder, pratique outro exercício também. O amor. Número de sorte, Touro, 59, a cor é lilás.
7: Gêmeos.
5: E agora eu falo pra você que é de Gêmeos, de 21 de maio a 20 de junho. Gêmeos, a lua favorece a realização de investimento e todo tipo de negócio financeiro. Procure aliar a sua emoção ao seu raciocínio, buscando acima de tudo o equilíbrio interior e a paz. O planeta Vênus favorece a sua vaidade. Aproveite para namorar e conquistar um amor. Número de sorte 22, viu, Gêmeos? E a cor é bege. Daqui a pouquinho eu volto trazendo as previsões para você que nasceu em Câncer, Leão e Virgem. Não percam.
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7: Simpatia para dormir bem. Costure um pano branco com linha da mesma cor, em forma de saquinho. Coloque um punhado de manjericão dentro dele e feche. Ao anoitecer, coloque esse patuá debaixo de uma cama e deixe lá por 7 noites. Isso 7 noites seguidas, tá? No 8º dia, jogue o patuá no lixo e reze um credo ao seu anjo protetor, pedindo a ajuda dele para abençoar o seu sono.
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Sairá ganhando. Se tiver a procura de imóveis e emprego, deve prestar atenção antes de fechar o negócio. Número de sorte 78 e a cor é roxo, Leão. Virgem. Olá, Virgem, de 23 de agosto a 22 de setembro. Virgem, evite deixar abater se as coisas não saírem exatamente como você planejou. Siga em frente e se mantenha forte. A Lua, no entanto, pede para que você não divulgue seus planos. Use a sua imaginação com mais responsabilidade. Seu ar discreto e comedido fará você parecer mais flexível. Número de sorte 96 e a cor hoje é amarelo, Virgem. Fique ligadinho aqui porque já eu trago previsões para Libra, Escorpião e Sagitário.

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0: Mais um bloco chegando para você. É o terceiro bloco de hoje. E eu vou chegando para você as previsões para Libra. 23 de setembro, 22 de outubro. Libra, a lua na sua casa astral 10 vai favorecer o contato com pessoas em geral. Cuidado para não fazer tempestade em copo d'água na sua relação amorosa. Os amigos estarão mais presentes do que nunca. Muitas surpresas agradáveis poderão acontecer e deixar você feliz, viu, Libra? Número de sorte é 39 e a cor é laranja. Escorpião. Olá, Escorpião, de 23 de outubro a 21 de novembro. Escorpião, procure analisar as situações e tire proveito delas. As lições da vida são únicas e só você pode tirar vantagem das suas. Mudar um pouco dia a dia lhe fará muito bem. Procure aproveitar mais as suas amizades sem medo. Terá que abrir mão de algumas coisas para ser feliz no amor. Saiba equacionar. Número de sorte 62 e a cor é marrom, viu, Escorpião? Sagitário. Olá, Sagitário, de 22 de novembro a 21 de dezembro. Sagitário, procure não confundir as coisas, principalmente no trabalho, e haja de modo a transformar o seu plano em realidade. A lua em sua casa 8 está agraciando o seu setor financeiro. O astral favorece você a organizar melhor suas coisas. No amor, se estiver só, você pode conhecer alguém muito especial. Número de sorte para você, 51 e a cor é verde, Sagitário. No último bloco, chegando daqui a pouquinho, Capricórnio, Aquário e Peixes, é já já.
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2: Somente a escovação correta, especialmente se feita com a ajuda de um creme dental antitártaro e o uso do fio dental, podem reduzir a formação da placa bacteriana e do tártaro. Depois de formado, só o dentista pode retirar os tártaros dos dentes. O processo de retirada do tártaro, feito com instrumentos especiais, é conhecido como raspagem.
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gente, é o último bloco das previsões astrais de hoje. Ótimo dia pra você. Olá, Capricórnio, de 22 de dezembro a 20 de janeiro. Capricórnio, seu profissionalismo e também a sua capacidade de se adaptar às diferenças farão com que se destaque. Isso tudo é ótimo para quem lida com o público e trabalha com vendas. Atração ou relação secreta poderá lhe dar muito prazer. Para ter sorte no que pretende fazer, o número é 15 e a cor é vermelho. Vem comigo, Aquário, de 21 de janeiro a 19 de fevereiro. Aquário, você saberá unir a razão e a emoção e, mais do que nunca, ajudará as pessoas que precisarem de você. Acima de qualquer coisa, vai se mostrar uma pessoa capaz, confiante, com muita determinação para agir no trabalho. Se estiver amando, o astral será ótimo para fazer as vontades da pessoa amada. Número de sorte, 88, a cor é creme, Aquário. Peixes. Último signo do zodíaco, vem comigo, você quer de peixes? De 20 de fevereiro a 20 de março. Peixes, ser responsável não significa manter o comportamento sério demais o tempo todo. Procure ser o mais natural possível ou lidar com superiores. Sol e lua em conjunção na sua casa astral número 5 realçam seu brilho e também o seu magnetismo. O amor estará no ar. Viva-o intensamente, peixes. Número de sorte 40 e a cor é rosa. É isso aí, pessoal. Ficamos por aqui com as previsões astrais de hoje. Muito obrigada pela sua audiência. Nos falamos amanhã.

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1: Olá, você sabia que nos primeiros anos de vida, uma criança pode formar até 1 milhão de novas conexões neurais por segundo? É uma fase única em que estímulos saudáveis podem fazer toda a diferença no futuro. Eu sou Deise Amaral e hoje a nossa conversa é com Cláudia Machado, professora do Departamento de Pediatria da Faculdade de Medicina da UFMG. Ouça como foi a conversa. O que acontece no cérebro de uma criança nos primeiros meses de vida?
2: É muito importante a gente saber que o cérebro dessa criança, ela começa a sua formação intraútero, né? Desde a concepção, essa formação do tubo neural, de como que ele é formado. E já intraútero é o primeiro meio e que sofre influências, na verdade, que ele sofre influências do meio, já o primeiro é o útero, né? É o primeiro meio em que ele sofre as influências desse meio. Então, às vezes a gente pensa assim, uma gravidez que teve problemas e tudo mais, ele já influencia, ou muito estresse, já influencia diretamente como que esses neurônios vão se formar, como que eles vão se conectar, né? E à medida que ele nasce, a outra parte do desenvolvimento vai ocorrer fora do útero. E aí que desenvolvem as sinapses, que são as conexões entre os neurônios, as redes, e que vão fazer você aprender, experimentar e aprender mais fácil, né? Então, o que a gente sabe é que nesses primeiros anos de vida, né, principalmente nos primeiros 2 anos, e hoje cada vez mais a gente tem aumentado essa quantidade de anos da primeira infância, tem alguns trabalhos que chegam a 8 anos, que a gente considera, são os anos muito importantes para a gente trabalhar com as crianças, né, para a gente estimulá-las. Por quê? É um momento em que o cérebro tem as melhores respostas. Por quê? Por conta dessa plasticidade cerebral. O que é plasticidade? É a capacidade do neurônio a se desenvolver plenamente. É a capacidade dele ter a melhor resposta ao melhor estímulo que ele tiver. Por isso que é tão importante estímulos de qualidade nos primeiros anos de vida.
1: É verdade que o cérebro da criança se desenvolve mais rapidamente antes dos 6 anos?
2: Sim, ele tem essa capacidade plena, né, do desenvolvimento, e ele tem grandes janelas que a gente chama de oportunidades. Então, é fato, né, que a criança que começa a praticar esporte antes dos 6 anos, ela tem uma chance maior de ser uma esportista mais na frente. A criança que aprende a segunda língua tem maior facilidade na segunda língua se ela fosse nos primeiros anos de vida. Então, isso é que é uma coisa que todo leigo fala, mas é verdadeiro. Quanto mais cedo você trabalha com as habilidades básicas, mais fácil é você desenvolvê-las mais no futuro. É como se fosse uma construção de uma casa, em que você, a base dessa casa são os primeiros anos de vida, e se você fizer uma base boa, você consegue fazer uma casa de melhor qualidade e mais resistente às intempéries da vida, né? Aos problemas que a vida pode trazer.
1: E as interações com os pais? Como elas influenciam o desenvolvimento cognitivo das crianças?
2: O que a gente sabe? Que a educação positiva, um ambiente em que valoriza o esforço, que não fica aquela educação punitiva, são crianças que têm mais criatividade, são crianças que têm mais oportunidades de aprendizagem, eles ficam mais empoderados, mais fortes, para resolver problemas novos que o mundo vai trazer para eles. A importância de educar, de cuidadores, eu nem falo família, né? Porque pode ser qualquer pessoa que goste dessa criança e tenha esse papel de orientador. Qualquer pessoa que estimule essa criança a brincar, a se desenvolver, a poder errar e acertar, achar graça dos erros e corrigir, obviamente, né? Graça que eu estou falando positivamente nessa orientação, é uma criança que tem maior chance de ser feliz no futuro e desenvolver plenamente. Um ambiente em que tem uma educação punitiva, um ambiente em que a criança é exposta à violência doméstica, não necessariamente doença com ela, mas ela vê as coisas acontecendo dentro desse ambiente, ela tem uma chance maior de desenvolver o que a gente chama de uma reatividade tóxica a esse meio. Então, a criança fica tanto em estado de alerta, que a gente chama hoje de estresse tóxico, né? Então, que essa criança, o desenvolvimento dela é comprometido por causa desse excesso de estímulos negativos. Então, é muito importante o ambiente familiar, o ambiente de sociedade, seja um ambiente mais acolhedor. Existem estudos, inclusive, que falam que crianças que têm acesso a uma praça, a questão de acesso a uma boa educação infantil, a uma escola acolhedora, eles têm uma chance de um desenvolvimento muito melhor do que aquelas crianças que não têm essas áreas de lazer, inclusive. Então, assim, é uma coisa que a gente tem pensado, e a Organização Mundial de Saúde, a própria UNICEF, coloca isso como um dos pontos de desenvolvimento. Tanto que a educação infantil, né, as UMEIs, vem em conta a essas pesquisas de que a criança tem um momento de brincar, um momento em que todos os adultos estão olhando justamente para esse desenvolvimento, né? Um ambiente em que ela possa ser estimulada e desenvolvida ao máximo.
1: Agradecemos a participação da professora Cláudia Machado. O programa de hoje fica por aqui, mas amanhã conversaremos sobre a importância de interagir com os bebês. Participe com a gente deixando seu comentário, dúvida ou sugestão no nosso WhatsApp. O número é 031-985-760326. Essa edição foi produzida por Alexandre Bueno. Eu sou Deise Amaral, informação é saúde e até a próxima.
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1: Padaria da Estação e a hora na província, 8:30. Vamos de informação.
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3: Luísa Ramos.
4: Paris, terça-feira, 11 de agosto de 2026. A Colômbia busca por sobreviventes após o terremoto de magnitude 7.4 que deixou ao menos 132 mortos e 570 feridos, segundo a AFP. O tremor atingiu o departamento de Chocó, região cafeeira do oeste do país, na manhã de segunda-feira. As cidades de Cali e Pereira estão entre as mais atingidas. Em Cali, parte dos andares superiores de um hospital desabou e forçou a evacuação de cerca de 600 pacientes. O novo presidente colombiano, Abelardo de la Espriella, decretou um estado de desastre nacional. O aeroporto Afonso Bonil Aragón retomou suas operações após o restabelecimento do fornecimento de energia elétrica. Os Estados Unidos anunciaram uma ajuda de 15,5 milhões de dólares para a Colômbia. A Comissão Europeia enviou 100 mil euros para apoiar cerca de 2.500 famílias afetadas. A Venezuela, também recentemente atingida por dois terremotos, ofereceu ajuda. E o presidente Lula afirmou que o Brasil está à disposição da Colômbia para prestar o apoio necessário. O tribunal sírio condenou nesta terça-feira o ex-presidente Bashar al-Assad à pena de morte, à revelia, por crimes de guerra e crimes contra a humanidade cometidos durante a guerra civil iniciada em 2011. Assad fugiu para Moscou com a família após a queda de Damasco em dezembro de 2024, quando uma coalizão liderada por grupos islâmicos assumiu o poder. As autoridades de transição também condenaram à morte Atef Najib, ex-chefe da segurança política em Dara, no sul do país. Essas são as primeiras condenações judiciais contra integrantes do antigo regime sírio desde a mudança de governo. Nesta terça, eleitores de 6 estados americanos participam de mais uma rodada das primárias que vão definir os candidatos às eleições legislativas de novembro. A disputa revela divisões internas nos dois principais partidos. Entre os democratas, o debate opõe a ala progressista aos moderados, especialmente em estados como Minnesota, onde a indicação ao Senado é disputada por candidatas que representam correntes diferentes do partido. Já entre os republicanos, a principal questão é a capacidade de Donald Trump de manter unido o movimento conservador que o levou de volta à Casa Branca. Apesar de continuar mobilizando sua base eleitoral, Trump enfrenta divergências dentro do movimento MAGA, Make America Great Again, sobre temas como imigração, política externa e economia. Da Rádio França Internacional para a agência Rádio Web, de Paris, Luísa Ramos.
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5: O retinol, um dos derivados da vitamina A, é um ótimo aliado para a saúde da pele, sendo muito usado em tratamentos dermatológicos, trazendo benefícios como renovação celular, esfoliação e aumento dos níveis de colágeno. Além disso, uma alimentação rica em vitamina A ainda previne o envelhecimento precoce, o fotoenvelhecimento e controla a oleosidade da pele.
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0: Bem, na Província FM, 8 horas 39 minutos. Está virando ali no nosso relógio digital, 8h39. Um bom dia e um bom trabalho também para você trabalhando, ligado, curtindo aqui a nossa programação nesta manhã de terça-feira. É terça-feira, 11 de agosto de 2026. Olha, é o seguinte, o Museu da Inconfidência celebra 82 anos com programação especial na manhã de hoje. Aliás, hoje, né, a partir de hoje, em comemoração aos seus 82 anos, o Museu da Inconfidência oferece uma programação especial com exposições, oficinas, visitas mediadas e atividades culturais. Entre os destaques está a abertura da exposição O Livro de Tiradentes, Ideias, Evidências e Memória, que marca a celebração do aniversário da instituição. Então, a programação comemorativa tem início com a abertura, né, da exposição do Livro de Tiradentes, Ideias, Evidências e Memórias, aí uma coletânea em francês das leis e da Declaração da Independência dos Estados Unidos que inspirou os Inconfidentes e foi apreendido com Tiradentes, né, no momento de sua prisão ocorrida em 1789 no Rio de Janeiro. A obra foi enviada ao Instituto Nacional de Criminalística da Polícia Federal em Brasília para a realização de exames grafoscópico e o laudo confirmou que as anotações feitas no volume são de autoria do próprio Tiradentes. Bom, excepcionalmente hoje o museu estará aberto para visitação livre e espontânea das 13h30 às 17h e terá um atendimento aos visitantes feito pela equipe técnica de servidores e colaboradores do museu. Na quinta-feira, 13, das 14 às 15 horas, acontecerá a oficina de samba de roda com o grupo Batuquerê, realizada na Sala Joaquim Pedro de Andrade, localizado no anexo do museu, em parceria com a Casa do Professor e com o apoio do Marte Minas. A atividade é gratuita, aberta ao público e não requer inscrição prévia. A agenda segue no dia 20, às 19h30, às 21h, com visita mediada especial voltada às turmas da Educação de Jovens e Adultos EJA de Ouro Preto. E por fim, no dia 23, às 14 horas, será realizada a visita à Sala Afro-Brasileira em parceria com o Terreiro Xangô. Após a atividade, será promovida uma roda de debates no pátio interno do Museu da Inconfidência, aberta à participação do público. E aí, apesar dos eventos de comemoração, o Museu da Inconfidência permanece temporariamente fechado para visitação espontânea e opera em regime de contingência. Durante esse período, o atendimento ao público ocorre por meio de visitas mediadas conforme programação. No período da manhã, grupos escolares e turísticos, mediante agendamento prévio. E às 14h30, às 16h, a visita tem duração de 1 hora e a capacidade é de 50 pessoas por horário. Além disso, o museu informou o adiamento da abertura da exposição Ruídos se organizam em razão do funcionamento temporário do regime de contingência. A nova data da inauguração será divulgada assim que o horário regulado do funcionamento for restabelecido. Então, o Museu da Inconfidência celebra 82 anos com programação especial a partir de hoje. Na Província FM, 8 horas 42 minutos. O nosso amigo Eduardo Sampaio, sempre ligado, curtindo aqui a nossa programação, está interagindo pelo nosso zap. Léo Eduardo, bom dia!
1: Bom dia, Isaías, e todos ligados na Rádio Província, a melhor de Ouro Preto. Grande abraço a todos aí, uma terça-feira abençoada. Estamos aí sempre ligadinho na Província. Valeu!
0: A gente que agradece, viu, Eduardo, pela audiência, pela interação, pela participação. Um bom dia, uma ótima terça-feira para você também. Pediu a música aqui, internacional. Vamos ouvir, vamos curtir.
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1: 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Na Província FM, 9 horas.
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3: O presidente do Supremo Tribunal Federal, o ministro Edson Fachin, anunciou que pretende enviar ao Congresso Nacional um projeto de lei para regulamentar a remuneração de juízes e desembargadores de todo o país. A minuta deve ficar pronta até o fim deste ano. O objetivo é criar regras nacionais para os pagamentos e ampliar a transparência no judiciário. Um grupo de trabalho criado em junho já discute o tema e deve apresentar propostas para padronizar a remuneração dos magistrados. Durante o seminário em São Paulo, o presidente do STF defendeu maior transparência nos gastos públicos, inserindo a magistratura nesta questão. O debate ocorre em meio às discussões sobre os chamados penduricalhos, benefícios adicionados que podem elevar bastante o pagamento do judiciário. Em maio, o Conselho Nacional de Justiça aprovou proposta para criar um contra-cheque único para magistrados, procuradores e promotores. Fachin tem defendido mudanças nas regras de integridade do judiciário. Uma proposta apresentada ao CNJ prevê, por exemplo, medidas para prevenir conflitos de interesse. O presidente do STF afirmou que nenhuma instituição deve ficar imune à fiscalização e defendeu que quem cobra transparência também precisa adotar mecanismos que permitam controle pela sociedade. Agência Rádio Web de Brasília, Yuri Hudson.
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13: Cuide bem dos seus olhos.
14: Ricos em vitaminas e sais minerais, as frutas, legumes e verduras de pigmentação amarela e verde são fontes de carotenoides, substâncias que previnem a deterioração da mácula, ponto responsável por nos permitir enxergar cores. Esses nutrientes podem ser encontrados em alimentos como laranja, maçã, cenoura, mamão-papaia, tangerina, brócolis e couve.
13: A saúde dos seus olhos. 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

Em Na Província FM, 9h07, tá virando, são 9h07, seguindo com o nosso Manhã de Sucessos desta terça-feira. Deixa eu lembrar que você ouve também pela internet, provinciafm.net.br. Um abraço, alô a todos os nossos amigos internautas. E falando de internet, lembrando que você também pode, já deve, né, seguir lá no Instagram, @centralprovincia. No YouTube você se inscreve no canal, @centralprovincia. E tem o portal www.centralprovincia.com. É, a Província Rádio é portal, é notícia. 9h07, mando um abraço aqui para nossa amiga ouvinte, a Lala, na Bauxita, sempre ligada, curtindo aqui a nossa programação, né, Lala? Um grande abraço para você, um alô a todos aí na Bauxita, a Nica, a Roberta, um abraço também para Ana Emília, a Sônia Nastores, a Aparecida Geralda, a Ludmila no Morro Santana. Um abraço para a nossa amiga Alcenira no Pilar, né, a Cacá. Um alô também para o Ronaldo na Pracinha do Santa Cruz. O nosso amigo São Antônio Vêncio na Padre Rolim. A Mara, né, no São Cristóvão. O Zé Barbeiro no Antônio Dias. A Karina também no Antônio Dias. Sempre ouvindo, curtindo aqui a nossa programação. 9h08 na Província FM.

0: Pois muito bem, na Província FM, 9h14. Seguindo com o nosso Manhã de Sucesso, tô falando que a nossa amiga ouvinte, ela lá na Bauxita, sempre ligada, curtindo aqui a nossa programação. Nela lá, a gente agradece pelo carinho e pela audiência. A Lala que pediu no Manhã de Sucessos desta terça-feira, Roberto Carlos, esse cara sou eu. A Lala tá oferecendo por Fernando, né, o esposo da Nica, e também para mim. Agradeço, viu, Lala? Um grande abraço, uma ótima terça-feira para todos nós. 9h15.
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0: Maravilha.
1: 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Na província, 9:31.
2: A Prefeitura de Jaíba, no norte do estado, foi condenada a pagar uma indenização de R$60 mil a uma criança que sofreu ferimentos graves ao ser atingida na cabeça por um objeto arremessado durante o serviço de limpeza urbana. Segundo o processo, a criança, então com 4 anos de idade, passava por uma via pública quando foi atingida na cabeça por um objeto metálico projetado pela roçadeira mecânica acoplada a um trator que prestava serviço de capina para a prefeitura. A família argumentou que a área não estava isolada corretamente. Com o impacto, a vítima sofreu traumatismo e precisou de internação em unidade de terapia intensiva. A criança sofreu sequelas neurológicas e motoras do lado esquerdo, como perda de força muscular no braço e na perna e limitação de movimentos do punho e da mão. Em primeira instância, foi determinada a indenização de R$40 mil por danos morais e R$20 mil por danos estéticos. O município recorreu, defendendo que não haveria provas de que o objeto metálico teria sido lançado pela roçadeira do trator. Já a vítima pediu o aumento dos valores das indenizações e o reconhecimento de pensão. O Tribunal de Justiça de Minas Gerais manteve, por unanimidade, a condenação. Os valores das indenizações foram mantidos, mas houve o acréscimo de pensão de 25% do salário mínimo a partir da data em que a vítima completou 18 anos. Do Tribunal de Justiça de Minas Gerais, repórter Elígia de Matos.
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4: Legal, na província FM, 9 horas 37 minutos, são 9h37, é uma manhã de sucessos. Olha, a Brigada de Bombeiro Civil de Ouro Preto realiza a segunda turma, né, a segunda formatura, aliás, de 2026. Pois é, a Brigada de Bombeiro Civil de Ouro Preto realizou na última sexta, 7, a segunda formatura de 2026 do curso de Bombeiro Civil e Brigadista Profissional. A cerimônia marcou o encerramento de uma etapa, né, de preparação dos alunos para atuação em atividades de prevenção, situações de emergência e proteção de vidas. Durante a formação, os alunos passaram por treinamentos de diferentes desafios até a conclusão do curso. Com a formatura, os participantes encerram essa etapa de capacitação e passam a estar preparados para assumir as responsabilidades relacionadas à atuação como bombeiros civis e brigadistas profissionais. E aí, segundo o presidente e comandante da Brigada, Flaviano Martins Ferreira, a formação representa também a preparação de profissionais para situações que exigem conhecimento e responsabilidade. O crescimento da corporação deve continuar. Uma nova turma de formação está prevista para setembro, com a expectativa de ampliar ainda mais a capacidade de atendimento da Brigada. Na província FM, 9 horas 38 minutos. Bom dia!

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0: Pois bem, tá aí Raça Negra no Manhã de Sucessos da Província. 9h57, 9h57. Daqui a pouquinho informação. Ah, Daniela Esperon, né? Mas antes dela falar do esporte, vamos atender o pedido musical da Márcia de Fátima na Chico Rei, no Alto da Cruz. Sempre ouvindo, curtindo, interagindo, né, Márcia? Um grande abraço pra você e a família. A gente agradece pela audiência e participação de sempre. A Márcia sempre mandando um abraço pras amigas, a todos os ouvintes, desejando uma ótima terça e pediu Maiara e Maraíza 10%. Vamos ouvir.
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1: 10 Faria no Pilar e a hora. Na província FM, 10 horas 1 minuto. Daniel Esperon.
2: Um brasileiro entra em campo nesta terça-feira pela Copa Libertadores da América. O Fluminense recebe o Independente Rivadavia da Argentina no estádio do Maracanã às 7 horas da noite. E para este jogo, o técnico Luiz Ubeldia vai contar com a volta do zagueiro Thiago Silva, que deve formar dupla de zaga com o Ignacio. No ataque, sem John Kennedy, Hulk deve ser o titular na posição. Inclusive, o atacante, o camisa 7 tricolor, fala sobre a importância de vencer esse primeiro duelo diante dos argentinos.
3: A gente sabe que jogo de 180 minutos, há que ter muito cuidado, claro. Quando você tem o primeiro jogo em casa, tem que se aproveitar a oportunidade, mas lógico que sem fazer loucura, procurar errar o mínimo possível e ser eficaz. Vai ser fundamental para que a gente seja eficaz. Nos últimos jogos, a gente vem criando bastante e, infelizmente, não aproveitando da melhor maneira possível. Acredito que a gente vem trabalhando em cima disso para poder aproveitar, porque a gente está fazendo tudo certo, na hora de finalizar, está pecando um pouco. Então, acredito que estamos trabalhando para que seja a virada de chave nisso aí.
2: Outra partida que seria realizada nesta terça-feira, mas que foi adiada pela Conmebol por conta do terremoto na Colômbia, é Tolima Independente Del Valle, que aconteceria nesta terça-feira às 9:30 da noite, e o jogo foi adiado. Além de Fluminense e Rivadavia, o Estudiantes joga na Argentina diante da Universidade Católica. Agência Rádio Web com informações da Libertadores da América, Daniela Esperon.
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3: Prepare-se para uma dieta especial. Quer você tenha diabetes tipo 1 ou tipo 2, você se beneficiará bastante se seguir uma alimentação saudável, que irá ajudar a melhorar seus níveis de glicose, pressão e colesterol no sangue, além de ajudar a manter o seu peso sob controle.
4: Ei, na Província FM, 10 horas 7 minutos. Esse é o nosso Manhã de Sucessos. Comigo, Isaías Brandino. Claro, é um prazer te fazer companhia em todas as manhãs da província. Até as 11h30 a gente segue juntos, hein? Bom, deixa eu trazer aqui, vamos fazer o seguinte. Traz os destaques dos jornais. Tá lá no Liberal, concerto gratuito do coro do Zesp marca tarde de Dia dos Pais em Ouro Preto. A Prefeitura de Ouro Preto assina contrato e dá início a obras de restauro de capela. Campanha de vacinação antirrábica percorre série de distritos e comunidades de Ouro Preto. Ainda tarifa única de R$ 2,00 é mantida no transporte coletivo. A assistência social de Ouro Preto se consolida como referência regional. Jovem de Santo Antônio do Leite morre em acidente na 356 em Itabirito. Alguns dos destaques do jornal O Liberal. Já o Diário de Ouro Preto traz lei de diretrizes orçamentárias sancionada com vetos. Show de crioulo no Tuda Jazz terá limitação de público na Praça Tiradentes. Coluna, a nova oportunidade e a liderança. Paulo Ramires representa Ouro Preto no Campeonato Nacional 2026 em Santa Catarina. Ministério Público de Minas devolve imagem histórica de Santa Efigênia, distrito de Monsenhor Horta, em Mariana. Aí também alguns dos destaques do Diário de Ouro Preto. Lembrando sempre para você do portal www.centralprovincia.com. No Instagram é @centralprovincia. Segue lá. E no YouTube também. Se inscreve no canal no YouTube, @centralprovincia. A Província Rádio é portal, é notícia. 10 horas 9 minutos.
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2: 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Na província, 10 horas 28 minutos.
3: O Congresso voltou aos trabalhos nesta segunda-feira com um elefante na sala. É o projeto que altera a jornada de trabalho, colocando um fim à chamada escala 6x1. O texto já foi aprovado na Câmara dos Deputados, mas estacionou quando chegou ao Senado. A pauta virou uma disputa, primeiro entre as entidades empresariais contrárias ao projeto e setores sindicais que representam trabalhadores favoráveis à medida. Cientista político e jornalista Bruno Lima Rocha projeta que a proposta não deve ser apreciada no Senado antes das eleições, já que o tema se tornou central na costura política do país.
4: É bastante complexa a situação, dificilmente vai acontecer. A pauta popular, sim, a pauta é popular, e já há campanha na rua novamente, centrais sindicais, para tentar votá-la no esforço concentrado. Mas talvez o mais relevante agora para análise política seja o acordo de funcionamento entre o Palácio do Planalto e o Senado, que constrói a declaração de neutralidade da Federação União e PP. Eu espero estar equivocado, mas eu não acredito que esta votação ocorra antes do primeiro turno.
3: O tema se tornou protagonista na campanha eleitoral e coloca os senadores sob pressão, já que a pauta ganhou tração popular em um ano de troca de 2/3 do Senado. Mesmo assim, Lima Rocha acredita que a pressão empresarial deve pesar mais do que a dos eleitores na decisão do Senado.
4: Particularmente, eu acredito que, havendo a reeleição do presidente Lula, a votação será dada no retorno dos mandatos em fevereiro, junto também com uma outra negociação da futura presidência da mesa do Senado. Neste momento, é uma escolha entre se queimar com o eleitorado e se queimar com o financiador. E, por incrível que pareça, para uma eleição nos estados, o financiador é mais importante que a média do eleitorado.
3: Em meio ao processo de campanha eleitoral, o presidente do Senado, Davi Alcolumbre, do União Brasil do Amapá, fechou um acordo para uma votação chamado esforço concentrado. Assim, as votações devem acontecer nesta semana, até sexta-feira, e no final do mês, entre os dias 31 de agosto e 3 de setembro. Grupo Rádio Web 25 anos, áudio que amplifica conexões. Produção e reportagem, Eduardo Amaral.

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12: A OpenAI começou a ampliar o acesso aos recursos avançados do chat GPT para usuários que não assinam o serviço. Agora, o GPT 5.6 Luna substitui o GPT 5.5 Instant como modelo padrão da versão gratuita, com melhorias de velocidade e capacidade de processamento. A novidade também chega ao plano Go. A mudança inclui duas novidades importantes para esses usuários: conversas de texto ilimitadas e o botão Think, pensar. O novo recurso permite acionar um modo de raciocínio mais avançado para perguntas que exigem maior processamento.

0: Bem, na Província FM, 10 horas 37 minutos. Vamos seguindo com a manhã de sucesso. É o seguinte, hein? Lembrando sempre, né? Você sabe que a partir das 11 por aqui, Jovem Guarda e MPB, como em todas as manhãs da Província FM. E a UBS Bem Viver é inaugurada e amplia atendimento de saúde em Cachoeira do Campo. É, o distrito de Cachoeira do Campo ganhou ontem, segunda, uma nova unidade básica de saúde. A UBS Bem Viver foi inaugurada pela Prefeitura de Ouro Preto para ampliar e descentralizar o atendimento da atenção primária na região. Aí, durante a cerimônia, a administração municipal também anunciou novos investimentos na estrutura de saúde do distrito, pois a nova unidade atende moradores a localidades como Alto Beleza, Alto da Beleza, né? Tombadouro, Metalúrgico, Dionísio, Centro e Bandeirinha, entre outras áreas do território de abrangência da equipe. A estrutura conta com 6 consultórios para atendimentos médicos, de enfermagem multiprofissional, 2 consultórios odontológicos e um espaço destinado à equipe multiprofissional na atenção primária e saúde. Durante a inauguração, o prefeito Ângelo Oswaldo destacou que a descentralização dos serviços é uma das prioridades para a saúde de Cachoeira do Campo. E, segundo ele, a estratégia também envolve outras unidades que estão sendo estruturadas no distrito. Ângelo também anunciou que a prefeitura pretende iniciar a construção definitiva da UBS da Vila Alegre. Atualmente, a unidade funciona em uma estrutura vinculada ao Centro de Atenção Integral à Criança e ao Adolescente, espaço que, segundo o prefeito, deverá ser destinado à ampliação da creche após a transferência da UBS. E, além disso, o secretário municipal de saúde, Leandro Pereira, também informou que uma nova unidade de saúde será implantada na região do CAIC. E, de acordo com ele, o projeto prevê uma UBS do tipo 3, acompanhada de implantação de uma academia. A UBS Bem Viver foi construída com recursos do governo de Minas Gerais. Já a aquisição do terreno contou com a emenda parlamentar do deputado federal, da deputada federal Grace Elias, por intermédio do vereador Vantuir. E aí a vice-prefeita Regina Braga também esteve presente e ressaltou que a localização da unidade atende a uma reivindicação pela manutenção dos serviços de saúde próximos às comunidades atendidas. Então tá aí na Província FM, 10 horas 39 minutos, são 10h39. Vamos atender o pedido musical do Zequinha na Chico Rei, no Alto da Cruz, ligado, curtindo, participando, interagindo, né, Zequinha? Um abraço, um bom dia, a gente agradece aí sempre pela audiência. O Zequinha desejando a todos uma ótima terça, né? Mandando abraço aos amigos. E pediu Gilberto Gil aqui na nossa programação. Pessoa Nefasta.
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0: Bem na província FM, 10h54. Vamos aqui para o nosso zap. Está interagindo nosso amigo São Antônio Venço na Padre Rolino, São Cristóvão. Ô, São Antônio, bom dia para o senhor.
1: Bom dia aí. Antônio Venço aqui novamente, viu? Toquei minha rotina, curti minha vidinha aqui, ouvindo as músicas, curtindo minha solidão. Que a casa sem mulher é um jardim sem flor, né? A gente levanta, não tem quem fala nada pra gente, a gente tem que lutar e fazer as coisas, às vezes até dói. Mas Deus tá dando de força.
0: Isso aí.
1: Vamos ouvindo o radinho aqui, vai desabafando um pouquinho. Eu não digo que eu tô sozinho, porque eu tô com minha velha aqui, que é uma coitada. Ela tá dormindo, tá acamada. Mas tá muito bem, graças a Deus, e Deus tá me dando força, cuidado, ela vou.
0: Graças a Deus.
1: Continuando quando ele quiser. Eu que pedi você tocar pra mim o KLB. Ela não está aqui, tá?
0: Beleza.
1: Obrigado, bom dia pra você daí. Muita saúde, muita paz. Tudo de bom aconteça na nossa vida. Uma boa semana. Tchau.
0: Uma boa semana pro senhor também, viu, São Antônio? Tudo de bom pra todos nós. A gente agradece pela audiência e pela participação, né? O nosso amigo São Antônio Alves, na Padre Rolino, São Cristóvão, pediu KLB. Vamos ouvir agora, aqui no Manhã de Sucesso.
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1: 10 Faria no Pilar e a hora, na Província FM, 11 horas.
2: Uma bela imagem da Via Láctea depende de muito mais do que apenas uma boa câmera. Para enxergar o universo com clareza, seja com os nossos olhos ou com os maiores telescópios do mundo, é preciso encontrar um lugar com condições muito especiais. Segundo dicas dos especialistas do Laboratório Nacional de Astrofísica, o LNA, que é uma unidade ligada ao Ministério da Ciência, Tecnologia e Inovação, primeiro é preciso buscar um lugar com pouca luminosidade. E é claro, o céu precisa estar limpo e com poucas nuvens. E como você já deve imaginar, quanto maior a altitude, melhor. Outra dica é checar se a umidade do ar está baixa, já que o vapor d'água e as gotículas na atmosfera prejudicam a nitidez. Mas quais são os melhores lugares do Brasil para fazer uma boa observação? Quem nos conta é o astrônomo Rodrigo Fernandes, colaborador parceiro do LNA.
3: A gente considera locais de baixa poluição luminosa, boa altitude, clima seco e poucas nuvens para escolha de local para observação, né? Então, no sul de Minas, por exemplo, temos o APD, Observatório Pico dos Dias. No Pico dos Dias é um céu bastante escuro e esse contraste é muito bom. O próprio município de Piranguçu, ao lado, já oferece serviços de astroturismo. É muito importante porque o céu é bastante escuro. Você também tem o Pampa Gaúcho, no Rio Grande do Sul, Chapada da Diamantina na Bahia, Chapada dos Veadeiros em Goiás, a Santa Maria Madalena no Rio de Janeiro, no Parque Estadual do Desengano, é certificada também pela Dark Sky Park International, então é bastante escuro o céu.
2: No mundo, o norte do Chile reúne algumas das melhores condições do planeta para a astronomia. Na região da Cordilheira dos Andes estão alguns dos telescópios mais avançados do mundo, incluindo dois com participação brasileira, o SOAR e o Gemini Sul. Agência Rádio Web, produção e reportagem, Denise Coelho.
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4: Sempre que eu posso, passo por aqui com dicas para os nossos pets. Lilian Flores chegando hoje para falar de plantinhas que são tóxicas para o seu cachorrinho. Vamos lá? Você sabia que muitas plantas ornamentais, elas são tóxicas para os cães? Vem com a gente que eu tenho o nome delas, hein? Para começar, comigo ninguém pode. Tem também a costela de Adão. E o copo de leite, hein, gente? É tão lindo, mas é tóxico para o seu cãozinho. A azaleia também, gente. A espada de São Jorge e bico de papagaio. Se você tem essas plantas em casa, todo cuidado é pouco. Tanto para o seu cãozinho, gatinho ou até mesmo as crianças, tá bom? Fique de olho e coloque em lugares que você sabe que eles não vão alcançar facilmente. E amanhã eu volto com mais dicas. Big beijo para todo mundo. Tchau, tchau.
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5: Legal, isso aí, 11 horas 8 minutos na Província FM. Por aqui o quê? Vamos seguindo de Jovem Guarda e MPB. Lembrando que ao meio-dia tem um momento de oração, uma programação variada no seu horário do almoço. Mas agora por aqui, às 11:08 tem Raul Seixas.
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1: 11 de agosto, 1937, fundada a União Nacional dos Estudantes, uma das portas de entrada para diversos políticos brasileiros. 2003, a OTAN assume o comando da Força de Manutenção da Paz no Afeganistão, marcando sua primeira grande operação fora da Europa em seus 54 anos de história. 2017, pelo menos 41 pessoas morrem e outras 179 ficam feridas depois de dois trens de passageiros colidirem em Alexandria, no Egito.
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2: E a Fátima Jorge do São Cristóvão hoje está abraçando e parabenizando pelo aniversário os garçons, os advogados e os estudantes pelo dia. E o cônego Jadir Trindade Lemos. Parabéns, felicidade, muitos anos de vida e saúde é o que deseja a Fátima Jorge do São Cristóvão e toda a equipe aqui da província, estendendo a todos aniversariantes do dia. Parabéns! 11h29, fim do nosso Manhã de Sucessos de hoje. Na sequência, um momento de oração, uma programação variada no seu horário do almoço. A uma da tarde tem Christian Ferreira com o Pop Show. Eu, Isaías Brandino, vou ficando por aqui. Volta amanhã, se Deus quiser, a partir das 8, com o nosso Manhã de Sucesso. Eu te espero, hein? Até lá, um grande abraço. Tchau, tchau. Fui!
3: 11 horas e 29 minutos.
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1: 11 horas e 32 minutos.
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3: Estamos chegando, pessoal, com mais uma edição do programa Remember. Muitas recordações e muito romantismo. A Betty Regina te faz companhia a partir de agora. Sejam bem-vindos. Para começar o Remember de hoje, Air Supply, The One That You Love.

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0: Você conferiu junto comigo no Remember. Grandes sucessos: Chris de Burgh, The Lady in Red, Champagne, How About Us, Chicago, If You Leave Me Now, e Air Supply, The One That You Love.
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0: Estamos de volta com o programa Remember. E que tal você curtir comigo? Creed, Don't Stop the Dance.

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1: Em nome do Pai, do Filho e do Espírito Santo. Amém. O anjo do Senhor anunciou a Maria e ela concebeu do Espírito Santo. Ave Maria, cheia de graça, o Senhor é convosco. Bendita sois vós entre as mulheres e bendito é o fruto do vosso ventre, Jesus. Santa Maria, Mãe de Deus, rogai por nós, pecadores, agora e na hora da nossa morte. Amém. Eis aqui a serva do Senhor. Faça-se em mim segundo a vossa palavra. Ave Maria, cheia de graça, o Senhor é convosco. Bendita sois vós entre as mulheres e bendito é o fruto do vosso ventre, Jesus. Santa Maria, Mãe de Deus, rogai por nós, pecadores, agora e na hora da nossa morte. Amém. E o Verbo de Deus se fez carne e habitou entre nós. Ave Maria, cheia de graça, o Senhor é convosco. Bendita sois vós entre as mulheres e bendito é o fruto do vosso ventre, Jesus. Santa Maria, Mãe de Deus, rogai por nós, pecadores, agora e na hora da nossa morte. Amém. Rogai por nós, Santa Mãe de Deus, para que sejamos dignos das promessas de Cristo. Oremos. Infundi, Senhor, em nossos corações a vossa graça. Nós vos suplicamos, a fim de que, conhecendo pela embaixada do anjo a encarnação de Jesus Cristo, vosso Filho, pelos merecimentos de sua paixão e morte na cruz, cheguemos à glória da ressurreição, pelo mesmo Cristo nosso Senhor. Amém. Glória ao Pai, ao Filho e ao Espírito Santo, como era no princípio, agora e sempre.

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1: 12 horas e 6 minutos.
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10: Doze horas e 11 minutos.
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10: 12 horas e 11 minutos.
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0: 12:14.
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2: Fala aí, galera, estamos chegando por aqui com Swing Brasil, com alegria e disposição, como sempre, para resgatar a verdadeira música brasileira. Música de qualidade, hein? Durante uma hora, vamos swingar juntos. É o Swing Brasil que está entrando no ar. Eu vou abrir hoje com Paralamas do Sucesso, Caleidoscópio. Pode aumentar que tem sonzeira na área, hein?

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1: Meio dia 26.

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1: 1h45.
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1: Meio-dia e 58.
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1: O Ministério da Saúde promove até o dia 1º de setembro a campanha de multivacinação 2026 para atualizar as cadernetas de crianças e adolescentes menores de 15 anos. A ação reforça a proteção contra doenças graves, como pneumonias e meningites. A campanha terá um dia de nacional em 22 de agosto, com oferta de 20 imunizantes. O objetivo é aumentar a cobertura vacinal em todo o país. De acordo com o Ministério da Saúde, já foram disponibilizados 1,5 milhão de doses aos estados. Entre as vacinas estão BCG, hepatite A e B, poliomielite, dengue e Covid-19. O Ministério da Saúde também está intensificando a vacinação contra o sarampo nos municípios de São Paulo, Guarulhos e São Bernardo do Campo, para todas as pessoas de 6 meses a 59 anos. A medida foi adotada após o registro de casos importados e transmissões relacionadas. Em 2019, o estado registrou mais de 20 mil pessoas com a doença. A mobilização engloba ainda atualizações recentes do calendário, como a oferta da vacina contra a dengue para crianças e adolescentes de 10 a 14 anos e a vacinação contra a Covid-19 para crianças, conforme as indicações específicas de cada imunizante. Esta também é a primeira edição da multivacinação com a vacina pneumocócica 20 valente, incorporada neste ano ao calendário nacional de vacinação. O imunizante amplia a proteção contra pneumonias e meningites e é indicado para crianças menores de 5 anos, conforme o esquema vacinal. A vacinação é a principal forma de proteção contra diversas doenças. Manter altas coberturas é fundamental para proteger crianças e adolescentes, reduzir a circulação de vírus e bactérias e evitar o retorno ou disseminação de doenças que podem causar complicações graves, sequelas e até mortes. Durante a campanha de multivacinação do ano passado, foram aplicadas mais de 7,5 milhões de doses em todo o país, sendo cerca de 1 milhão durante o dia D. Da Rádio Nacional no Rio de Janeiro, Carolina Pessoa.
2: O Irã anunciou que não vai reabrir o Estreito de Hormuz até que os Estados Unidos cumpram condições impostas pela República Islâmica. Entre as exigências estão o pagamento de indenização pelos danos causados pelos ataques ao país, a promessa de não voltar a declarar guerra contra o Irã e o desbloqueio de bens e ativos iranianos. O Estreito de Hormuz foi interditado no início do conflito e a interrupção do tráfego pelo local provocou uma forte crise no mercado global de energia. Cerca de 20% do petróleo comercializado no mundo passa pelo estreito. Um ataque ucraniano com drones matou 13 pessoas na região do Tartaristão, na Rússia. Uma das vítimas era uma criança. O ataque também atingiu uma refinaria de petróleo em Ninikamsk, considerada uma das mais avançadas tecnologicamente do país. Autoridades locais afirmaram que áreas civis, como casas, também foram atingidas. A Ucrânia tem intensificado os ataques contra refinarias e outras instalações de energia em território russo. Um tufão com ventos de até 150 km por hora provocou alagamentos na China e levou ao cancelamento de quase 1.000 voos. Autoridades locais confirmaram mortes, mas não informaram o número de vítimas nem de feridos. Em Xangai, ruas ficaram alagadas e o sistema de trens foi suspenso, assim como

0: algumas linhas de metrô. A previsão é de mais chuvas torrenciais nesta terça-feira. Um ataque a tiros em um escritório do governo local deixou uma pessoa morta e outra ferida na Tailândia. O ataque foi em Nonthaburi, ao norte de Bangkok. O atirador foi preso. O caso acontece poucos dias depois de outro ataque a tiros numa escola da mesma província, que também deixou mortos e feridos. Com informações da agência Reuters, da TV Brasil em Brasília, Paulo Leite.
1: O Banco Central divulgou nesta segunda-feira o balanço de 5 anos do Pix, o sistema de pagamentos instantâneos que hoje já é usado por 86% dos brasileiros. Segundo o relatório, o Pix registrou em 2025 quase 80 bilhões de transações, com volume recorde de mais de 35 trilhões de reais movimentados, um crescimento de 33,6% em relação a 2024. Atualmente, são mais de 920 milhões de chaves cadastradas pertencentes a 162 milhões de pessoas e quase 16 milhões de empresas. Nos próximos meses, o Banco Central deve anunciar novas funcionalidades para o Pix. Uma delas está prevista para novembro. A partir dessa data, torna-se obrigatória a cobrança híbrida, que permite o pagamento tanto pelo código de barras do boleto quanto pelo QR Code do Pix. Também é esperada a criação do Pix para duplicatas, título de crédito comum entre empresas, que passará a ser quitado diretamente pela ferramenta. Outra funcionalidade é o chamado split tributário, mecanismo que vai permitir recolher no momento da compra os novos tributos da reforma tributária diretamente pelo Pix, como a CBS, a contribuição sobre bens e serviços, sendo paga em tempo real a partir de 2027. Para os próximos anos, o Banco Central também trabalha no Pix Internacional, que deve interligar os sistemas de pagamentos entre países. O Pix em garantia será uma linha de crédito consignado para autônomos, que usa transferências futuras como garantia de empréstimos. E o Pix por aproximação offline, que vai permitir pagamentos por aproximação, como já ocorre com cartões, mesmo sem o celular estar conectado à internet. O Banco Central, porém, não estabeleceu prazo para regulamentar o Pix parcelado, modalidade já oferecida por bancos, mas sem regras unificadas, o que poderia baratear os juros para cerca de 60 milhões de brasileiros sem acesso a cartão de crédito. O relatório aponta ainda que a instituição discute junto ao mercado financeiro 2 pontos sensíveis: o uso indevido do campo de mensagens do Pix para ameaças e cobranças abusivas e a padronização dos alertas de golpe emitidos pelos bancos no momento das transações. Da Rádio Nacional em Brasília, Pedro Lacerda.
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3: Anúncios e e-mails falsos estão sendo usados em fraudes contra quem busca renegociar dívidas. A informação é de um levantamento do NetLab da Universidade Federal do Rio de Janeiro, que flagrou 544 propagandas enganosas nas plataformas da Meta entre abril e junho deste ano. Desse total, 38% foram criadas com inteligência artificial. O estudo mostra ainda que 49% dos anúncios citavam o suposto programa Libera Brasil, que não existe, e que 72% usavam de maneira indevida o nome e a imagem do governo e de marcas famosas dos setores financeiro e de comunicação para dar aspecto de veracidade às fraudes. O Ministério da Fazenda faz um alerta à população sobre golpes aplicados por meio de anúncios falsos no Facebook, Instagram e WhatsApp. As publicações usam de forma indevida o nome e os símbolos do governo federal para iludir quem está interessado em quitar ou renegociar pendências financeiras, geralmente com o envio de links e mensagens pela internet. Fica o aviso. A renegociação de dívidas acontece diretamente com os bancos. O governo não possui sites específicos para isso e não envia links, mensagens ou SMS. Todas as orientações sobre renegociação estão disponíveis no portal e nos canais oficiais do Ministério da Fazenda. da Rádio Nacional. No Rio de Janeiro, Tatiana Alves.
4: O governo brasileiro afirma que tomou conhecimento com profundo pesar das mortes e danos materiais causados pelo terremoto que atingiu a Colômbia na manhã desta segunda-feira. Em nota divulgada pelo Itamaraty, o governo do Brasil manifesta solidariedade ao povo e ao governo colombiano e afirma que acompanha com atenção os esforços de busca e de assistência às populações afetadas. O Brasil manifesta disposição em colaborar com as autoridades colombianas nas ações de resposta à emergência. Até o momento, não foram identificados brasileiros entre as vítimas. Da Rádio Gov, em Brasília, Priscila Machado.
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7: O atual presidente Lula voltou a ampliar a vantagem sobre Flávio Bolsonaro no Nordeste, segundo a edição mais recente da pesquisa BTG Nexus sobre as intenções de voto para a presidência da República nas eleições de 2026, divulgada nesta segunda-feira, 10 de agosto. No Nordeste, Lula aparece com 53% das intenções de voto no primeiro turno, contra 28% de Flávio Bolsonaro. Em um eventual segundo turno, o petista também lidera, com 59% das intenções de voto contra 34% de Flávio. Já o Sul é a região onde Flávio Bolsonaro registra a maior vantagem sobre Lula no primeiro turno. O candidato do PL aparece com 44% das intenções de voto contra 33% do petista. Apesar da liderança, a diferença diminuiu 13 pontos percentuais em relação ao levantamento anterior. Em um eventual segundo turno, Flávio Bolsonaro amplia a vantagem e chega a 54% das intenções de voto, enquanto Lula registra 40%. Nas pesquisas anteriores, o Sul apresentava a maior proporção de eleitores que se declaravam bolsonaristas convictos. Porém, no atual levantamento, a região perdeu a liderança para o Sudeste. 32% dos entrevistados no Sudeste se identificam dessa forma, contra 29% no Sul. No Sudeste, a disputa parece mais equilibrada. No primeiro turno, Flávio Bolsonaro tem uma vantagem de 4 pontos percentuais sobre Lula, com 38% das intenções de voto contra 34% do atual presidente. Em um eventual segundo turno, a diferença aumenta. Flávio registra 48% contra 42% de Lula. No levantamento anterior, era o petista que tinha vantagem na região. No bloco formado por Norte e Centro-Oeste, Lula mantém a liderança no primeiro turno com 42% das intenções de voto contra 33% de Flávio Bolsonaro. Ronaldo Caiado aparece na terceira posição com 13%. Já em um eventual segundo turno, a disputa é mais apertada. O petista registra 47% contra 43% de Flávio. No levantamento anterior, Bolsonaro liderava a simulação na região. A pesquisa BTG Nexus ouviu 2.001 eleitores entre os dias 7 e 9 de agosto de 2026. A margem de erro é de 2 pontos percentuais, com nível de confiança de 95%. Reportagem Paloma Custódio.
8: A Agência Nacional de Mineração, ANM, prorrogou para 28 de setembro de 2026 o prazo para divulgação da lista provisória anual dos cálculos da compensação financeira pela exploração de recursos minerais, a CEFEM. A medida foi oficializada pela Resolução número 246, de 2026. Segundo a Confederação Nacional de Municípios, a CNM, a lista é importante para que os municípios possam conferir as informações utilizadas pela ANM nos cálculos e, depois da publicação, solicitar eventuais correções ou revisão dos valores. A resolução também prorrogou prazos de processos afetados pela indisponibilidade dos sistemas protocolo digital, dados cadastrais e dados minerários entre 2 de abril e 13 de julho deste ano. Os prazos que terminariam nesse período e que dependiam desses sistemas foram prorrogados até 28 de setembro, às 23 horas 59 minutos e 59 segundos. A medida alcança, entre outros casos, novos requerimentos minerários sujeitos ao direito de prioridade, prazos relacionados ao Sistema Integrado de Gestão de Barragens de Mineração, o SIGBM, o Relatório Anual de Lavra, conhecido como RAL, e a Declaração de Investimento em Pesquisa Mineral, a DIPEM. A ANM ressalta que a prorrogação não vale para obrigações cujo descumprimento possa gerar risco à saúde, à vida, ao meio ambiente ou ao patrimônio. A medida também não afasta a responsabilidade dos titulares, direitos minerários pela segurança das operações e estruturas. A CEFEM é uma compensação financeira paga pelas empresas mineradoras pela exploração econômica de recursos minerais. Os recursos recebidos pelos entes federativos têm regras específicas para a utilização. A legislação, por exemplo, proíbe o uso da CEFEM para pagamento de dívidas, com exceção de contraídas com a União ou entidades federais, e também para pagamento de salários do quadro permanente de pessoal. Com informações da Agência Nacional de Mineração e da Agência CNM de Notícias, Bianca Mingotti.
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12: O presidente do Supremo Tribunal Federal, o ministro Edson Fachin, anunciou que pretende enviar ao Congresso Nacional um projeto de lei para regulamentar a remuneração de juízes e desembargadores de todo o país. A minuta deve ficar pronta até o fim deste ano. O objetivo é criar regras nacionais para os pagamentos e ampliar a transparência no judiciário. Um grupo de trabalho criado em junho já discute o tema e deve apresentar propostas para padronizar a remuneração dos magistrados. Durante o seminário em São Paulo, o presidente do STF defendeu maior transparência nos gastos públicos, inserindo a magistratura nesta questão.
13: Precisamos enfrentar com seriedade a agenda de moralização dos gastos públicos, bem como aperfeiçoar os mecanismos de transparência e encontrar soluções públicas, justas e fiscalmente sustentáveis para questões estruturais do Estado brasileiro, inclusive no que diz respeito ao regime remuneratório da magistratura, que é o que faremos com a proposição de uma lei federal de caráter nacional, cuja minuta estará pronta até o final deste ano.
12: O debate ocorre em meio às discussões sobre os chamados penduricalhos, benefícios adicionados que podem elevar bastante o pagamento no judiciário. Em maio, o Conselho Nacional de Justiça aprovou proposta para criar um contra-cheque único para magistrados, procuradores e promotores. Fachin tem defendido mudanças nas regras de integridade do judiciário. Uma proposta apresentada ao CNJ prevê, por exemplo, medidas para prevenir conflitos de interesse. O presidente do STF afirmou que nenhuma instituição deve ficar imune à fiscalização e defendeu que quem cobra transparência também precisa adotar mecanismos que permitam controle pela sociedade. Agência Rádio Web de Brasília, Yuri Hudson.
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16: Um brasileiro entra em campo nesta terça-feira pela Copa Libertadores da América. O Fluminense recebe o Independente Rivadavia da Argentina no estádio do Maracanã, às 19h. E para este jogo, o técnico Luiz Ubeldia vai contar com a volta do zagueiro Thiago Silva, que deve formar dupla de zaga com o Ignacio. No ataque, sem John Kennedy, Hulk deve ser o titular na posição. Inclusive, o atacante, o camisa 7 tricolor, fala sobre a importância de vencer esse primeiro duelo diante dos argentinos.
17: A gente sabe que jogo de 180 minutos, há que ter muito cuidado, claro. Quando você tem o primeiro jogo em casa, tem que se aproveitar a oportunidade, mas lógico que sem fazer loucura, procurar errar o mínimo possível e ser eficaz. Vai ser fundamental para que a gente seja eficaz. Nos últimos jogos, a gente vem criando bastante e, infelizmente, não aproveitando da melhor maneira possível. Acredito que a gente vem trabalhando em cima disso para poder aproveitar, porque a gente está fazendo tudo certo, na hora de finalizar, está pecando um pouco. Então, acredito que estamos trabalhando para que seja a virada de chave nisso aí.
16: Outra partida que seria realizada nesta terça-feira, mas que foi adiada pela Conmebol por conta do terremoto na Colômbia, é Tolima Independiente del Valle, que aconteceria nesta terça-feira às 9:30 da noite, e o jogo foi adiado. Além de Fluminense e Rivadavia, o Estudiantes joga na Argentina diante da Universidade Católica. Agência Rádio Web com informações da Libertadores da América, Daniela Esperon.
18: Terça-feira, 11 de agosto de 2026, este é o Giro de Notícias. Eu sou Norberto Notari e você acompanha os destaques do momento. O presidente da Colômbia afirmou que foram reportados episódios de roubos e problemas de ordem pública após o terremoto de magnitude 7.4 que atingiu o país nesta segunda. Abelardo de la Estrella afirmou que o governo vai reforçar o policiamento das cidades afetadas para evitar novos saques. Os Estados Unidos aceitaram discutir na Organização Mundial do Comércio o tarifaço imposto ao Brasil. A declaração está em uma resposta enviada formalmente à OMC. No documento, o governo de Donald Trump demonstra estar pronto para conversar. O Brasil acionou o órgão internacional após as taxas anunciadas pela Casa Branca. O Tribunal da Síria condenou o ex-ditador deposto Bashar al-Assad e o irmão dele à pena de morte por crimes contra a humanidade e crimes de guerra cometidos durante os 14 anos de guerra civil no país. Na ocasião, cerca de 500 mil pessoas morreram. Os dois, contudo, fugiram do país no final de 2024. Vai até o dia 20 de agosto o prazo para o eleitor solicitar o voto em trânsito nas eleições de outubro. O pedido pode ser feito pelo site do TSE ou em um cartório eleitoral. O benefício permite votar fora da cidade onde o eleitor tem domicílio. A Justiça do Rio de Janeiro determinou o cumprimento da sentença que condenou o ex-governador Antônio Garotinho à suspensão dos direitos políticos por 8 anos. A principal consequência disso é a inelegibilidade dele, mas que ainda será avaliada pela Justiça Eleitoral. A Taça Libertadores da América está de volta. Hoje o Fluminense encara o Independiente Rivadavia no Maracanã. Amanhã tem o confronto Cruzeiro e Flamengo em Belo Horizonte. E o Palmeiras recebe o Cerro Porteño. Na quinta, o Corinthians encara o Rosário Central. E o Mirassol tem a LDU pela frente. O Giro de Notícias é uma produção da Agência Rádio Web. Produção e apresentação, Norberto Notari. Trabalhos técnicos, Mário Melo.
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4: Olá, ótima tarde para você. Seja bem-vindo, seja bem-vinda. Estamos juntos em 98.7 nessa terça-feira, dia 11 de agosto. Dia da Consciência Nacional, hoje também é dia da pintura, dia da televisão, dia do pendura, dia do advogado, dia do direito, dia do estudante, dia do garçom, dia do hoteleiro, dia do magistrado e dia internacional da logosofia. Você estava conferindo por aqui sucessos e também notícias importantes, as primeiras dessa tarde de terça. Daqui a pouquinho, chegando junto comigo, Cris Marques vai trazer as novelas e as fofocas. Também o Tony Silva, Bruno Mendes e Daniel Esperon falando de esportes. Tivemos aí agora há pouco, né, a definição dos próximos jogos aí da Copa do Brasil. E você já viu o que que deu? Pois é, vamos ter o Super Clássico Mineiro. Esse jogo vai ser aí um jogaço, né? Vão ser dois jogaços nas quartas de final da Copa do Brasil. Cruzeiro e Atlético. Também Grêmio Internacional, Vasco e Vitória e Palmeiras e Santos. A Daniela Esperon está preparando a matéria especial sobre isso. Daqui a pouquinho mais detalhes sobre esses jogos. Notícias da Cidade Patrimônio Mundial você vai conferir na Central Província no Instagram. E claro, notícias do Brasil e do mundo com Brasil 61, Amirte, Rádio Web, Rádio Gov. Daqui a pouco também chegando por aqui, Letisgo, Zé Bonito, Geraldão, pra gente dar boas risadas durante a tarde. Fazer rir é difícil, esses caras conseguem. Também notícias aí daqui a pouquinho dos nossos amigos aqui da nossa internet, vamos ter também na nossa programação pra você. Cidade Patrimônio apresentando agora 17 graus, possibilidade de chuva 20%, umidade 87%, aumentou bastante, né? Então isso é bom. Mesmo assim, muita água nessa hora, água importante em qualquer situação. Ventos de 10 quilômetros. Já começamos a tarde com a informação importante para você se programar. A Orotran informando interdição total na rua Nossa Senhora do Parto, no Padre Faria, amanhã, quinta-feira, de 8 às 18 horas. Serviço de drenagem nesta via. Contamos com a compreensão de todos, portanto, amanhã, interdição total na rua Nossa Senhora do Parto, de 8 às 18 horas. E olha, a Prefeitura de Ouro Preto convida a população para o 5º Seminário Municipal sobre Doação de Órgãos, que será realizado na terça-feira, dia 1º de setembro, entre o meio-dia e meia e 17h30, no Centro de Artes e Convenções da UFOP. O tema é Doe Órgãos, Compartilhe Vida, Conscientização, Solidariedade e Esperança, pauta que ainda demanda mais esclarecimentos e sensibilidade. O seminário é gratuito, aberto ao público e uma oportunidade de compreender todas as nuances que envolvem a doação de órgãos, tanto as questões de legislação vigente, quanto os requisitos, protocolos médicos e relatos de experiências. A iniciativa conta com suporte da Secretaria de Desenvolvimento Social e Cidadania, Secretaria Municipal de Saúde, também Secretaria de Educação, UFOP, MG Transplantes e demais instituições, empresas parceiras e apoiadores da causa. Você confere a programação completa no Instagram da nossa Prefeitura de Ouro Preto. E doe órgãos, é importante! Lembrando a você, hoje é terça-feira, daqui a pouquinho, a partir das 4 horas, vamos ter direto da Câmara de Ouro Preto mais uma reunião dos vereadores e, claro, você vai acompanhar aqui na província, ao vivo e na íntegra. Prefeito Ângelo Osvaldo esteve hoje na Escola Municipal Juventina Drummond, no bairro Morro Santana, para celebrar o Dia do Estudante junto aos alunos do 7º, 8º e 9º anos. Vamos ouvir o prefeito Ângelo.
5: do estudante. O Brasil inteiro comemora hoje o Dia do Estudante, da Estudante. Por isso eu estou aqui na Escola Municipal Juventino Drummond, nessa linda quadra da escola, para comemorar com o 8º ano e o 9º ano o Dia do Estudante em Ouro Preto. Parabéns aos estudantes ouropretanos através dessa grande equipe da Escola Juventino Drummond, uma das grandes escolas da região dos Inconfidentes, com a sua belíssima fanfarra e uma turma super ligada no ensino, na educação, na cultura e no desenvolvimento do nosso município. Viva Juventino Drummond, viva os estudantes!
4: É isso aí, um abraço a todos da Escola Juventino Drummond. Começamos a tarde bem demais, 1h43.
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4: Este é o Pop Show com Christian Ferreira. E a gente começa a tarde com um dos dias de hoje, né? Bruno Denner com Panda, Advogado.
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0: Cycle, Separação, Escapismo, Gabi Melim, Luísa Sonza e Bruno Denner com Panda Advogado. Faltando 5 para as 2 na província, terça-feira, 11 de agosto, Cris Marques.
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2: Tô chegando, galera, emoções da sua novela preferida a partir de agora. Aqui comigo, hein? Hoje em A Nobreza do Amor, Virgínia se surpreende ao saber que a Lika é uma princesa e promete, Sebastião, que lhe dará sua recompensa. Sebastião vai confidenciar ao Nildo que dormiu com Virgínia assim. E Gendal anuncia que seu casamento com a Lika foi anunciado. E Binta comemora. Kenny se desespera nos braços de Chinua. E Omar chega para o jantar oferecido por Graça e Casimiro. E a dona menina incentiva Tonho a pensar em suas terras. E o Sebastião hoje vasculha os pertences de Omar e o Nildo e descobre que a Lika é procurada por Gendal. Tem mais ainda hoje A Nobreza do Amor. Mirinho tenta intrigar Omar contra Tonho e Pascoal reconhece Ladiza. E a novela termina com a Virgínia dizendo a Sebastião que eles deverão avisar Gendal sobre o paradeiro de a Lika. É, o que não falta são os traidores, né? Bem, amanhã tem mais, daqui a pouquinho tem a novela das 7, continue comigo.
3: Celebridades, quem deixou saudade? Em 11 de agosto de 2006, morre Arnaldo de Castro Nogueira, radialista, jornalista, economista e político brasileiro. Foi locutor e radioator em cidades do interior de São Paulo e de Minas Gerais. No início dos anos 50, participou da inauguração da TV Tupi e começou a apresentar programas criados por ele mesmo, que posteriormente registraram enormes sucessos.
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5: A situação só piora para o presidente da FIFA, Gianni Infantino. A UEFA, a Confederação Asiática de Futebol e a CONCACAF, que é a responsável pelo futebol no Caribe, na América do Norte e na América Central, voltaram a criticar o presidente da FIFA em uma carta conjunta dirigida ao que eles chamam de família do futebol. As três confederações afirmaram que o esporte não pertence a nenhum indivíduo e defenderam a revisão totalmente independente da proposta de venda de participação nos direitos comerciais da Copa do Mundo. As confederações também acusaram a liderança da FIFA de ter rompido a confiança ao agir sem uma consulta ampla às entidades que integram a organização. As três confederações defenderam também que a análise dos acontecimentos seja conduzida por uma entidade terceira. Para as confederações, a própria administração da FIFA, seus funcionários ou qualquer parte interessada no futebol não deveriam participar desta investigação.
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7: Terça-feira, 11 de agosto de 2026. Este é o Giro de Notícias, eu sou Eduardo Amaral e você acompanha os destaques do momento. As exportações brasileiras para os Estados Unidos somaram 21 bilhões de dólares entre janeiro e julho de 2026. O resultado representa uma queda de 12,2% na comparação com o mesmo período do ano passado. O recuo também representa cerca de 2 bilhões e 900 milhões de dólares a menos em vendas, levando os embarques para o mercado americano ao menor nível para o período nos últimos 3 anos. Já passa de 180 o número de mortos em razão do terremoto que atingiu a Colômbia nesta segunda-feira. Os números são da imprensa colombiana. Com 7,4 graus na escala Richter, este foi o tremor mais forte a atingir o país no século XXI. O epicentro do terremoto foi na cidade de San José del Palmar, na região oeste da Colômbia. A inflação dos alimentos no Brasil encerrou em 0,07% durante o mês de julho. Resultado levou o Índice Nacional de Preço ao Consumidor Amplo, o IPCA, a acumular 4,44% em 12 meses, dentro da meta do governo. O resultado se alinha com a estimativa apresentada pelo Boletim Focus, o estudo elaborado pelo Banco Central junto com o mercado financeiro. Candidatos selecionados no Fundo de Financiamento Estudantil, o FIES, já estão sendo convocados na lista de espera do processo seletivo do segundo semestre. Todos os inscritos nesta edição, que ainda não foram pré-selecionados, devem acompanhar a classificação no site do FIES até o dia 24 de setembro para não perder a vaga. Os pré-selecionados devem complementar as informações da inscrição na página do programa em até 3 dias úteis a partir da convocação. 3 clássicos regionais marcam as quartas de final da Copa do Brasil. O sorteio que definiu os confrontos foi realizado nesta terça-feira e coloca Grêmio Inter, Cruzeiro Atlético e Palmeiras e Santos na disputa por uma vaga nas semifinais. Vasco e Vitória terão um único duelo que não é um clássico regional. As partidas de ida das quartas de final da Copa do Brasil acontecerão entre os dias 26 e 27 de agosto. Já as partidas de volta acontecem entre os dias 2 e 3 de setembro. O Giro de Notícias é uma produção da agência Rádio Web. Texto e apresentação, Eduardo Amaral. Edição, Mário Melo.
8: A Agência Nacional de Mineração, ANM, prorrogou para 28 de setembro de 2026 o prazo para divulgação da lista provisória anual dos cálculos da compensação financeira pela exploração de recursos minerais, a CEFEM. A medida foi oficializada pela Resolução número 246 de 2026. Segundo a Confederação Nacional de Municípios, a CNM, a lista é importante para que os municípios possam conferir as informações utilizadas pela ANM nos cálculos e, depois da publicação, solicitar eventuais correções ou revisão dos valores. A resolução também prorrogou prazos de processos afetados pela indisponibilidade dos sistemas Protocolo Digital, Dados Cadastrais e Dados Minerários entre 2 de abril e 13 de julho deste ano. Os prazos que terminariam nesse período e que dependiam desses sistemas foram prorrogados até 28 de setembro, às 23 horas 59 minutos e 59 segundos. A medida alcança, entre outros casos, novos requerimentos minerários sujeitos ao direito de prioridade, prazos relacionados ao Sistema Integrado de Gestão de Barragens de Mineração, o SIGBM, o Relatório Anual de Lavra, conhecido como RAL, e a Declaração de Investimento em Pesquisa Mineral, a DIPEM. A ANM ressalta que a prorrogação não vale para obrigações cujo descumprimento possa gerar risco à saúde, à vida, ao meio ambiente ou ao patrimônio. A medida também não afasta a responsabilidade dos titulares, direitos minerários, pela segurança das operações e estruturas. A CEFEM é uma compensação financeira paga pelas empresas mineradoras pela exploração econômica de recursos minerais. Os recursos recebidos pelos entes federativos têm regras específicas para a utilização. A legislação, por exemplo, proíbe o uso da CEFEM para pagamento de dívidas, com exceção de contraídas com a União ou entidades federais, e também para pagamento de salários do quadro permanente de pessoal. Com informações da Agência Nacional de Mineração e da Agência CNM de Notícias, Bianca Mingotti.
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11: Eu.
10: E Geraldão.
12: Eu também.
11: Ô, Geraldão, tá triste hoje?
12: Ora, Zé Bonito, só veio ser alegre. O que aconteceu?
11: Eu tava sonhando e acordei.
12: Ora, homem, mas o que tinha de tão bom nesse sonho?
11: Então, sonhei que eu tava no bar, doidinho pra beber uma pinga. Aí ele foi, trouxe a cachaça. Aí ele foi lá, colocou aquela pinga com todo jeitinho em cima do barcão. Aí fiquei olhando pra pinga olhando pra mim. Aí ele olhou pra mim, falou: você vai querer puro ou com limão? Eu peguei e falei assim: eu vou abusar um pouquinho, eu quero com limão. Aí quando ele pegou o limão que ele foi espremer, eu acordei.
12: Isso é bonito, aí você marcou touca.
11: Pois é, Geraldão, se eu tivesse tomado puro, eu tinha dado tempo.
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10: 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Se queres, queres. Se não queres, diz.
15: Ah, mas não é assim tanto, né? Forças.
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2: Eu, claro, muito feliz em ter você aqui acompanhando, sempre comigo, o Tititi no seu rádio. Djavan encerrou no sábado passado, no Rio de Janeiro, a temporada da turnê Djavan e há 50 anos, só sucessos. O show aconteceu na Farmácia Arena e reuniu um time de famosos que foi prestigiar o cantor, evidentemente. Entre os convidados estavam Heloísa Perricé, Diogo Nogueira e o filho, Letícia Spiller, Juliana Paiva e Débora Bloch. Uma noite de muita música e gente famosa. No próximo bloco, Luana Maia e Luca Picon. Daqui a pouquinho.
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1: Boa tarde para você, agora 2:06 aqui na província, 2:06. Lembrando a você, hoje, a partir das 4 horas, você acompanha ao vivo e na

0: coisa linda.
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1: Boa tarde para você, província, 2h20.
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6: O primeiro debate entre os candidatos ao governo de São Paulo nas eleições de 2026 não empolgou o público da televisão aberta. O encontro entre Fernando Haddad e Tarcísio de Freitas, promovido pela Band neste último domingo, perdeu 46% de sua audiência em comparação com a disputa de 4 anos atrás. Dados do Ibope apontam que a Band Eleições, debate, governo de São Paulo, marcou 1,5 ponto de média na Grande São Paulo. A atração ficou na 4ª colocação no ranking de emissoras. Em 2022, o primeiro debate promovido pela Band entre os postulantes ao Palácio dos Bandeirantes registrou 2,8 pontos. Desta vez, a emissora colocou frente a frente apenas Haddad e Tarcísio. O debate começou às 8 da noite e abriu oficialmente a temporada de confrontos eleitorais da Band em São Paulo.
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0: sabor, quando é folgado, haja espaço, né? A loura bonitona vai na lojinha que conserta tudo e pergunta: quanto custa, moço, pra pôr um fundo na panela? Ele diz: 10 reais, freguesa linda. Ela: 10 reais? Isso é um roubo. E se eu der o fundo? Ele falou: aí fica de graça, eu ainda faço o almoço.
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3: A previsão é de calor e tempo seco na região central do Brasil e de tempestades no sul até o fim da semana. Nesta terça, a umidade relativa do ar deve ficar entre 20% e 12% na Bahia, em Mato Grosso do Sul, no Tocantins e no Pará. A previsão também é de altas temperaturas em diversas cidades, como detalha o meteorologista do IMET, Mércio Dantas.
4: Hoje as temperaturas, especialmente ali no norte do Mato Grosso, ainda devem chegar aos 40 graus. Em boa parte do interior da região nordeste, região centro-oeste, até mesmo ali o Triângulo Mineiro, as temperaturas devem ficar acima aí dos 32, 34 graus em grande parte dessas áreas. Além disso, nós temos avisos de baixa umidade relativa do ar, especialmente entre Goiás, Tocantins e Mato Grosso, onde os índices devem ficar abaixo de 20% na tarde de hoje.
3: No sul, a expectativa é pelo retorno das chuvas e do frio. As tempestades atingem principalmente o Rio Grande do Sul, como explica o meteorologista Mércio Dantas.
4: Hoje a chuva já volta para essas regiões, já volta até com forte intensidade em alguns pontos. Amanhã, a expectativa é que esses volumes se intensifiquem ainda mais entre Rio Grande do Sul e Santa Catarina. Outro destaque é uma massa de ar frio que está atuando aí sobre a região. As temperaturas hoje ficaram próximas aí de zero grau nas regiões serranas, ali, especialmente do Rio Grande do Sul. E as temperaturas para hoje ainda ficam bem baixas entre Rio Grande do Sul e Santa Catarina. As máximas não devem passar dos 15, 16 graus.
3: No Rio Grande do Sul, mais de 25 mil moradores continuam sem luz após a passagem do ciclone. A maioria, cerca de 20 mil, vive em Santa Vitória do Palmar e no Chuí. As cidades entraram no quinto dia sem energia após a queda de duas torres de transmissão na Lagoa Mirim, que leva energia para os municípios. A concessionária informou que trabalha na reconstrução das torres. Mas nos últimos dias, o serviço foi afetado pelos ventos na região. A empresa aguarda melhora nas condições meteorológicas para avançar nas ações. Da Rádio Nacional em Brasília, Renato Ribeiro.
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5: A partir dessa quarta-feira, o Brasil disputa o Campeonato Mundial de Ginástica Rítmica, que acontece na cidade de Frankfurt, na Alemanha. A edição número 42 do torneio também serve como classificatória para os Jogos Olímpicos de Los Angeles 2028. De acordo com o Comitê Olímpico Internacional, este Mundial teve um registro recorde de participação. São 102 ginastas representando 78 países. Muita torcida para as atletas brasileiras, porque esse Mundial na Alemanha é fundamental no ciclo esportivo internacional da ginástica rítmica. As três primeiras posições para o individual e as três primeiras para conjuntos poderão garantir vaga nos Jogos Olímpicos de Los Angeles 2028. As vagas são para os comitês nacionais e não para atletas específicas. A definição dos nomes em 2028 será de cada comitê. E atenção para o cronograma do Mundial de Ginástica Rítmica na Alemanha. Entre os dias 12 e 13 de agosto, quarta e quinta, são as classificatórias individuais. No dia 14, sexta-feira, é a final do individual geral. Pelo Brasil, Bárbara Domingos, a atual campeã pan-americana, Giovanna Santos e Maria Eduarda Alexandre disputam as provas individuais. Entre os dias 15 e 16 de agosto, sábado e domingo, são as provas do conjunto e as finais individuais por aparelho. Se forem considerados os resultados das etapas da Copa do Mundo deste ano, a equipe do Brasil é uma das favoritas nas provas de conjuntos, ao lado da Rússia, China, Alemanha, Japão e Ucrânia. Da Rádio Nacional em São Luís, Gabriel Correa.
6: A Biblioteca Parque Estadual do Rio de Janeiro recebe, a partir desta segunda-feira, uma homenagem ao escritor Jorge Amado, que completaria 114 anos neste dia 10 de agosto. A programação gratuita faz parte do projeto Parque de Ideias, inclui palestras, oficinas e uma peça, até o fim desta semana. Uma das principais atrações é o espetáculo Três Irmãos, vencedor do Prêmio Shell de Dramaturgia. A peça é inspirada no livro de Jorge Amado, Seara Vermelha, que está completando 80 anos. A obra narra a trajetória de uma família de lavradores expulsos de suas terras, obrigada a empreender uma travessia em busca de sobrevivência, e tem a Baixada Fluminense como ponto de partida. A montagem atualiza temas recorrentes da obra do escritor baiano, como fome, migração, violência política e fé popular. Outra atração é a Oficina Escritas da Vida, com aulas nesta terça e quarta-feira sobre pesquisa e escrita biográfica, desde apuração de fontes até decisões sobre estrutura narrativa. As aulas são ministradas por Josélia Guiar, biógrafa do autor. Jorge Amado foi jornalista, romancista, memorialista e deputado federal na década de 40. Ocupou a cadeira 23 da Academia Brasileira de Letras. O autor estreou na literatura na década de 1930 e, ao longo da carreira, foi publicado em mais de 50 países, em diferentes idiomas, como alemão, chinês e francês. Seus livros foram adaptados para diversas linguagens, como cinema e televisão. O escritor faleceu em 2001, aos 89 anos. Da Rádio Nacional no Rio de Janeiro, Carolina Pessoa.

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5: Mais música pra você, agora 2h29 na província. Daqui a pouquinho tem a reunião, a partir das 4 horas, direto da Câmara de Ouro Preto. E o sucesso está de volta.

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0: Simone Mendes é sucesso na nossa tarde. Me ama ou me larga? Mumuzinho, Andança e Shakira com Léo Santana. Dai Dai, versão em português. Faltando 20 para as 3. Daqui a pouco tem novela, esporte, notícia.
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0: Zé Neto e Cristiano, Fama de Louco. Peter Houston e DJ Kygo, Higher Love. Faltando 12 agora para as 3, hora das informações no seu rádio. Começando com você, Cris. Coração Acelerado.
1: E eu já tô de volta, trazendo emoções da novela das 7, Coração Acelerado. Nessa terça-feira, Nayane e Gael sentem muita falta um do outro. Será que esse amor vai falar mais alto? Enquanto isso, Eduardo surpreende Leandro e pede o rapaz em casamento. E a confusão aumenta quando Zilá invade a casa de Nora e parte para o confronto com Sinara. Sinara aconselha Zilá a contar a Janete toda a verdade sobre Jean Carlos. E agora, hein? Será que esse segredo vai finalmente vir à tona? Vamos ficar ligadinhos em Coração Acelerado. Daqui a pouquinho tem a novela das 9. Quem ama, cuida.
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3: 11 de agosto, 1937, fundada a União Nacional dos Estudantes, uma das portas de entrada para diversos políticos brasileiros. 2003, a OTAN assume o comando da Força de Manutenção da Paz no Afeganistão, marcando sua primeira grande operação fora da Europa em seus 54 anos de história. 2017, pelo menos 41 pessoas morrem e outras 179 ficam feridas depois de 2 trens de passageiros colidirem em Alexandria, no Egito.
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4: As oitavas de final da Copa Sul-Americana vão começar nesta terça-feira com uma equipe brasileira em campo. São os jogos de ida, às 21h30 de hoje no estádio Hernando Siles, em La Paz, tem Bolívar e São Paulo. O jogo de volta será na terça-feira, dia 18, 21h30, no Morumbis. Nesta fase ainda tem o Vasco, que joga nesta quinta-feira, 19h30 em São Januário, contra a equipe do Olímpia. O duelo de brasileiros será no Cícero de Souza Marques, jogo de ida, Red Bull Bragantino e Atlético Mineiro, na quarta-feira, às 19h. O Santos joga na quinta, às 19h, contra o Macará do Equador, na Vila Belmiro. E o Botafogo fará o jogo de ida nas oitavas da Sul-Americana, também nesta quinta-feira, só que às 21h30, no estádio Garcilaso de La Vega, contra a equipe do Cienciano.
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6: A Anvisa, a Agência Nacional de Vigilância Sanitária, revogou nesta segunda-feira uma série de resoluções que proibiam a venda e a propaganda de medicamentos em grandes plataformas digitais. A medida atinge as empresas iFood, Rappi, Mercado Livre, Submarino e Americanas. Na última quinta-feira, a agência havia tomado decisão semelhante em relação à Shopee. No caso dos aplicativos Rappi e iFood, as restrições abrangiam comercialização, distribuição e propaganda. Para o Mercado Livre e o grupo B2W, responsável por Submarino e Americanas, o impedimento recaía sobre a venda e a publicidade dos produtos. A Anvisa, no entanto, afirma que a liberação não é automática. Em nota, a agência esclarece que as empresas continuam obrigadas a cumprir integralmente a regulamentação sanitária vigente e que a decisão não representa autorização imediata para a venda de remédios nessas plataformas. A revisão das regras acompanha a Lei 15.357, sancionada em março deste ano. A norma permite que farmácias e drogarias regularmente licenciadas contratem canais digitais e marketplaces para logística e entrega de medicamentos aos consumidores. Mesmo com a lei em vigor, a Anvisa informa que a aplicação prática depende de regulamentação específica, ainda a ser editada pela própria agência. Até lá, a comercialização de remédios nesses aplicativos segue condicionada às normas já existentes para farmácias e drogarias. Com informações da Agência Brasil, da Rádio Nacional em Brasília, Pedro Lacerda.
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8: Às vezes, sabe o que eu queria? Às vezes eu queria ter de paciência o que eu tenho de fome. Porque ultimamente o trem tá feio. A vontade de comer some? Não some nunca. Mas a paciência, quando você mais precisa dela, ela some mais rápido do que torcedor chato quando o time dele perde. Sabe aquele torcedor insuportável que só fala em futebol? Aí quando o time dele perde, o desgraçado some. Mas você não acha ele nem a revólver. E esse ano nós estamos com a paciência a prova o ano inteiro. Se você for pensar bem, 2025 é só pros fortes. Perguntaram pra mim: ô Chico, o que que te irritou em 2025? Eu falei: 2025. Nós que estamos com o réu primário em dia, nós temos que levantar as mãos pro céu. E ainda tem gente que fala: respira e conta até 10. Eu não quero contar até 10. Eu quero contar até 2. 2 lanches. 2 de salada, 2 pedaços de torta, 2 sorvete, 2 bife caprichado com a cebolinha. 2 raças que a Násia tem que estudar. É a turma que come, come, come e não engorda. E a turma que é muito calmo demais. E eu não tenho paciência com essa turma. É igual a turma que é calmo no trânsito. Dá pra entender? A pessoa é calma no trânsito, fica zen, ouvindo música, respirando. Calma no trânsito. Eu me irrito no trânsito, pra você ver uma coisa. É perigoso eu estar na próxima temporada da série Tremembé. É de arrepiar o chão da barbearia.
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1: Este é o Tititi no seu rádio que tá de volta, hein? Luana Maia e Luca Picon mostraram que o romance está firme e forte. No sábado passado, os dois foram flagrados aos beijos durante um evento de moda na Yves Saint Laurent Beauty, no Rio de Janeiro. O casal chamou atenção também pelos looks pretos combinando. A festa ainda reuniu vários famosos, como Vitória Estrada, Gabriela Loran, Nanda Marques, Dandara Mariano, Bela Gil e Samuel de Assis. É, todo mundo curtindo a noite. E muitos eventos no Rio de Janeiro. No próximo bloco, Grazi Massafera. É, e a filhona dela, daqui a pouquinho.
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Maria Santíssima, que em vossa imagem milagrosa de Aparecida espalhais inúmeros benefícios sobre o Brasil. Eu, embora indigno de pertencer ao número dos vossos servos, mas desejando participar dos benefícios da vossa misericórdia, prostrado a vossos pés, consagro-vos o entendimento, para que sempre pense no amor que mereceis. Consagro-vos a língua, para que sempre vos louve e propague a vossa devoção. Consagro-vos o coração, para que depois de Deus vos ame sobre todas as coisas. Recebei-nos, ó Rainha incomparável, no ditoso número dos vossos servos. Acolhei-nos debaixo da vossa proteção. Socorrei-nos em nossas necessidades espirituais e temporais, e sobretudo na hora da nossa morte. Abençoai-nos, ó Mãe Celestial, e com vossa poderosa intercessão, fortalecei-nos em nossa fraqueza, a fim de que, servindo-vos fielmente nesta vida, possamos louvar-vos, amar-vos e render-vos graças no céu, por toda a eternidade, assim seja. Pela intercessão de Nossa Senhora Aparecida, Rainha e Padroeira do Brasil, a bênção de Deus Onipotente, Pai, Filho e Espírito Santo, desça sobre vós e permaneça sempre. Amém.

filho amado, minha filha querida, recebe neste momento meu olhar de mãe, que vela por ti com carinho e amor. Apresento diante do coração do meu filho Jesus todas as tuas dores emocionais. Peço que ele cure tuas feridas, acalme tuas angústias e devolva a paz ao teu coração. Entrego também ao Senhor as tuas causas financeiras, pedindo que não te falte o pão de cada dia, nem a dignidade do trabalho, que a providência divina visite a tua casa e multiplique tudo o que você oferece com amor. Intercedo pela tua família, que haja união, respeito e bênçãos em cada lar. E rogo de modo especial pelos doentes de tua família. Que Jesus seja força na fraqueza, esperança no sofrimento e consolo em cada lágrima. Meu filho, minha filha, não temas. Eu, tua mãe Aparecida, o caminho contigo. Confia, porque o meu filho nunca abandona aqueles que nele esperam.

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1: Eu sou o Alfa e o Ômega, o princípio e o fim. A quem tiver sede, de graça lhe darei a beber da fonte da água da vida. Apocalipse 21:6.
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5: São 3h12 na província. Um abraço a todas as meninas aí na Lola Make, acompanhando nossa programação. Daqui a pouquinho, a partir das 4, você vai ouvir ao vivo e na íntegra a reunião dos vereadores direto da Câmara de Ouro Preto. Vamos a Belo Horizonte ao vivo com a Líria Vaz, que está de volta. A programação vai trazer notícias da Assembleia de Minas. Olá, Líria, boa tarde.
6: Bem, boa tarde aos ouvintes ligados aí na província. A Lei Maria da Penha completa 20 anos em 2026. A norma leva o nome da farmacêutica cearense Maria da Penha Maia Fernandes, que tomou um tiro do marido, ficou paraplégica e se tornou o símbolo do combate à violência contra a mulher. Na Assembleia, uma audiência discutiu os avanços e os desafios da legislação.
7: A lei sancionada em agosto de 2006 transformou a proteção à população feminina no Brasil e estabeleceu mecanismos para prevenir e enfrentar a violência doméstica e familiar. A presidente do Conselho Estadual da Mulher, Bárbara Ravena, defendeu o fortalecimento das redes de enfrentamento à violência em Minas.
8: Nós temos 853 municípios e a gente, pelo levantamento do Tribunal de Contas, nós temos apenas 32 unidades de CREAM, que são Centro de Referência e Atendimento às Mulheres. Isso foi um levantamento agora de 2026, possivelmente ao longo desse segundo semestre deve ter a criação de outros, mas isso é um dado preocupante.
7: E dentro dessa rede de proteção, o papel da Defensoria Pública tem destaque. Segundo a defensora Maria Cecília Oliveira, a instituição presta atendimento jurídico e assistência social e psicológica

0: Feira do PT, o desconhecimento sobre a legislação é um dos principais desafios. Ela citou uma pesquisa da agência Senado que mostra que 75% das brasileiras afirmaram em 2023 conhecer pouco ou nada sobre a Lei Maria da Penha.
1: Direito do consumidor.
2: Você sabia que é possível descobrir se os juros do empréstimo ou financiamento estão acima da média do mercado? Uma tabela elaborada pelo Procon Assembleia permite ao consumidor identificar possíveis cobranças abusivas. Quem explica é o coordenador do órgão, Marcelo Barbosa.
3: Nesses casos, ele pode procurar a instituição financeira para renegociar a sua dívida, mostrando ali a planilha que ele vai imprimir. E se não for possível, ele tem a possibilidade também da portabilidade do crédito, procurar uma instituição financeira que ofereça juros menores para ele, ou seja, melhores. E em última instância, se ele não conseguir isso aí, ele pode questionar esses juros abusivos junto ao Poder Judiciário.
2: As dicas estão no portal almg.gov.br da Assembleia de Minas para a província Líria Vaz.
4: Ok, Líria, obrigado pelas informações. Ótima tarde para você. Até amanhã.
2: Até amanhã, Christian. Abraço.
4: Um abraço. Agora são 3h16.

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4: Júlia Costa, compartilhou novos cliques juntinho do seu novo namorado nesta última segunda. Pelos stories do Instagram, a influenciadora contou que estava em Brasília, porque no final de semana, a prima do rapaz, que ainda não teve nome revelado, se casou. E a influenciadora aproveitou para ficar um tempo a mais na região. A influenciadora ainda compartilhou mais um clique, que está abraçada com o rapaz em uma ponte de madeira ao redor da natureza. Já em outro, ele aparece sem camisa, em um rio cristalino. E em mais um, ele está acariciando um cachorro.
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7: São 3 horas e 19 minutos.
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0: sujeito todo musculoso, né, estilo Rambo, com palito de fossa apagado pendendo no canto da boca, entra no boteco e grita: Josias! Silêncio total. Josias! Berra ele ainda mais alto. Nisso um português, Francinho, tá lá no fundo e diz: sou eu. O grandalhão caminha, chega lá, segura ele pela gola da camisa, dá uns tabefes, derruba no chão, dá um chute e vai embora sem dizer uma palavra. Nisso o rapaz todo ensanguentado começa a dar risada. Ao que chega o pessoal que tava no bar e pergunta: mas que houve, rapaz? Você tá maluco? Levou uma tremenda surra e ainda dá risada? E foi aqui que eu enganei o cara, eu não sou Josias, eu sou o Manuel.
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3: O primeiro debate entre os candidatos ao governo de São Paulo nas eleições de 2026 não empolgou o público da televisão aberta. O encontro entre Fernando Haddad e Tarcísio de Freitas, promovido pela Band neste último domingo, perdeu 46% de sua audiência em comparação com a disputa de 4 anos atrás. Dados do Ibope apontam que a Band Eleições, debate, governo de São Paulo, marcou 1,5 ponto de média na Grande São Paulo. A atração ficou na 4ª colocação no ranking de emissoras. Em 2022, o primeiro debate promovido pela Band entre os postulantes ao Palácio dos Bandeirantes registrou 2,8 pontos. Desta vez, a emissora colocou frente a frente apenas Haddad e Tarcísio. O debate começou às 8 da noite e abriu oficialmente a temporada de confrontos eleitorais da Band em São Paulo.
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5: Luísa Ramos.
6: Paris, terça-feira, 11 de agosto de 2026. A Colômbia busca por sobreviventes após o terremoto de magnitude 7.4 que deixou ao menos 132 mortos e 570 feridos, segundo a AFP. O tremor atingiu o departamento de Chocó, região cafeeira do oeste do país, na manhã de segunda-feira. As cidades de Cali e Pereira estão entre as mais atingidas. Em Cali, parte dos andares superiores de um hospital desabou e forçou a evacuação de cerca de 600 pacientes. O novo presidente colombiano, Abelardo de la Espriella, decretou um estado de desastre nacional. O aeroporto Afonso Bonilla Aragón retomou suas operações após o restabelecimento do fornecimento de energia elétrica. Os Estados Unidos anunciaram uma ajuda de 15,5 milhões de dólares para a Colômbia. A Comissão Europeia enviou 100 mil euros para apoiar cerca de 2.500 famílias afetadas. A Venezuela, também recentemente atingida por 2 terremotos, ofereceu ajuda. E o presidente Lula afirmou que o Brasil está à disposição da Colômbia para prestar o apoio necessário. O tribunal sírio condenou nesta terça-feira o ex-presidente Bashar al-Assad à pena de morte, à revelia, por crimes de guerra e crimes contra a humanidade cometidos durante a guerra civil iniciada em 2011. Assad fugiu para Moscou com a família após a queda de Damasco em dezembro de 2024, quando uma coalizão liderada por grupos islâmicos assumiu o poder. As autoridades de transição também condenaram à morte Atef Najib, ex-chefe da segurança política em Dara, no sul do país. Essas são as primeiras condenações judiciais contra integrantes do antigo regime sírio desde a mudança de governo. Nesta terça, eleitores de 6 estados americanos participam de mais uma rodada das primárias que vão definir os candidatos às eleições legislativas de novembro. A disputa revela divisões internas nos 2 principais partidos. Entre os democratas, o debate opõe a ala progressista aos moderados, especialmente em estados como Minnesota, onde a indicação ao Senado é disputada por candidatas que representam correntes diferentes do partido. Já entre os republicanos, a principal questão é a capacidade de Donald Trump de manter unido o movimento conservador que o levou de volta à Casa Branca. Apesar de continuar mobilizando sua base eleitoral, Trump enfrenta divergências dentro do movimento MAGA, Make America Great Again, sobre temas como imigração, política externa e economia. Da Rádio França Internacional para a agência Rádio Web de Paris, Luísa Ramos.
4: Tirando com a notícia. O IPCA, Índice Nacional de Preços ao Consumidor Amplo, ficou em 0,07% em julho, segundo dados divulgados nesta terça-feira pelo IBGE. O resultado representa desaceleração em relação ao mês anterior, quando o índice, considerado a inflação oficial do país, ficou em 0,16%. No acumulado de 2026, o IPCA está em 3,44%. Já nos últimos 12 meses, o percentual é de 4,44%, abaixo dos 4,64% registrados até junho. Segundo Fernando Gonçalves, gerente responsável pela pesquisa, o grupo Habitação foi o que mais pesou no resultado de julho.
7: A maior variação, 0,99%, e o maior impacto, 0,15 ponto percentual, vieram do grupo Habitação, com o avanço da energia elétrica residencial, que saiu de 1,53% para 3,09%. Em julho, além da incorporação de reajustes tarifários de concessionárias de algumas áreas do índice, permaneceu a vigência da bandeira tarifária amarela, com acréscimo na conta de luz de R$ 1,885 a cada 100 kWh consumidos.
4: O grupo Alimentação e Bebidas teve nova queda em julho, menos 0,67%. A alimentação no domicílio variou menos 1,14%, com influência das quedas do café moído, da cenoura, batata inglesa e do tomate. Já entre os produtos que registraram alta, destaque para o leite longa-vida, com 2,47% de variação, e para as frutas, com 1,20%. Entre as capitais, a maior variação, de 0,32%, foi registrada em Rio Branco. O menor resultado, de menos 0,45%, ocorreu em Belém. Ainda de acordo com o IBGE, o INPC, Índice Nacional de Preços ao Consumidor, ficou praticamente estável em julho, com variação de menos 0,01%, abaixo do resultado de junho, de 0,14%. Da Rádio Nacional, no Rio de Janeiro, Solimar Luz.
8: No ano em que a Lei Maria da Penha completa 20 anos, o Conselho Nacional do Ministério Público realiza, desta quarta-feira até a próxima sexta-feira, em Brasília, o evento Ciclo de Diálogos da Lei Maria da Penha, Medidas Protetivas de Urgência, Efetividade da Atuação Ministerial e Integração das Políticas Públicas. Representantes do Ministério Público, do Poder Executivo e de outras instituições vão discutir a integração entre diferentes áreas, além de boas práticas e estratégias para fortalecer a proteção às vítimas de violência doméstica e familiar. Nos dias 13 e 14 de agosto, entre 9 da manhã e 6 da tarde, serão realizadas palestras, painéis temáticos e oficinas sobre medidas protetivas de urgência, políticas públicas de proteção integral às mulheres, articulação da rede de atendimento e aperfeiçoamento da atuação ministerial no enfrentamento à violência de gênero. Os três dias de evento, promovidos pela Comissão de Defesa dos Direitos Fundamentais do Ministério Público, acontecerão no plenário e no auditório do Conselho, no setor de Administração Federal Sul, e a abertura será às 18h30 da tarde desta quarta-feira. A programação está disponível no site e nas redes sociais do Conselho. O Ciclo de Diálogos da Lei Maria da Penha foi criado pelo Conselho Nacional do Ministério Público e deve ser realizado anualmente no mês de agosto em todas as unidades e ramos da instituição. O objetivo é discutir e elaborar projetos que contribuam para a efetiva aplicação da lei criada em 2006. Da Rádio Nacional em São Luís, Madison Euler.
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9: São 3:30 na província. Atenção pais e responsáveis de Ouro Preto. O cadastro para as creches municipais e para as escolas municipais de educação infantil do primeiro e segundo períodos já está aberto. Se o seu filho vai entrar na rede municipal pela primeira vez ou vai mudar de escola ou creche no próximo ano, é necessário realizar o cadastro até o dia 30 de outubro. 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
4: Agora 3h32, mais música pra você. Sucesso tá de volta com Reginaldo Rossi. Hoje é dia do garçom, parabéns a todos os garçons aqui da cidade Patrimônio Mundial que sempre nos atendem muito bem. Lembrando a você, daqui a pouquinho, a partir das 16h, ao vivo, direto da Câmara, a gente vai acompanhar a reunião dos vereadores.

0: Agora 3h35, um abraço a todos os garçons na figura do nosso amigo Buiuca.
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0: Vamos que vamos, quem ama cuida chegando pra você. Nessa terça-feira, Pedro conta a Adriana que Bruna está doente e revela que pretende separar. Os dois acabam se beijando. Enquanto isso, Yuri vasculha o antigo escritório de Arthur e é quase pego. Otoniel reencontra Francesca, mas mal vê o avô conversando e dançando sozinho no jardim. E tem mais, Adriana descobre que o anel de Arthur desapareceu. O que será que esse anel esconde? Vamos ficar ligados em Quem Ama Cuida. Amanhã tem mais.
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2: Já são pelo menos 181 pessoas mortas em razão do terremoto que atingiu a Colômbia nesta segunda-feira. Os números são da imprensa colombiana, que reporta as cidades de Cali e Pereira como as com maior número de vítimas fatais. Com 7,4 graus na escala Richter, este foi o tremor mais forte a atingir o país no século XXI, de acordo com os dados dos serviços geológicos da Colômbia e dos Estados Unidos. O epicentro do terremoto foi na cidade de São José del Palmar, na região oeste colombiana. Mas as consequências foram sentidas em diversas cidades do país, como Medellín, Pereira e mesmo na capital, Bogotá. Além das vítimas fatais, o terremoto também deixa mais de 1.200 feridos, que seguem sendo atendidos, e mais um sem número de pessoas que estão sendo procuradas. O presidente colombiano, Abelardo de la Espriella, decretou estado de emergência em todo o país. O novo mandatário colombiano enviou engenheiros militares do Exército para os 5 estados mais afetados pelo terremoto. Grupo Rádio Web 25 anos, áudio que amplifica conexões. Produção e reportagem, Eduardo Amaral.
3: Uma bela imagem da Via Láctea depende de muito mais do que apenas uma boa câmera. Para enxergar o universo com clareza, seja com os nossos olhos ou com os maiores telescópios do mundo, é preciso encontrar um lugar com condições muito especiais. Segundo dicas dos especialistas do Laboratório Nacional de Astrofísica, o LNA, que é uma unidade ligada ao Ministério da Ciência, Tecnologia e Inovação, primeiro é preciso buscar um lugar com pouca luminosidade. E, é claro, o céu precisa estar limpo e com poucas nuvens. E, como você já deve imaginar, quanto maior a altitude, melhor. Outra dica é checar se a umidade do ar está baixa, já que o vapor d'água e as gotículas na atmosfera prejudicam a nitidez. Mas quais são os melhores lugares do Brasil para fazer uma boa observação? Quem nos conta é o astrônomo Rodrigo Fernandes, colaborador parceiro do LNA.
4: A gente considera locais de baixa poluição luminosa, boa altitude, clima seco e poucas nuvens para escolha de local para observação, né? Então, no sul de Minas, por exemplo, temos o APD, o Observatório Pico dos Dias. No Pico dos Dias é um céu bastante escuro e esse contraste é muito bom. O próprio município de Piranguçu, ao lado, já oferece serviços de astroturismo, é muito importante porque o céu é bastante escuro. Você também tem o Pampa Gaúcho, no Rio Grande do Sul, Chapada da Diamantina na Bahia, Chapada dos Veadeiros em Goiás, a Santa Maria Madalena no Rio de Janeiro, no Parque Estadual do Desengano, é certificada também pela Dark Sky Park International, então é bastante escuro o céu.
3: No mundo, o norte do Chile reúne algumas das melhores condições do planeta para astronomia. Na região da Cordilheira dos Andes estão alguns dos telescópios mais avançados do mundo, incluindo dois com participação brasileira, o SOAR e o Gemini Sul. Agência Rádio Web, produção e reportagem, Denise Coelho.
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0: E eu tô de volta com o Tititi, ainda falando de música, reencontro histórico no Festival Doce Maravilha. Maria Bethânia voltou a dividir o palco com Paulinho da Viola, depois de nada menos que 54 anos, desde a última apresentação dos dois juntos. A cantora foi a participação especial no show do sambista, sábado passado, hein? Lá no Jockey Clube Brasileiro, na Zona Sul do Rio. Um encontro emocionante que celebrou a música brasileira e, claro, marcou a noite do festival. Amanhã tem mais Tititi e eu conto desde já com a sua audiência maravilhosa. Tá bom? Até lá, então.
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0: Viana, Deus Mudou Minha Sorte. Madonna e Kylie Minogue, Love Sensation. 4:04 na província. Sucesso, informação no seu rádio. Daqui a pouquinho, tá chegando por aqui a reunião dos vereadores. Você vai acompanhar ao vivo e na íntegra.
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9: Boa tarde pra você. Alô, Padaria da Estação, agora 4h10.
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9: A qualquer momento começa a reunião lá na Câmara de Ouro Preto e, claro, você vai acompanhar aqui já já.
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0: hospício, doido sentado num banquinho, segura uma vara de pescar mergulhada num balde d'água. Por ali passa um médico que pergunta: o que é que você tá fazendo? Tô aqui pegando uns abestados. O médico falou: já pegou algum? O senhor é o quinto.
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4: A troca de comando do Se Liga Brasil, marcada pela intrigante e inesperada saída de Thiago Gadinalli e a chegada de Dalisson Dutra, se mostrou um êxito e tanto, pelo menos nesses primeiros dias. Levantamento obtido com exclusividade mostra que o jornalístico do SBT ganhou público na semana passada no comparativo com as anteriores. Entre os dias 13 e 7 de agosto, o Se Liga Brasil registrou 2,3 pontos de média na Grande São Paulo, melhor desempenho semanal desde os 2,5 pontos alcançados entre 13 e 11 de novembro de 2025, quando o SBT Manhã ocupava a faixa. Já em relação às quatro semanas anteriores, houve um acréscimo de 28%. Vice-líder em quatro das cinco exibições da última semana, o programa também teve a performance crescente ao longo dos cinco primeiros dias de Dalisson Dutra, passando de 1,9 ponto na segunda para 2,5 pontos na sexta, um salto de 31%, enquanto que a Record caiu 17% no confronto.
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5: Já são pelo menos 181 pessoas mortas em razão do terremoto que atingiu a Colômbia nesta segunda-feira. Os números são da imprensa colombiana, que reporta as cidades de Cali e Pereira como as com maior número de vítimas fatais. Com 7,4 graus na escala Richter, este foi o tremor mais forte a atingir o país no século XXI, de acordo com os dados dos serviços geológicos da Colômbia e dos Estados Unidos. O epicentro do terremoto foi na cidade de São José del Palmar, na região oeste colombiana. Mas as consequências foram sentidas em diversas cidades do país, como Medellín, Pereira e mesmo na capital, Bogotá. Além das vítimas fatais, o terremoto também deixa mais de 1.200 feridos, que seguem sendo atendidos, e mais um sem número de pessoas que estão sendo procuradas. O presidente colombiano, Abelardo de la Espriella, decretou estado de emergência em todo o país. O novo mandatário colombiano enviou engenheiros militares do Exército para os cinco estados mais afetados pelo terremoto. Grupo Rádio Web 25 anos, áudio que amplifica conexões. Produção e reportagem, Eduardo Amaral.
6: O Índice Nacional de Preços ao Consumidor Amplo, considerado a inflação oficial do país, subiu 0,7% em julho. Os dados do IPCA foram divulgados nesta terça pelo Instituto Brasileiro de Geografia e Estatística, IBGE. O resultado apresenta uma desaceleração em relação a junho, quando havia sido de 0,16%. No ano, o índice acumula alta de 3,44% e nos últimos 12 meses o índice ficou em 4,44%. No mesmo período imediatamente anterior, a inflação ficou abaixo dos 4,64%. Entre os itens que contribuíram para a desaceleração está alimentos, que teve uma compensação com a redução das chuvas no mês analisado, como explica o economista Roberto Troster.
7: Alimentos caíram assim, uma combinação de fatores. Primeiro, o clima bom, né? Aumenta a safra, aumentando a safra, isso baixa preço. Lembrando que você teve muitas chuvas antes, que isso pressionou os preços para alimentos. Quer dizer, foi ruim antes, em maio, março, então

0: reunião.
1: Além de alimentos, o item habitação contribuiu de forma significativa para a desaceleração do IPCA. O índice fica abaixo do teto da meta na avaliação apenas de 2026. Agência Rádio Web, produção e reportagem, Norberto Notari.
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3: Os empresários industriais seguem investindo na compra de máquinas e equipamentos novos. No ano passado, 74% das empresas fizeram esse tipo de investimento. É o que aponta levantamento inédito da Confederação Nacional da Indústria. Rafael Salles, especialista em políticas e indústria da CNI, explica que apesar da renovação do maquinário, a modernização tecnológica nas fábricas caminha a passos lentos.
4: Os investimentos em máquinas e equipamentos que buscam, por exemplo, automatização do parque produtivo, já com conexão com a internet, processamentos em nuvens, esse tipo de investimento ele continua tímido ainda. Menos de 5% das empresas informaram que o principal investimento foi no maquinário com esse tipo de padrão tecnológico. A maior parte dos investimentos continua sendo na mecanização da produção.
3: O estudo revela ainda que as empresas de maior porte estão em estágio mais avançado na adoção de tecnologias da indústria 4.0. Esse grupo investe mais em automação e recorre com maior frequência a máquinas importadas. Rafael Salles afirma que esse cenário evidencia a necessidade de ampliar o acesso das empresas menores às tecnologias mais avançadas.
4: E aí fica também um debate importante para a formulação de políticas públicas. Como nós podemos fazer com que as pequenas empresas também consigam ter este acesso e reduzir esse gap tecnológico que existe entre o Brasil e os países que são fronteira da tecnologia industrial hoje no mundo? Então, pensar em políticas industriais que ajudem essas pequenas empresas a terem um crédito mais fácil, um acesso mais fácil a tecnologias mais avançadas, pode acelerar ainda mais o nosso desenvolvimento produtivo.
3: O levantamento da CNI também aponta que as incertezas econômicas continuam sendo o principal entrave aos investimentos da indústria brasileira. Em seguida, aparecem os entraves tributários, a queda das receitas e a falta de mão de obra. Agência Rádio Web, produção e reportagem, Valquíria Rios.

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Marcela Novaes, sete mensagens aqui na província. A gente ouviu também Menos é Mais com Pablo, Saudade Inconveniente. 4h32, daqui a pouquinho, a qualquer momento, vai começar lá na Câmara de Ouro Preto a reunião e você vai acompanhar aqui com a gente.

0: Boa tarde a todos e todas. Fazer nossa conferência de quórum, vereadores que registraram presença até o momento, para a nossa reunião ordinária da Canção de Ouro Preto. Vereadores presentes, vereador Alex Brito, vereador Curuzu, vereador Luciano Barbosa, vereador Luiz Gonzaga, Luiz do Morro, vereador Naércio Ferreira, vereador Renato Zoroastro, vereador Vantuí, vereador Zé do Binga. E vereador Sandrinho, e vereador Mercinho, e vereador Carlinhos Mendes. Sob a proteção de Deus ao povo de Ouro Preto, declaro aberta a 46ª reunião de nada Campo de Ouro Preto. Pedi ao vereador Renato Zoroastro que faça a leitura do expediente, por favor, nosso primeiro secretário.
1: Boa tarde a todas e todos, vereadores, radiovintes, internautas, plateia aqui presente, servidores da casa, passando agora a leitura das correspondências. Requerimento do vereador Sandrinho, justificando sua ausência na 45ª reunião ordinária da Câmara Municipal de Ouro Preto.
0: Encaminhar ao RH.
1: Memorando número 637 de 2026 da vereadora Lilian Franças, justificando sua ausência na 45ª reunião ordinária.
0: Encaminhar o RH.
1: Convocação. A presidente Camila Sardinha Seconello convoca as conselheiras e conselheiros para a 163ª reunião extraordinária do Conselho Municipal de Política Urbana, com PURB, mandato 2025 a 2027. Data 3 de agosto de 2026, horário 13h30, local Secretaria de Desenvolvimento Urbano e Habitação, Avenida Juscelino Kubitschek, 31C, bairro Bauxita, Ouro Preto. Pauta única, manifestação do Compurb quanto às minutas do plano diretor, lei de parcelamento, ocupação e uso do solo e plano de mobilidade urbana. Observações. A reunião é aberta ao público em conformidade com os artigos 11 a 24 do Regimento Interno do Conselho, resolução 001 de 2008. Solicita ao conselheiro titular que, diante da impossibilidade de comparecer à reunião, justifica sua ausência e solicite ao seu suplente para participar da reunião a fim de não comprometer o quórum. Camila Sardinha Seconello, presidente do Compurb.
0: Ciente.
1: E-mail da empresa Vale, encaminhando resposta à representação número 137 do vereador Emerson Titão.
0: Ciente.
1: Convocação. Prezados e prezadas, vem por meio deste convocar Vossa Senhoria, conselheira e conselheiro componente do Conselho Municipal de Saneamento, Comusa, bem como convidar os empreendedores e demais interessados para uma segunda reunião extraordinária do mandato 2026 a 2028, a ocorrer no dia 12 de agosto de 2026, às 10 horas. Ressalta-se que aos inscritos, previamente via e-mail, comusa.op@ouropreto.mg.gov.br, será disponibilizado um prazo de 5 minutos para a fala, se assim o desejar. A reunião contará com a seguinte pauta. Ordem do dia. Abertura da reunião e verificação de quórum. Análise e aprovação da ata da primeira reunião extraordinária do mandato 2026 a 2028. Apresentação da... ABS. Contexto, desafios e caminhos para o saneamento entre a gestão municipal e a regionalização. Revisão do regimento interno do Comusa. Devolutiva do grupo de trabalho específico para análise do produto, relatório de programas, projetos e ações do Plano Municipal de Saneamento para apreciação e votação. Assuntos gerais e encerramento. Contamos com vossa presença e salientamos a importância de sua participação. Francisco de Assis Gonzaga, presidente do Comusa.
0: Ciente.
1: Obrigado, presidente. Tão atencioso, né? Convite do Instituto Habitat para o 8º Congresso Brasileiro de Habilitação Social e Regularização Fundiária, de 25 a 27 de agosto, em Foz do Iguaçu.
0: Sente.
1: Convite da Secretaria de Desenvolvimento Social de Ouro Preto, convidando para o 5º Seminário Municipal sobre Doação de Órgãos, terça-feira, 1º de setembro de 2026, no Centro de Artes e Convenções da UFOP.
0: Ciente.
1: Convite para uma roda de conversa sobre o Agosto Lilás e Homens pela Paz, no dia 19 de agosto de 2026, no Salão do Sintesfop, às 14 horas.
0: Ciente.
1: Justificativa de ausência do vereador Ricardo Gringo através do ofício 608 de 2026 da 46ª reunião ordinária da Câmara Municipal de Ouro Preto.
0: Encaminhar o RH.
1: E um ofício da AMIG convidando convite para mineração em debate 2026, os compromissos de quem quer governar Minas e representar o Estado no Senado, será realizado no dia 19 de agosto de 2026, das 7h30 da manhã até as 14 horas da tarde, no Centro de Convenções Mercury Belo Horizonte Lourdes. O convite chegou do presidente da Associação Brasileira dos Municípios Mineradores, AMIG, senhor Marco Antônio Lage.
0: Ciente. Aprovação das atas de forma simbólica da 44ª e da 45ª em votação, aprovado por 13 votos. É 14 votos, justificando.
1: Passamos agora às matérias legislativas a serem distribuídas. Veto total à proposição de lei ordinária número 672 de 2026. Veto total à proposição, total e integral à proposição de lei ordinária número 672 de 2026, que autoriza o Poder Executivo a conceder contribuição à Associação AAMOP. De autoria do prefeito Ângelo Oswaldo.
0: Comissão especial, vereadores titulares, vereador Curuzu, vereador Sandrinho e vereador Alex Brito. Suplente, vereador Titão, vereador Matheus, vereador Renato Zoroastro.
1: Projeto de lei ordinária número 980 de 2026, que dá denominação a logradouro público na comunidade do Maciel, no distrito de São Bartolomeu, de autoria do vereador Vantuí.
0: Distribui as comissões.
1: Projeto de lei ordinária número 981 de 2026, que autoriza o Poder Executivo Municipal a celebrar contrato de comodato com o Instituto Trampolim da Outras Providências, de autoria do vereador Alex Brito.
0: Distribui as comissões.
1: Projeto de resolução número 1080 de 2026, comenda de mérito educacional. Só que está sem nome aqui, Michel. É do vereador Curuzu, mas está sem o nome da agraciada. Ou agraciado. Para mim apareceu. Comenda mérito educacional ao Rodrigo Marzano Antunes Miranda, de autoria do vereador Curuzu.
0: Comissão especial titular, vereador Naes, vereador Luciano e vereador Renato. Suplente, vereador Ricardo Gringo, vereador Luiz e vereador Sandrinho.
1: Projeto de resolução número 1081 de 2026, que concede a comenda do mérito desportivo à senhora Ana Luísa Ferreira, de autoria da vereadora Lilian França.
0: Comissão especial, titulares, vereador Curuzu, vereador Meiacim, vereador Matheus Pacheco. Suplente, vereador Titão, vereador Luiz, vereador Zé do Binga.
1: E projeto de resolução número 1082 de 2026, que concede comenda mérito educacional à senhora Maria Cristina Gonçalves de Oliveira, de autoria do vereador Vantuí.
0: Comissão especial, vereadores titulares, vereador Meiacim, vereador Sandrinho e vereador Renato Zoroastro. Suplente, vereadora Líria, vereador Titão e vereador Alex Brito.
1: Passamos agora à leitura das indicações, das duas indicações presentes aqui na reunião de hoje, em bloco. Indicação 215, encaminhada à Secretaria Municipal de Educação, solicitando a realização de manutenção no piso da Associação de Pais e Amigos dos Excepcionais, a PAE de Ouro Preto, de autoria do vereador Matheus Pacheco. E indicação 216, encaminhada ao Prefeito, Secretaria de Governo, Secretaria de Fazenda e Controladoria Geral do Município, solicitando a adoção, no âmbito de suas respectivas competências, das providências necessárias para a imediata e permanente atualização do portal de transparência do município, bem como para o aprimoramento dos mecanismos de transparência ativa em observância à legislação vigente e tendo como referência os critérios estabelecidos pelo Programa Nacional de Transparência Pública, de autoria do vereador Renato Zoroastro.
0: Em votação, em bloco de número 215 e 216. Em votação, iniciar a votação, Em votação.

aprovado por 13 votos, transformar nossa reunião ordinária em reunião especial e convidar o Rogério Luiz Fernandes para falar do péssimo serviço prestado pela empresa Pássaro Verde. Pedi ao vereador Carlinhos Mendes que dê a entrada ao plenário, senhor Rogério Luiz Fernandes.

0: Seja bem-vindo novamente, Rogério. Pelo regimento da casa, Rogério Fernando, o senhor tem 10 minutos para fazer a sua apresentação, a sua fala, e logo em seguida eu abro a palavra aos colegas vereadores, se tiver alguma considerações, alguma pergunta a fazer, e logo em seguida te devolvo para as considerações finais. Então, com a palavra, Rogério Luiz Fernandes.
1: Boa tarde a todos e todas. Agradeço esse espaço aqui na Câmara Municipal de Ouro Preto. Vou tentar ser o mais objetivo possível. Sou um cidadão ouropretano que há 2 anos fez a opção por ser duplamente domiciliado. Eu moro em Ouro Preto e Belo Horizonte. Moro aqui e trabalho em Belo Horizonte. Eu fiz a opção por tirar o meu carro da estrada e voltar para utilizar o serviço de transporte da empresa Pássaro Verde. Então, eu falo aqui com a propriedade de um cliente, de um usuário, de um cidadão de Ouro Preto, que utiliza semanalmente o serviço dessa empresa. No dia 19 de junho desse ano, foi o dia que foi o marco que a minha paciência ela se esgotou. Eu fui, comprei passagem na rodoviária de Belo Horizonte, ao me dirigir para Ouro Preto, no intuito de me dirigir para Ouro Preto. Foi um atraso de 50 minutos, aproximadamente, num ônibus totalmente sucateado. E aí eu, que não estou sendo transportado de favor, eu estou pagando pela passagem R$ 61,55, ao escolher a minha poltrona de um lado, você chega à poltrona do outro. A poltrona está quebrada. O ônibus veio sem a mínima condição para Ouro Preto. Quando chegou na Serra da Santa, esse ônibus, ele abriu o porta-mala e o motorista teve que parar o ônibus para retirar as malas que estavam caindo. Então, essa é a condição que essa empresa de ônibus está transportando as pessoas. Só que esse dia, para mim, foi um marco. Eu falei, olha, eu não vou deixar isso mais acontecer e não dá também para poder reclamar na ouvidoria da própria empresa. Então, eu abri uma reclamação junto à NTT, ao DER e junto ao Ministério Público. A NTT, a Agência Nacional de Transporte Terrestre, ela disse que não era da competência dela em razão de ser transporte intermunicipal e não interestadual. O DER, sem infra, disse que vem fiscalizando a empresa e que aplicou 2 multas no ano passado. 2 multas no valor aproximado de R$ 200 mil, cada uma dessas multas. E aí fui para o Ministério Público e solicitei à Secretaria da Câmara que deixasse aí com os vereadores cópia da notícia de fato que eu abri no Ministério Público em Belo Horizonte, na 17ª Promotoria de Defesa do Patrimônio Público. O promotor entendeu por bem, por indeferir o meu pedido e abriu um prazo de 10 dias de recurso. E como eu estou com, como se diz popularmente, sangue nos olhos para resolver essa questão, eu, com muito menos que os 10 dias, eu já interpus o recurso. E aí vocês também estão com cópia aí do recurso, né? Eu estou pedindo uma retratação do Ministério Público, ou, caso o promotor não se retrate, que ele submeta ao Conselho Nacional do Ministério Público. Eu estou determinado com essa questão da Pássaro Verde. Já procurei também os vereadores, os deputados Padre João e Leleco, que vão abrir uma notícia crime no Ministério Público e vão, no dia 26, salvo engano, deste mês, realizar uma audiência pública na Assembleia Legislativa de Minas Gerais. Então, a minha paciência como cidadão ouropretano se esgotou. Estou vendo ali Flávio Andrade, faço um apelo ao Flávio para que, por meio da FAMOP, essa pauta também seja abraçada pela FAMOP, porque isso atinge todas as pessoas de Ouro Preto que utilizam o transporte para Belo Horizonte. E aí, eu gostaria apenas, em relação... Eu fiz um recurso de 8 páginas, não vou ler o recurso aqui que eu fiz, mas apenas no tópico 2, eu acho que eu consigo sintetizar parte dessa minha indignação como cidadão que toda semana utiliza esse transporte e que não mais quer ser tratado como se estivesse sendo transportado por favor. Nós, ouropretanos, pagamos por essa passagem. Pagamos R$ 56,00 para ir a Belo Horizonte e R$ 61,55 para voltar. Então, no meu recurso, eu coloco que trata-se do mais profundo sentimento de indignação diante do tratamento humilhante, indigno e negligente dispensado diariamente pela concessionária Aviação Pássaro Verde aos seus usuários no trecho Belo Horizonte-Ouro Preto-Mariana. É preciso restabelecer a premissa básica da concessão pública. A relação travada entre a empresa e os passageiros é de natureza estritamente comercial, pautada pela onerosidade e pelo respeito mútuo. O usuário paga atualmente R$ 61,55 pela passagem no trecho BH-Ouro Preto, para ser transportado com o mínimo de segurança, higiene, pontualidade e conforto. Contudo, a postura cotidiana da aviação Pássaro Verde inverte essa lógica civilizatória. A concessionária atua como se estivesse prestando um favor ou oferecendo uma carona benévola aos seus cidadãos. Os passageiros são submetidos a embarques caóticos, frotas comprovadamente sucateadas e obsoletas, poltronas quebradas, ar-condicionado inoperante, banheiros fétidos e riscos reais à integridade física em rodovias perigosas por falhas gritantes de manutenção. Submeter o cidadão a essas condições de transporte equivale a destituí-lo de sua dignidade fundamental. O silêncio ensurdecedor da empresa e a leniência dos órgãos de fiscalização estatal reduzem o passageiro a um mero estorvo na operação comercial do Grupo Econômico Pássaro Verde, quando, em verdade, ele é o próprio destinatário final e razão de existir do serviço público delegado. Não se trata, pois, de mero descontentamento pontual. Trata-se do esgotamento da paciência social frente à humilhação institucionalizada de alguém que faz uso regular e contínuo, semanalmente, no trecho Ouro Preto a Belo Horizonte e vice-versa, e coleciona histórias e mais histórias de dissabor como regra e não como exceção, ao ser transportado pela única empresa concessionária regular autorizada legalmente a atender o referido trecho. Então, eu gostaria de finalizar a minha fala dizendo que eu já tenho idade suficiente, eu sou da época, gente, estou vendo pessoas jovens aqui no plenário, eu sou da época que a rodoviária de Ouro Preto era em frente ao cinema. Depois a rodoviária veio aqui para a Praça Tiradentes. Eu comecei indo a Belo Horizonte numa empresa chamada Santa Cruz. E a Pássaro Verde comprou essa empresa Santa Cruz. Então os ônibus saíam de lá de frente ao cinema, vinham para cá e iam para Belo Horizonte. Por anos e anos a FIA, Pássaro Verde prestou um bom serviço a essa cidade. Registre-se isso. Mas hoje está péssimo. E a partir da notícia do falecimento do seu proprietário em março do ano passado, a situação piorou. As condições que as pessoas estão sendo transportadas precisam ser revistas. Então eu faço um apelo a essa casa legislativa. Eu fiz um recurso de 8 páginas, um dos documentos que eu anexei, pedindo ao promotor a retratação, foi um documento que saiu dessa casa em agosto do ano passado, um requerimento, salvo engano, 193 de 2025, onde vocês solicitaram que a CEINFRA se manifestasse acerca dessa questão da Pássaro Verde. Eu não tive notícias se vocês tiveram resposta. Então, assim, eu espero que o promotor reveja essa decisão dele, mas espero que essa Casa Legislativa, inclusive, se faça presente nessa audiência pública que vai ocorrer em Belo Horizonte. E gostaria aqui de finalizar fazendo uma proposta, uma sugestão aos vereadores dessa casa. Se quiserem verificar a situação da Pássaro Verde, amanhã, dividam-se em grupo essa semana e fiscalizem apenas o horário de 8h30 da manhã. Vocês entenderem o que está acontecendo com a Pássaro Verde. A pessoa vai para a rodoviária de Ouro Preto e quer embarcar no ônibus de 8h30. A atendente lá no balcão ela vai falar com você. Olha, pode ser que ele chegue às 8h40, 9 horas. Ele sai de Belo Horizonte às 6 e faz um bate e volta a Ouro Preto. Então, a pessoa hoje em Ouro Preto que marca um médico, qualquer compromisso em Belo Horizonte, ela não tem uma empresa que ofereça a ela as condições de sair daqui no horário. O ônibus de 5 horas ele sai daqui, direto de Ouro Preto. O G6 vem de Mariana. Eu vou nele. Tem dia que ele chega aqui 6h10, 6h15. O G7 vem de Mariana. Chega aqui 7h10, 7h15, 7h20. Eu tenho outra reclamação junto ao Ministério Público também e junto ao DR, de que já perdi um ônibus desse de 7h30, tinha compromisso em Belo Horizonte, tive que pagar um táxi até Belo Horizonte. Porque a moça falou, olha, ele deve sair o de 7 horas, deve sair de Mariano por volta de 7h40. Então, gente, isso é brincadeira. Essa cidade é patrimônio da humanidade. E nós, cidadãos ouropretanos, merecemos ser transportados com dignidade. Muito obrigado.
0: Passar a palavra aos vereadores, vereadores que fizeram inscrição para usar a fala. Primeiro vereador, Matheus Pacheco. Por 3 minutos.
2: Boa tarde, colegas vereadores, vereadora Lília França, quem nos acompanha e nos assiste pelos canais de comunicação da Câmara. Uma saudação muito cordial ao professor Rogério Fernandes, que traz aqui o seu desabafo como usuário, como cidadão ouropretano e quem depende deste transporte público, que vem de mal a pior. Nós estamos acompanhando, recentemente tive a oportunidade de conversar com o senhor sobre essa participação da Câmara neste debate. Nós estamos, inclusive, com um documento que será lido hoje aqui na Câmara, está na pauta, sobre este assunto. E dizer, professor Rogério, como as pessoas têm ficado prejudicadas nesse processo. Nós fizemos esse documento que vai entrar na Câmara hoje justamente porque ontem nós recebemos aqui a ligação de uma cidadã da nossa cidade que veio... É ouropretana, mas estava em Belo Horizonte, está trabalhando lá, e veio para passar o Dia dos Pais. E em vez de passar o Dia dos Pais com seu pai, passou o Dia dos Pais no meio da estrada, com o ônibus quebrado da Pássaro Verde. Isso foi ontem. E aí, ela também dizia do sucateamento do serviço, mas também na condição que está sendo colocada para os servidores da Pássaro Verde. Os motoristas não têm suporte algum, ficam ali na estrada com o ônibus quebrado, fala que vai ligar para um, para outro, mas não tem apoio nenhum. Ficam ali muitas das vezes por horas, com idosos, com crianças, com diversos cidadãos que não conseguem fazer a sua alimentação no horário, que perdem o horário dos seus compromissos. Então, não dá. A empresa Pássaro Verde, que atua não só em Ouro Preto com esse trajeto a Belo Horizonte, mas também para Viçosa, para Ponte Nova, para Caratinga, são outras linhas e que outras pessoas também dependem. Nós sabemos hoje como Ponte Nova tem desenvolvido em relação à saúde, né, com atendimentos clínicos, e muita gente de Ouro Preto sai daqui para ser atendido em Ponte Nova, necessita também deste transporte, que é um transporte caro. A passagem de Ouro Preto a Ponte Nova, se eu não me engano, custa em torno de R$50, né? Para Viçosa já passou de R$100, se eu não me engano, é quase R$190 o preço da passagem pela Pássaro Verde. Então, não é de graça e é caro. E o serviço não é compatível com o valor cobrado. Então, esta casa precisa participar desse debate. Nós esperamos, com esperança, que o Ministério Público possa rever, né, as suas orientações. Parabenizo por estar levando isso à frente. Você que tem essa legitimidade para vir aqui à Câmara, quanto cidadão, mas também como presidente de uma associação de moradores do nosso bairro Antônio Dias. Então, é uma pauta prioritária, importante, porque são muitos os ouropretanos que dependem, necessitam desse transporte, e nós estamos acompanhando a precariedade deste serviço, que, como eu disse, não é barato. Então, é preciso que haja um olhar atento desta casa no ponto de vista da fiscalização e do acompanhamento para que ações enérgicas sejam tomadas. Obrigado, presidente.
0: Próximo vereador, Naécio.
3: Senhor presidente, boa tarde para todos e todas. Agradecer a oportunidade, o público presente, na qual saúdo a Vossa Excelência, em nome de todos os vereadores, a vereadora Lília França, o nosso professor Rogério, que vem hoje fazer uma importante denúncia, um desabafo no plenário da Câmara, relatando sua condição de usuário, o desrespeito com o cumprimento de horários, com quesito segurança. Nós recebemos também muitas denúncias, principalmente ali no distrito de Amarantina, na qual, aos finais de semana, o ônibus da Pássaro Verde não adentra o distrito, deixando mulheres, crianças, jovens, do lado ali da rodovia da 356, e presumíveis a todos os tipos de situações que podem trazer prejuízo ao dano físico, emocional e material desses usuários, que pode ocorrer um acidente, um assalto, enfim. E eu venho fazendo muitos documentos, cobrando algumas ações da empresa, só que a nossa voz não está sendo ouvida. A vereadora Lília França também fez inúmeros documentos nesse sentido, nós que somos ali da região de distritos, e a gente espera que o promotor possa rever essa situação, porque tudo que você está dizendo é mais do que verdade, logicamente, a gente sabe da sua índole, da sua liderança, da pessoa ética, respeitosa que você é, enfim, como profissional liberal, como advogado e como cidadão de Ouro Preto. E, além desse desabafo, a gente espera que a empresa possa tomar as atitudes para corrigir. Já foram várias vezes que a gente observou nos jornais de circulação daqui de Itabirito, ônibus quebrados, situações que estão poderão trazer uma consequência muito fatal ali para os moradores, as pessoas que utilizam, o transporte coletivo. E não é de graça. Então, o nosso respeito. Documento, se eu vai achar muito, o vereador Matheus está fazendo um documento hoje, mas não sei se ele fez outrora. A vereadora fez vários documentos, né, vereadora Lilian? Eu também. E a gente espera uma ação. Tá bom? E obrigado pela sua presença. As portas estão sempre abertas a você e toda a população de Ouro Preto, viu? Muito obrigado. Não.
0: Próximo vereador. Vereador Alessandro Sandrinho.
4: Obrigado, senhor presidente. Boa tarde a todos e todas, rádio ouvinte, internautas. Cumprimentar aqui meu amigo e professor Rogério, morador aqui do Antônio Dias e professor em Belo Horizonte, E aí, você, Rogério, nos traz aqui esses relatos que a gente até já tem conhecimento e já tem uma luta aqui também nessa casa, mas que nos preocupa. Quantos Rogérios que dependem desse ônibus, desse transporte, às vezes para ir até Itabirito trabalhar, ou Belo Horizonte mesmo, e tem ficado pela estrada fora. E ainda, graças a Deus, tem ficado pela estrada, mas ainda mais tarde consegue retornar, com muita luta, que não deveria acontecer. Mas o que mais nos preocupa, Rogério, é o risco de um acidente que essa empresa está deixando, um rastro de destruição, e pode ser ainda muito maior, que nos preocupa. Porque quando você coloca um ônibus sucateado na estrada, sem uma devida manutenção, quando você expõe um funcionário que já está sujeito a erros, e você ainda força mais a coisa, porque o funcionário também trabalha preocupado. E aí a gente vê constantemente, vereador Messinho, você principalmente, que está sempre aí no trecho das estradas, a Serra da Santa, que é um perigo constante. E aí fica uma pergunta. Essas manutenções a gente vê que não está correta. Porque eu mesmo estou cansado de ir a Belo Horizonte e encontrar com esses ônibus parados. Um dia tinham parado lá na 040, parou o trânsito tudo. Até bonito, só o Pássaro Verde assim, ó, parado, o guincho rebocando, e a 040, vereador Mercinho, ali na saída para 356, toda parada. Então, assim, o sinal está vindo, os avisos estão vindo. Será que vamos ter de esperar acontecer um pior com um ônibus cheio de passageiro? Todo mundo está avisando, Então, assim, o que eu quero chegar aqui num ponto? É dizer que nos preocupa e que vamos participar, sim, dessa audiência. Vamos cobrar dos nossos deputados também, para que ajudem-nos com essa resolução do problema, porque está ficando uma coisa insustentável. Não adianta daqui um dia a gente chegar aqui e pedir um minuto de silêncio, porque morreu 10, 20 ouropretanos.
5: num acidente com a Pássaro Verde? Será que teremos que esperar isso acontecer para que providência seja tomada? Se a empresa não está aguentando, gente, ela tem que entender e tem que sair. Passe a concessão para outra, mas o que não pode é ficar colocando a vida das pessoas em risco e deixando as pessoas na estrada. Obrigado.
0: Próximo vereador, vereador Emerson Titão. Vereador Emerson Titão, tem um documento aqui do senhor que foi respondido pela CEINFRA, pela Pássaro Verde, de autoria do senhor. O senhor quer fazer a leitura dele ou quer que o vereador Renato Soraz depois faça a leitura dele? 193.
6: Sim, estou com ele aqui.
0: Está com ele aí?
6: Estou. Eu ia falar a respeito.
0: Se puder uma palavra.
6: Voltar meu tempo aí, por favor. Mas depois o vereador Soraz pode ler, tem uma leitura melhor. Boa tarde a todos e a todas, ao público presente, quem está nos assistindo aí através dos canais oficiais da Câmara. Rogério, coloco à disposição para estar junto com você nessa aí. Inclusive, o vereador Vantuí aí falou de uma resposta de um documento que a gente mandou no dia 6 de 8 de 2025, cobrando tanto atraso, que está constante, continua mesmo depois dos documentos, e também, quando a gente começa a analisar algumas matérias em jornais, as situações dos ônibus a cada dia está pior. Sandinho muito bem pontuou, e você, como usuário dessa linha para ir a Belo Horizonte trabalhar, sabe que você está indo, mas não sabe se vai chegar. Infelizmente, com essas condições, do jeito que está acontecendo. A resposta fala assim: lamentamos sinceramente qualquer inconveniente ou frustração que os atrasos possam ter causado aos usuários de nossos serviços. Entendemos a expectativa por horários precisos e estamos empenhados em oferecer o melhor atendimento. No entanto, vem a máxima devida e salvo o melhor juízo, a ocorrência dessas intempéries operacionais ocorre de forma alheia à vontade e controle da empresa, conforme tentaremos esclarecer a seguir. Primeiro, natureza do atendimento a Ouro Preto. A cidade de Ouro Preto é atendida além da linha própria do trecho, também por outras linhas através de seccionamentos, a exemplo da linha de Belo Horizonte a Mariana e também pela linha de Belo Horizonte. Dois, por se tratar de um atendimento em trânsito, o horário de passagem por Ouro Preto é estabelecido como indicativo e não taxativo. Isso significa que, embora nos esforcemos para cumprir o cronograma, pequenas variações podem ocorrer devido à continuidade. Ocorrências como acidente na saída da capital, uma vez que a chegada de um veículo em um sentido é crucial para a liberação da partida. Então, senhor, nem vou ler o tanto de respostas que, do mesmo jeito que agora eu me coloco à disposição, porque a gente tem que enfrentar o sistema de onde que vem. Se a gente tem um sistema a qual nós temos alguns órgãos estaduais, federais e municipais, que é para defender o interesse do cidadão, a qual o Rogério foi muito bem em suas palavras, que ele falou que ele não está indo de graça. Ele está pagando quase R$70. E saber que você vai entrar no ônibus, na hora que você chega, você faz o pedido da cadeira 43A, por exemplo. Aí, na hora que você chega, a 43A está quebrada, danificada. Aí você vê malas sendo espalhadas pela rodovia. Será que vem na cabeça do passageiro que está utilizando esse ônibus? Quantas vezes o Rogério não deve ter pensado, será que eu vou conseguir chegar em casa para ver minha esposa, meu filho? Será que eu vou retornar para minha família? Então, promotoria, a gente não aceita esse tipo de resposta. Vamos trabalhar juntos com vocês, porque vocês estão aí para defender o povo e pode contar com nós, Rogério, que vamos colocar isso para frente, vamos fazer uma outra. Eu não tinha visto essa resposta, chegou, foi. Eu não tinha visto essa resposta, então eu vou fazer um outro documento em cima dessa resposta, porque para mim, essa resposta, arrumando esse tanto de desculpa, esse tanto de argumentos e colocando vidas em jogo, não pode acontecer. Principalmente que não é de graça que esse transporte está sendo feito. Obrigado, presidente.
0: Continua a fala dos vereadores. Agora com a palavra, vereador Carlinhos Mendes.
7: Boa tarde a todos e todas aqui presentes. Cumprimentar o nosso amigo Badalo, que está aí presente, representando a comunidade do Salto. Badalo, aquele abraço. Rogério, meu amigo Rogério, você sempre aí representando muito bem o nosso bairro Antônio Dias, e ainda mais nessa demanda aí que trata um assunto tão importante que eu considero inaceitável, uma situação que você viveu e a gente está vendo aí que há um ano atrás já está se falando em pássaro verde, né? Pássaro verde já foi pássaro verde, pássaro azul, pássaro roxo, pássaro vermelho, mas não conseguiu ainda voltar à origem da pássaro verde de antigamente, que realmente tinha segurança e qualidade de serviço prestado. A gente sabe aí que não é de hoje que a gente está vendo a reclamação. Sabemos que o DR, Departamento de Estradas de Rodagem de Minas Gerais, é responsável pela gestão desse contrato. E a gente vê que esse assunto já está na Câmara dos Deputados em Belo Horizonte, onde o deputado Leleco Pimentel também levantou essa pauta, né, o senhor mesmo disse isso, e a gente está vendo o incômodo que estamos tendo aí com um transporte que está cada vez mais precário, trazendo insegurança, trazendo incerteza de um ir e vir, que a gente aí não tenha continuidade. Eu tenho reclamações aí de pessoas que usam essa pássaro verde, como um amigo garçom, que ele não consegue manter os seus compromissos de horário, porque a pássaro verde não tem comprometimento mais com seus clientes. E isso é difícil de aceitar, e a gente tem que tratar realmente com mais rigor essa questão da empresa Pássaro Verde, porque se ela tem uma concessão de transporte rodoviário, se ela não está atendendo à altura, ela precisa ser fiscalizada pelo órgão gestor do contrato, e a gente tem que ser além de procurar a empresa, a gente tem que ir além disso, a gente tem que chegar no gestor do contrato e cobrar

0: uma solução para esse problema. Conte conosco, a gente vai averiguar a situação em meu gabinete e somar forças para resolver de vez essa situação.
1: Nosso vereador, vereador Curuzu. Então, vereador Alex Brito.
2: Gostaria de saudar o Rogério, parabenizá-lo por vir à casa, né? Eu acho que precisamos de mais Rogérios, porque essa casa é para isso, né? Nós temos que ser provocados para que a gente possa também procurar alguma solução, procurar alguma coisa, alguma forma de resolver um problema tão grave, né? Quantas pessoas utilizam esse transporte público todos os dias? E aí, Rogério, uma das pautas que você trouxe aqui foi além dessa, foi de um poste que estava quase caindo ali, né, na subida de Santa Efigênia, na ladeira de Santa Efigênia. Um absurdo o que fizeram lá. Então é isso mesmo, acho que o dever da população é procurar seus direitos, e é o que você está fazendo aí. Então, acho que foi bem dito aí por todos os vereadores, e nós estamos à sua disposição sempre.
1: Próximo vereador inscrito, vereadora Lília, e assim que terminar a fala da vereadora Lília, eu vou encerrar as inscrições para o uso da palavra. Então, 3 minutos para a vereadora Lília também, e terminando os 3 minutos dela, não tem inscrição mais.
3: Boa noite a todas as pessoas presentes. Louvado seja nosso Senhor Jesus Cristo. Amém. Cumprimento Badalo, na pessoa do Badalo, todos que estão aqui no plenário, nosso representante do Salto. Cumprimento na fala do orador Rogério, seja muito bem-vindo, nosso representante Antônio Dias, nosso professor, e parabenizo pela disposição de acreditar que a luta ainda vale a pena pelos direitos públicos, e cumprimento os colegas vereadores. Pelo que parece aqui, o MP encaminhou para o CEINFRA, né? Pode responder.
4: Na realidade, o MP...
1: Pode deixar terminar, fale depois, responder, porque fica melhor, vereador. Pode...
3: E pelo que a gente viu aqui, 2 multas gravíssimas, de 212 mil reais, que a empresa poderia, no bom senso, ter utilizado esses 400 mil reais para a reforma dos ônibus, dando ali garantia da integridade dos seus usuários. Que acredito que esse valor das multas tinha resolvido muito mais... se fosse esse entendimento. Então, a gente tem já um pedido de uma reunião com a empresa. A gente tem uma luta muito grande em relação ao distrito de Abrantina, porque a 356 está muito perigosa. E os idosos eles não passam dentro do distrito, porque diz que o público é pequeno. E a Abrantina é lotada de quebra-mola, atrasa a viagem. Mas a gente entende que a comunidade marantina também tem esse direito e está no prejuízo. Então, entre essa pauta, nós temos essa pauta também da qualidade do ônibus, e que a gente vai estar levando à frente até conseguir que a responsável entenda a responsabilidade que ela tem com as vidas que estão ali transitando. E a gente está aqui à disposição, coloca o nosso mandato, estamos com você nessa luta, não é de hoje. Eu também sou da época da Santa Cruz, que nós usávamos para ir para Belo Horizonte, para estudar. E a gente sabe que cada vez mais as pessoas também estão precisando largar seus veículos particulares e utilizar transporte público, porque a questão do trânsito está caótica. Estacionamento nem se fala. Eu mesmo penso várias vezes em vir para a cidade de ônibus, porque a gente já não tem mais condições de estacionar aqui nesse centro histórico maravilhoso, mas que fica inviável, porque você não consegue estacionar. Belo Horizonte não é diferente, e a gente sabe que uma das opções é a gente ter esse transporte de qualidade, um transporte que dá segurança aos seus usuários. Então, estamos juntos, pode contar conosco. Parabéns.
1: Último vereador inscrito, vereador Renato Zoroastro.
5: Obrigado, presidente. Boa tarde, professor Rogério. Também já fiz alguns documentos relacionados a Pássaro Verde, sobre a má prestação de serviços, relacionados também ao quadro de horários, também à manutenção dos ônibus. E, na resposta que

0: recebi anteriormente, me disseram que era um problema pontual, e isso foi em 2023. Né? Se a reclamação é recorrente e persistente, já deixou há muito tempo de ser pontual. Né? Então, o professor Rogério sempre questiona, né, sobre esses problemas encontrados na Pássaro Verde, mas outras pessoas que também utilizam esse transporte também têm trazido reclamações, não só para mim, como aqui para a nossa casa. E é importante, por mais que o Ministério Público tenha indeferido, né, a notícia de fato, seria importante, né, continuar buscando informações e buscando direitos, através, por exemplo, do direito do consumidor, né, através do PROCON, não sei se o professor procurou também, e pedir que o CEINFRA realize, de fato, os trabalhos de fiscalização, investigação, quem sabe fazer até uma blitz surpresa, né, porque não adianta falar que dia que vai lá, que vai colocar, talvez coloque até o melhor veículo em bom estado para que a fiscalização ocorra da melhor maneira possível. Mas é muito importante, a gente está lidando com vidas. Esse trajeto Ouro Preto-Belo Horizonte, já por muitos anos para cá, já não é um caminho fácil, já não é um trajeto fácil, principalmente diante da quantidade de caminhões e carretas que transitam naquele espaço. Então, o veículo que está prestando serviço, que foi contratado, né, porque você compra uma passagem, você está contratando serviço, a gente pode pensar assim, ele tem que ser realizado da melhor maneira possível. Né? Eu tenho certeza que essa casa não vai se furtar em relação a buscar informações, buscar que o serviço de fiscalização seja feito, para que não cause nenhum tipo de prejuízo para a população. Tá? Pode contar conosco também.
1: Finalizando a fala dos vereadores, passar para o Rogério para dar a resposta à vereadora Lília e as suas considerações finais.
2: Respondendo objetivamente à vereadora Lília, na realidade, assim, esse a notícia de fato fui eu que ingressei, houve um indeferimento da parte do Ministério Público, né, pelo promotor Leonardo Barbabella, e ele, na realidade, ele alega que o Ministério Público entraria subsidiariamente na questão, que primeiro tem que entrar o DR. E aí eu juntei vários elementos comprovando que o DR está sendo omisso. O DR não passa hoje de um menino de recados. Isso foi o que eu coloquei no meu recurso. O DR hoje é um órgão omisso, porque, tirando as duas multas de R$200 mil cada uma, que a empresa, isso não deve estar fazendo nem cócegas, né, porque se você der um Google aí, você vai ver o quanto que eles estão aumentando o seu faturamento entre Diário do Comércio e Pássaro Verde. Então, de julho para cá, eles só estão aumentando o seu faturamento. Enquanto outras empresas, Aviação Itaúna, por exemplo, está renovando sua frota quase toda. Então, por que a Pássaro Verde não consegue fazer isso? Por que a Pássaro Verde está fazendo com que nós, que utilizamos o transporte de Itabirito para cá, porque Itabirito tem a sorte de ser atendida pela Santa Fé, quando o vereador Matheus fala da questão dos funcionários, né, e demais vereadores que falaram a questão da pressão que os funcionários estão vivendo, a Santa Fé mantém hoje o cobrador dentro do ônibus. O motorista da Pássaro Verde, ele tem que cobrar também. Né? Então, assim, eu acredito que eu tenha respondido, e eu passo agora para a finalização. Quero agradecer a oportunidade dessa fala na Tribuna Livre, né, que aqui foi a vinda de um cidadão ouropretano que está indignado. O dia 19 de junho, para mim, foi o dia da gota d'água. Eu fui aguentando até o dia 19 de junho. Toda semana eu tenho uma historinha para contar para vocês da Pássaro Verde. Venham de lá para cá, de Belo Horizonte para cá, no ônibus às 14h30. Ele vai encostar às 15h20 na rodoviária de Belo Horizonte. Vão amanhã na rodoviária de Ouro Preto e tentem embarcar às 8h30 da manhã, que vocês vão ver o que eu estou falando. Então, é preciso, essa casa tem assessoria jurídica, vossas excelências dispõem de assessoria jurídica, de assessoria. Peço a gentileza, façam um estudo. Como eram os horários dessa Pássaro Verde antes da pandemia? No pós-pandemia para cá, piorou significativamente. Existiam vários horários que eram horários diretos saindo de Ouro Preto. Hoje, a maioria desses horários entram aqui. Então, você pega um ônibus que está vindo de uma região mais longe, ele está vindo de Viçosa, ele está vindo de Ponte Nova, obviamente, ele vai parar em Cachoeira para os passageiros fazerem um lanche. E aí, a gente que pegou o ônibus aqui em Ouro Preto, aí você fica 15, 20 minutos parado em Cachoeira para ir para Belo Horizonte. Ou então venha de Belo Horizonte para cá às 17 horas, no ônibus que vai para Santa Margarida, que aí você vai parar em Cachoeira do Campo e ficar também 20, 30 minutos, enquanto as pessoas, é óbvio, as pessoas estão indo para uma distância muito maior. Agora, o que eu estou falando assim, é que nós, essa cidade, gente, a gente merece um respeito, né, todos os usuários da Pássaro Verde. Eu estou fazendo a defesa porque eu sou um cidadão ouropretano, é preciso que as pessoas de outras cidades também se mobilizem para isso. Inclusive, eu fui procurar o vereador Leleco, a assessoria dele criou um grupo de WhatsApp que se chama Lesados pela Pássaro Verde. Então, as pessoas que são lesadas pela Pássaro Verde, a gente está organizando essas pessoas num grupo de WhatsApp para que possamos efetivamente ter alguma solução. Então, eu finalizo aqui agradecendo e fazendo um apelo a essa Casa Legislativa para que se entere dessa situação que está afetando. Essa não é uma pauta, né, muitos de vocês fizeram referência a mim, como do Antônio Dias, mas essa é uma pauta da cidade. Essa é uma pauta de Ouro Preto, essa é uma pauta de Mariana, né, e região. Nós não temos a sorte de sermos atendidos por outra empresa. Se eu tivesse uma oportunidade de escolher uma outra empresa, obviamente eu não iria pela Pássaro Verde hoje. Então, agradeço a oportunidade de estar aqui.
1: Rogério, para finalizar, acho que você falou que vai ter audiência, né, que está sendo proposta pelo deputado Leleco. Aí pediu o vereador Titão, o vereador Curuzu, que possa acompanhar e, se possível, na marcação dessa audiência, que possa representar a Câmara, vereador Curuzu na condição de vice-presidente da Casa e vereador Titão do Partido dos Trabalhadores do PT, que possam, se não puder os dois, ir no dia que um represente a casa e tenha o direito de fala para defender não só o direito do cidadão ouropretano, questão do transporte da Pássaro Verde, e sim para se posicionar contra o direito que está sendo tirado nosso, porque quem conhece a empresa Pássaro Verde, igual você já falou, e eu viajei nela por quase 2 anos, indo para Mariana, de Cachoeira para Mariana, quando trabalhava em Mariana no ano de 2004, 2005, era uma qualidade enorme, era ônibus novos, dificilmente você viajava no ônibus que fosse, como você fala, ditado popular, meia boca, era só ônibus de qualidade. E eu lembro muito bem que eu ia no ônibus de Ubar, era ar-condicionado, era ônibus referência. Os anos se passou e a qualidade ficou pelo caminho, né? Então, a gente vai acompanhar de perto, e o vereador Curuzu, o vereador Anjo Titão, vai ficar responsável dessa pauta dentro da Casa Legislativa, vai poder acompanhar a audiência e, se possível, ter direito de fala nessa audiência. Obrigado, Rogério. E a Casa está sempre à disposição para a gente debater esse assunto e, entre outros, que o senhor puder trazer, que sempre é uma honra ter recebido o senhor nessa casa.
2: Eu que agradeço. Obrigado aí, gente.
1: Pedir aos vereadores que vão fazer a chamada intermediária, que registre presença novamente, por favor. Vereadores que registraram presença, vereador Alessandro Sandrini, vereador Alex Brito, vereador Carlinhos, vereador Curuzu, vereadora Lília, vereador Luciano, vereador Luiz Gonzaga, Luiz do Morro, vereador Matheus Pacheco, vereador Mercinho, vereador Naécio Ferreira, vereador Renato Zoroastro, vereador Vantuí, vereador Emerson Titão, vereador Zé Dubinga. Transformar nossa reunião especial, reunião ordinária novamente, e pedir ao vereador Renato Zoroastro que faça a leitura das representações.
0: Representação número 194 de 2026, encaminhada à empresa Ouro Preto Luz, com cópia ao setor de eletrificação da Secretaria Municipal de Obras e Urbanismo, solicitando melhorias na iluminação pública na rua Beira Rio, na localidade de Maracujá. A iluminação existente no local é insuficiente, deixando a via com pouca luminosidade durante o período noturno. Dessa forma, solicita-se a realização das melhorias necessárias a fim de proporcionar maior segurança e melhores condições de circulação para os moradores e demais usuários da via, de autoria do vereador Alex Brito.
1: Representação de número 194/2026. Em discussão. Iniciar a votação. Em votação. Votação, colegas vereadores. Aprovado por 13 votos.
0: Representação número 195 de 2026, encaminhada à empresa Pássaro Verde, convidando seus representantes a comparecerem à tribuna livre da Câmara Municipal de Ouro Preto, em data a ser oportunamente definida, para prestar esclarecimentos e dialogar acerca das condições do transporte rodoviário no trecho de Ouro Preto, Belo Horizonte, bem como sobre as providências que vêm sendo adotadas para garantir a regularidade, segurança, qualidade e continuidade do serviço prestado aos usuários, de autoria do vereador Matheus Pacheco.
1: Representação de número 195/2026, de autoria do vereador Matheus Pacheco, aberta a discussão, com a palavra o vereador.
3: Presidente, mais uma vez boa tarde a todos. Olha, depois desse amplo debate aqui sobre essa questão da Pássaro Verde, eu pergunto aos colegas, se nós aprovamos essa representação no sentido de provocar a empresa, quem sabe, né, eles mandam representantes aqui na Câmara para utilizar a tribuna livre e falar sobre essa prestação, má prestação de serviço, né, ou se nós consideramos, talvez, esperar a audiência pública e ficar a cargo de Vossa Excelência. Eu acho que não tem problema, prejuízo em votar, mas fica então... para que o plenário possa avaliar, no sentido de que essa empresa venha à Câmara prestar os devidos esclarecimentos sobre a péssima qualidade de serviço oferecido à nossa população.
1: Continua aberta a discussão. Acho que é importante a gente fazer a votação e convidá-los para usar a tribuna. Acho que é mais um instrumento para a gente poder cobrar a empresa. Continua a discussão. Aberta a votação. Iniciar a votação. Aprovado por 13 votos.
0: Representação número 196 de 2026, convidando em caráter de urgência os representantes da Vale, Samarco e BH Billiton Brasil para que compareçam à reunião institucional na Câmara Municipal de Ouro Preto, a fim de prestar informações públicas acerca dos termos da repactuação da barragem do Fundão, após o reconhecimento oficial de Ouro Preto como município impactado diretamente com o rompimento da barragem, além de informações sobre os investimentos previstos, ações de reparação e compensação, bem como os impactos e benefícios destinados ao nosso município. Considerando a relevância e a repercussão do tema para a população ouropretana, entende-se imprescindível a realização de um espaço formal de diálogo, transparência e prestação de informações, de modo a possibilitar aos vereadores e à sociedade o pleno conhecimento dos compromissos assumidos e das ações previstas no âmbito da repactuação. Diante disso, aguardamos comparecimento de representantes da Vale S.A., Samarco Mineração e BHP Billiton Brasil, a Câmara Municipal de Ouro Preto em data a ser oportunamente agendada, de autoria do vereador Vantuí. Em discussão.
1: Senhor presidente.
0: Com a palavra, vereador Vantuí.
1: Fizemos esse documento, essa representação, quero convidar os colegas, todos os colegas, a assinar, porque eu acho que é de suma importância a Câmara Municipal estar envolvida diretamente dentro desse assunto. Me lembro aqui o assunto, né, das terras da novela, o vereador Curuzu sempre cobrando, e a Câmara teve um papel fundamental para aquele acordo e ter um final feliz Eu acho que a população de Ouro Preto foi atendida, tanto na questão moradia, e vários encaminhamentos que teve com a terra das novelas. E assim esperamos com a terra da FEBEM também, né, vereador Curuzu? Mas esse acordo com a Samarco, Vale, BHP, repactuação do acidente da Samarco, acho que é importantíssimo a Casa Legislativa entender os milhões, se não tem, qual que é o acordo que está sendo proposto, se tem acordo que está sendo proposto para o município. A gente vê falar que outras cidades vizinhas estão fazendo acordo, estão tentando um acordo com as mineradoras. Ouro Preto, como está caminhando Ouro Preto para esse acordo? O que a gente precisa é de dinheiro para investimento dentro do nosso município. Penso eu que a gente não adianta a gente ficar sonhando com acordo em Londres, pensando em bilhões, enquanto a gente precisa de dinheiro para resolver o nosso dia a dia aqui. Então, peço apoio aos colegas vereadores para a gente ser inserido dentro dessa discussão e entender qual que está sendo essa proposta, tanto da Vale, da BHP, da Samarco, de quem foi responsável, que está discutindo com o executivo, se esse tem essa discussão, e a gente participar efetivamente dessa discussão, ou criando a comissão, ou todos os vereadores participando diretamente, mas a gente tem que ter essa resposta. O que a gente não pode ficar é nessa situação. Pessoas que estão ligadas indiretamente à política hoje de Ouro Preto, dando notícias, coisa que a gente não tem notícias direcionada ao executivo. Se está tendo esse acordo, se está tendo essa discussão, acho que a Câmara Legislativa tem que participar. Então, a gente faz esse documento e pede, com caráter de urgência, uma reunião institucional com representantes das mineradoras para a gente entender o que está acontecendo diante desse acordo. Então, fica aqui o nosso pedido e peço aos colegas vereadores que possam assinar o documento junto com a nossa representação, essa assinatura desse documento, e a gente poder fazer essa discussão, essa reunião institucional, ou seja, aqui no plenário ou na sala da presidência, com todos os vereadores, representantes das empresas, para a gente entender quais os encaminhamentos que estão sendo dados nessa repactuação desse acordo. Porque eu acho que a gente precisa estar ciente de tudo que está acontecendo. Porque eu acho que a Câmara tem um papel fundamental. Se estão falando em discussões em recurso, dinheiro,
0: pode emendar?
1: A Câmara, finalizando, presidente, a Câmara tem que estar presente. Então, peço aí aos colegas que a gente possa aprovar esse documento e que todos possam assinar. Obrigado, presidente, por enquanto.
0: Obrigado, vereador Vantuí. Com a palavra, o vereador Naes Ferreira.
4: Documento de grande importância, vereador. Nós temos uma comissão que foi instituída na minha primeira legislatura, que é composta, se eu não me engano, pelo vereador Curuzu. Eu sei que eu participo, que tem a ver com as barragens, e nós temos aí o Emerson Titão, que chegou chegando, e que está num distrito tão importante, tão impactado pela mineração, que é Antônio Pereira, como eu represento uma área que eu tenho orgulho, que é o Miguel Burnier, que tem a grande siderurgia Gerdau, tem Namisa, tem J. Mendes, tem Vale, enfim, é uma pauta de todos nós, quero muito estar presente. É do nosso interesse, além do nosso interesse de saber sobre os repasses, sobre esse processo, Curuzu, Emerson Titão, vereador, demais vereadores e vereadora, sobre esses recursos que têm que chegar aos cofres públicos, a gente tem que pensar qual que é a previsibilidade, qual que está o tráfico relacionado a nível de papéis junto à justiça, né, que são processos, grande parte deles, judicializados, e a aplicabilidade desses recursos. Porque se vem discutindo há muito tempo a importância de direcionar esses recursos para áreas da onde que ocorre a maior fragilidade socioeconômica, maior vulnerabilidade social, para que se tenha aí uma palavra, vereador Matheus Pacheco, equidade. Equidade é dar para quem precisa equiparar os mínimos sociais, você está entendendo? Porque senão o dinheiro escorrega para um lado, escorrega para o outro, no sentido de chegar também nos territórios mais impactados pela mineração. Então, é um assunto importante que Vossa Excelência está direcionando, e é importante a participação de todos e o monitoramento e a efetividade dos recursos para as áreas que são ali bastante prejudiciais, o que vem ocorrendo. Por exemplo, necessitamos da continuidade do asfaltamento da MG-030, que liga Engenheiro Correia a Miguel Burnier. Ali tem necessidade? Tem. As mineradoras estão ali.
0: Conclua, vereador.
4: Uma obra que fica ali em milhões e milhões de reais, como Antônio Pereira também, tem muitas situações adversas que precisam ser sanadas. Parabenizar e, com certeza, eu quero participar.
0: Com a palavra, vereador Alessandro Sandrinho.

0: Só peço que retorne meu tempo, por favor, senhor presidente. Obrigado, senhor presidente. Presidente em exercício, né, Renato Zoroastro. Vereador Vantuí, gostaria de assinar, sim, com você, um importante documento, sem desmerecer qualquer documento que passou nessa casa aqui dentro deste ano ou até nessa legislatura, mas um dos mais importantes. Por que mais importantes? Quem lembra em 2015, vereador Titão, sabe do que foi a tragédia de Fundão. Mas não foi só Pereira que foi impactado, não. Pereira é impactado dia a dia, um dia após o outro, e ainda continua. Mas Ouro Preto, como um todo, seja lá no Mota, Serra dos Cardosos, Santa Rita, foi impactado. Porque quando você tira a arrecadação do município, você prejudica a saúde, o lazer, você prejudica tudo. Então, assim, nada melhor do que a gente entender quanto de recurso que tem, quando que vai vir, para a gente poder se preparar e se programar, o município se programar. Então, assim, muita coisa a ser feito, muito trabalho a ser feito, mas também ficar as mineradoras aí hoje tentando tampar o sol com a peneira, não pode mais. As mineradoras, ela tem que dar um retorno ao município, à casa legislativa. Por quê? É assim que vamos fazer justiça. Destinar recursos para onde que precisa, muro para encosta, asfalto, como o vereador Naes falou, que melhora a qualidade de vida. Agora, Pereira, infelizmente, e essas regiões mineradoras, não é só com essa repactuação, não. Essas mineradoras têm que dar atenção, é dia a dia, porque o mundo de dinheiro que sai da mineração, ótimo, é delas. Mas espera aí, o que traz de benefício, mas o que traz de malefício também? É poeira, é doença, é muita coisa. Então, assim, nada mais justo do que a gente entender, saber, para poder se programar. Obrigado, senhor presidente.
1: Obrigado, vereador Sandrin. Com a palavra, vereador Luiz Gonzaga, do Morro.
2: Boa tarde a todos e todas. Boa tarde, vereadores, vereadora Lília. Está aí, presidente, isso é um ato político, isso é importante. Ato político, porque é nós provocarmos para saber o que está acontecendo, né? Principalmente na nossa região, principalmente em Ouro Preto. Porque muitas vezes nós, vereadores, nessa casa, questionamos e reclamamos porque nós não temos, um exemplo é a dívida que hoje, que é declarada até pelo nosso prefeito, que é mais de 40 milhões. Mas nós não sabemos aonde que foi gasto, para onde está sendo. A gente não tem uma ideia assim. Então, a gente saber da própria mineradora, né, o que ela tem feito no nosso município. E muito bem falado, Vossa Excelência, porque, às vezes, numa conta total, nós temos, vamos supor um exemplo, 100 milhões, mas se é um acordo político, num ato desse, que possa lá ser 60 ou 50 milhões, tem que pensar agora. Nós não sabemos se vamos viver o amanhã, daqui a 2 anos é outra coisa. Então, se temos dívida e temos jeito de fazer isso, por que não fazer mais rápido? Negociar é a arte e a arma que a gente tem como político, né, em tudo que a gente faz, não prevalecendo o mal, e sim para fazer o bem. Então, muito importante esse ato político de Vossa Excelência. Assino com Vossa Excelência e estou junto com Vossa Excelência nesse ato aí. Obrigado.
1: Obrigado, vereador Luiz. Com a palavra, vereador Emerson Titão.
3: Quando é para elogiar, a gente faz os elogios. Quando é para reclamar, a gente vai reclamar. Mas é triste quando a gente vai em Antônio Pereira. Eu vou falando de Antônio Pereira, não por ser um representante, né, nascido ali, criado ali, mas porque nós perdemos vidas nessa barragem de Fundão. Vidas de trabalhadores que estavam ali. Infelizmente, hoje, aquele pai de família, aquele filho que tinha um pai como referência, perdeu nesse rompimento da barragem de Fundão. E, infelizmente, a Samarco... Eu quero só fazer uma analogia de quando... se eu bater o carro, ou alguém bater no meu carro, e falar assim, tudo bem, eu reconheço que eu bati no seu carro, mas eu não vou fazer nada não. Ou seja, o que, que tem acontecido? A Samarco fala que reconhece Antônio Pereira, que reconhece Ouro Preto como atingido direto e indiretamente pelo rompimento da barragem de Fundão. Mas na hora que é para a gente entrar, cobrar os nossos direitos, nós não temos direito. Aonde que está a força agora dos nossos deputados para apoiar, dos nossos promotores e dos nossos vereadores da região aqui, dos Inconfidentes, principalmente nós dessa Câmara? É um excelente documento, eu gostaria de assinar, porque tem que ter um esclarecimento. Infelizmente, será que vamos ter que perder mais vidas também? E ninguém responde por nada? Então, assim, é um excelente documento, gostaria de assinar. Inclusive, eu tenho um outro documento cobrando algumas reivindicações, que quando a gente fala em reparação, quando essa marca está reparando, não é porque ela é boa, não. Algum dano ela está causando. Reparação, vou reparar algo que está danificado, que está quebrado. Ou repactuação, que ainda é pior ainda. Então, assim, a gente tem que ver como que a gente vai agir, como que essa casa vai agir. E só para finalizar, não adianta nós unirmos com o Executivo para a gente cobrar resposta a respeito desse documento, se na hora que vai decidir, o Executivo vai decidir sozinho, não. Então, se nós estamos entrando nessa briga, a Câmara está entrando nessa briga, na hora de reunir com a Vale, com a Samarco, essa casa também, para decidir onde, se tiver algum recurso, para onde ele vai ser destinado. Então, essa casa tem que ter o respeito também de saber aonde ele vai ser destinado todo o recurso. Então, muito obrigado, presidente, mas não adianta tentar usar essa casa para a gente cobrar Vale, Samarco, e na hora da decisão, só o Executivo que escolhe aonde é o melhor lugar e esquece, às vezes, de onde que quer, direto e indiretamente, sofre com os impactos diretos e diretos da mineração. Obrigado.
1: Com a palavra, vereador Curuzu.
0: Boa tarde, presidente, colegas vereadores, vereadora, público presente. Aproveitar esse momento que debate sobre a ruptura da barragem e pontuar também que é o momento de darmos a importância que o assunto merece nesse processo de revisão do plano diretor. Em breve teremos a audiência pública, acho que dia 26, audiência pública, finalizando aí a parte do Executivo nesse processo de revisão do plano diretor, que depois será encaminhado à casa para que possamos dialogar e votar o projeto de revisão do plano diretor. E é importante, senhor presidente, colegas vereadores, a gente entender qual é, que tipo de mineração nós pretendemos, onde a gente entende que pode minerar, como pode minerar? Porque muitas vezes é como disse a ex-ministra Marina Silva, não é se pode ou não pode, é como fazer, como pode. Por exemplo, hoje tem mineradoras pleiteando a região da Rancharia. No plano diretor de Ouro Preto, não prevê que a Rancharia possa ser uma área de expansão urbana. Coisa que há quase que um consenso na cidade que essa região da Rancharia seria um lugar próprio, adequado para a expansão urbana da cidade. Então, estou apenas aproveitando esse momento de diálogo sobre repactuação, sobre mineração, e já antecipando um debate que certamente virá aqui para essa casa. Né? Onde poderá ser minerado no nosso município? Na Serra do Botafogo, por exemplo, vai poder minerar? Ou não vai? Perto de ir no caminho de Lavras Novas, vai poder ou não vai? Isso será resolvido, Zé Domingo, pelo plano diretor. Obrigado.
1: Então, coloco em discussão a representação do vereador Vantuí, de número 196 de 2026. Aberta, terminada a discussão, iniciar a votação.

0: Aprovado por 13 votos. Representação 197/2026, encaminhada a Saneouro, Conselho Municipal de Saneamento, Secretaria Municipal de Obras e Urbanismo, Secretaria de Governo, as chefias de gabinete e ao prefeito municipal, solicitando informações e adoção de providências quanto à implantação e melhoria da infraestrutura de saneamento básico, abastecimento de água, rede de esgoto, drenagem e calçamento em todos os distritos, com ênfase nas ruas Santo Antônio, do Carmo, da Praia, no distrito de São Bartolomeu. A solicitação decorre de demandas apresentadas por moradores da comunidade que relatam problemas que comprometem a qualidade de vida, segurança e as condições de salubridade das vias e das residências. Na Rua Santo Antônio, solicita-se a realização de estudos e providências para a instalação de rede de esgoto, rede de abastecimento de água e calçamento da via, considerando a necessidade de garantir condições adequadas e de infraestrutura urbana aos moradores. Na Rua do Carmo, moradores relatam problemas relacionados ao abastecimento e à rede de encanamento de água, com ocorrência de entrada de água nas residências, situação que necessita de avaliação técnica para identificação da origem do problema e adoção das medidas necessárias para a sua solução. Já na Rua da Praia, é relatada a existência de esgoto a céu aberto, além da ocorrência de entrada de água nas residências por meio da rede de encanamento, situação que representa risco à saúde dos moradores e exige intervenção dos órgãos responsáveis para a avaliação e correção da rede existente. Diante do exposto, solicita-se ao Poder Executivo Municipal que sejam realizadas vistorias técnicas nas referidas vias, com o objetivo de identificar as causas dos problemas relatados e definir as medidas necessárias para a sua solução. Diante disso, solicitamos saber: os órgãos citados acima têm conhecimento desse problema? Há estudos sobre ações para resolver a situação? É possível agendarmos uma reunião para tratar sobre o problema citado acima? Justificativa: o pedido se justifica visando atender a demanda da comunidade, de autoria da vereadora Lilian França.
1: Representação de número 197/2026, de autoria da vereadora Lilian França. Aberta a discussão, com a palavra vereadora.
2: Convido para assinar essa importante representação. Tivemos a oportunidade de estarmos juntos, reunidos na Associação de Moradores de São Bartolomeu. Cumprimento aqui a pessoa do Paulo, que é o nosso presidente. E um dos problemas lá citados, que a comunidade pediu urgência, é em relação a Saneouro. Nós estamos pedindo um apoio à Comusa, ao Conselho, do Conselho Municipal aqui do Saneamento, do município, a Saneouro, a chefia de gabinete, ao governo e ao prefeito, uma reunião urgente para tentar sanar essa situação. Caso não consiga agilizar essa reunião, os moradores estão dispostos a procurar o Ministério Público com um pedido de providências urgente. Pelo que consta, e isso também não é novo, volta esgoto na rua principal, na casa dos moradores. São residências mais antigas. E a situação está trazendo danos também à saúde pública ali da comunidade São Bartolomeu. É grave a situação da rua Santo Antônio em relação à rede de esgoto. E não só fica na questão da rede de esgoto precária, também a falta de água em suas residências. Na rua do Carmo também, os moradores relataram a rede de encanamento d'água também com problemas graves na entrada nas suas residências, como também a questão do esgoto. E na Rua da Praia, eles relataram a existência de esgoto a céu aberto. E também uma entrada de uma água, que ninguém sabe de onde que vem essa água, mas que parece que é da rede de encanamento. Então, a gente solicita aqui, através dessa representação, a empresa Saneouro, que possa fazer intervenção urgente nessa comunidade, poder reunir com a Associação de Moradores. Caso a gente não consiga o retorno nos próximos 10 dias, a 15 dias, eles estarão procurando o Ministério Público e pedindo uma intervenção para sanar essa questão que está trazendo mal-estar e uma preocupação muito grande com os moradores ali da comunidade de São Bartolomeu. Deixo aqui também o meu abraço ao ex-vereador Júlio Gori, que esteve conosco nessa reunião. E convido mais uma vez os colegas para entrar participando conosco dessa representação e buscando a solução desse problema que afeta a comunidade de São Bartolomeu o mais rápido possível. Nossa, muito obrigada.
1: Continua aberta a discussão. Com a palavra, vereador Renato Zoroastro.
0: Vereador Lília, vou votar o documento. Só humildemente gostaria de fazer uma sugestão. É porque a representação está encaminhada para conselho e secretarias. Aí, se Vossa Excelência permitir, depois de colocar Saneouro, colocar com cópia, aí os outros está tudo ok. É só uma sugestão humildemente. Obrigado e vou votar. Favorável.
1: Com a palavra do Carlinhos.
3: Boa noite, nobres colegas vereadores, vereadora Lilian França, público aqui presente, rádio ouvintes, internautas. Gostaria, Lilian, de assinar junto com você. Nós tivemos também lá com o presidente Paulo e realmente uma grande dor de São Bartolomeu hoje é uma melhoria no serviço de abastecimento de água e esgoto. Então, São Bartolomeu precisa não só da pavimentação da estrada principal, mas também para os olhos voltados para o serviço de saneamento de água e esgoto. Assino junto com a senhorita. Louvável.
1: Com a palavra, a dona S.
4: É tudo uma questão de interpretação. A vereadora, ela pede, é um do direito dela, precisa fiscalizar, cobrar melhorias, e ela generaliza, não, jamais. Ela tem todo o direito de exercer a vereança, como eu tenho, como qualquer um de nós. E aí a gente sabe que é uma utopia, é um desejo que a gente tem, mas a Saneouro já deveria conseguir fazer muito mais do que está fazendo. Atende alguns distritos, outros não. Eles alegam alguns critérios ali técnicos, mas a gente possa chegar nesse patamar ideal, status ideal, de que todos os distritos tenham dignidade a saneamento básico, água tratada, rede de esgoto, drenagem, calçamento, o que não ocorre, né, vereador Emerson Titão, e Antônio Pereira, infelizmente. Será por que não ocorre em Antônio Pereira, vereadora? No Salto. No Botas. Que a vossa senhoria está participando lá do grupo, na qual a caixa d'água teve um evento de cair animais, Rodrigo Silva. Será por que não ocorre lá? Não ocorre porque eles não pagam a água. Então, até que a justiça determine quem é essa questão de pagar o produto água, os distritos, os subdistritos ficam abandonados. Mas, com certeza, longe de tirar o mérito do distrito de São Bartolomeu, que é um distrito lindíssimo e que é um dos distritos que tem mais condições já de apoio desde trás ali no processo de tratamento de água, de saneamento básico, das fossas sépticas. Então, a gente espera que seja feito lá em São Bartolomeu e todos esses distritos que nominalmente nós citamos nessa noite de terça-feira, vereadora. Assim a gente aguarda. O ex-vereador Júlio Gori tem nosso respeito, fez um belíssimo trabalho aqui. Agora, a política tem muitas fases, né? Ele vivia te criticando, agora vocês já estão dialogando. Que bom, porque a gente precisa sempre vencer esses momentos assim de embate. E a vida é isso mesmo, são conversas, surpresas, é a política.
1: Conclua,
4: é a política nossa, é assim mesmo. E está tudo certo. Quem sou eu para questionar e para criticar? Só estou aqui para relembrar.
1: Continua aberta a discussão, iniciar a votação. Em votação, o documento da vereadora Lília.

0: Aprovado por 13 votos.
1: Representação 198, encaminhada à empresa Vale, Mina Timbopeba, escritório administrativo, localizado na rua Antônio Olinto, número 33, Mariana, bem como a empresa Samarco Mineração, Mina do Germano, localizada na rua Ponte do Gama, sem número, Santa Rita Durão, Mariana. Vem, por meio dessa, solicitar a adoção de medidas mais efetivas e contínuas para o controle e a redução das nuvens de poeira que vem afetando o distrito de Antônio Pereira. Entre os dias 7 e 8 de agosto, os moradores foram surpreendidos por uma intensa nuvem de poeira que tomou grande parte da região, agravando os efeitos do período de estiagem e os problemas respiratórios enfrentados pela população. Conforme dados da Secretaria Municipal de Saúde, parcela significativa dos atendimentos realizados no posto de saúde de Antônio Pereira está relacionada a problemas respiratórios com maior incidência entre crianças e idosos, grupos mais vulneráveis durante o período seco. Diante disso, reforça a solicitação para a reativação da varredeira mecânica e o retorno dos auxiliares que atuavam na MG-129 no distrito. Essas ações contribuíram significativamente para a redução da poeira, com reflexos positivos na saúde e na qualidade de vida da população. Assim, solicito medidas permanentes e preventivas, especialmente durante o período de estiagem, visando minimizar os impactos da poeira sobre a saúde, o meio ambiente e o bem-estar dos moradores. De autoria do vereador Emerson Titão. Em discussão. Com a palavra, vereador Emerson Titão.
2: Gostaria que passasse um vídeo aqui só para vocês verem. Na S deve ver direto também lá em Miguel Munier, Motas, que é cercado por mineração. Tem como passar o vídeo aí para a gente, por gentileza?
3: Pode usar na sua fala até que o vídeo.
2: É porque.
3: Porque o vídeo é dentro da fala.
2: É porque o vídeo é dentro da fala. Eu vou esperar. Como é que eu faço? Um erro técnico, eu preciso de mostrar, ué. O que eu estou vivendo, eu queria entender como é que funciona. Porque não é erro meu, ué.

0: Só espera o vereador Renato Soares voltar para fazer a leitura. Por favor. Era do Renato.
1: Representação 199, de não? Número 200.
0: 199.
1: É do vereador Renato.
0: É.
1: Então, mas ele não está aqui.
0: Mas pode ler que ele está chegando aí.
1: Representação de número 199, de autoria do vereador Renato Zoroastro, encaminhado ao consórcio Rota Real, sobre a linha de transporte coletivo entre os bairros Morro Santana e São Sebastião, e a unidade de pronto atendimento UPA Dom Orione. Como é que lê tudo aqui? Aqui, ó. Senhor presidente, solicito a vossa excelência, nos termos regimentais dessa casa, ouvido plenário. Eu acho que... Peraí, vereador. É aqui? Nós... Problema não. Ô Renato, some aqui, ó. Já agarrou mesmo?
2: Representação 199, encaminhada à empresa Rota Real, com cópia para Ourotran, solicitando estudos e providências quanto à implantação de uma linha de transporte coletivo que realize o trajeto direto entre os bairros Morro Santana e São Sebastião e a unidade pronto atendimento UPA Dom Orione, considerando que moradores dos bairros Morro Santana e São Sebastião procuraram este gabinete relatando dificuldades para acessar a UPA Dom Orione por meio de transporte coletivo. Considerando que atualmente os moradores dessas localidades precisam utilizar dois ônibus para chegar até a unidade de saúde, o que aumenta o tempo de deslocamento e gera dificuldades, especialmente para pessoas idosas, pessoas com mobilidade reduzida, acompanhantes e usuários que necessitam de atendimento médico. Considerando que o acesso rápido e adequado aos serviços de saúde é fundamental, especialmente em situações que demandam atendimento em uma unidade pronto atendimento, solicitamos que seja realizado estudo de viabilidade para a implantação de uma linha de transporte coletivo que faça o trajeto direto entre os bairros citados e a UPA, que seja avaliada a possibilidade de criação de uma linha específica ou de adequação de itinerário de linha já existente, e que sejam avaliados os horários de maior demanda, considerando especialmente os períodos de funcionamento e maior procura pelo serviço da unidade de saúde. Caso não seja possível a implantação imediata da linha, que sejam estudadas alternativas para reduzir a necessidade de integração e o tempo de deslocamento, e que após a realização do estudo, sejam encaminhadas a este gabinete as informações sobre a viabilidade da medida, bem como eventuais providências que possam ser adotadas pela empresa. De autoria do vereador Renato Soroastro.
0: Representação de número 199/2026, de autoria do vereador Renato Soroastro, aberta a discussão. Com a palavra, vereador.
2: Presidente, obrigado. Essa solicitação chegou para nós, né, através de algumas pessoas que utilizam essa linha de transporte. Chegou também através do nosso gabinete online. Né, inclusive, tem até algumas mensagens, questionamentos que a gente tirou. Que a gente recebeu através do WhatsApp, perguntando até quando os moradores Moço Santana e Moço Sebastião irão ter que pegar dois ônibus para chegar na UPA Dom Orione, pedindo para colocar horários também no final, durante a semana e final de semana com este destino. E perguntando sobre ônibus nos domingos e feriados, né, do pessoal que vai do morro para a Bauxita. Ou teremos que descer o morro para pegar um ônibus? Esse foi um questionamento também que chegou. Então, diante dessas solicitações, desse problema que vem se arrastando, a gente traz essa representação aqui até essa casa para que seja encaminhada a empresa Rota Real, juntamente com que seja feita a realização desse estudo, juntamente com a Orotran, para que possa atender, né, esses usuários do transporte coletivo. Obrigado, presidente.
0: Continua aberta a discussão, com a palavra é o vereador Luiz Gonzaga.
3: Muito boa representação do nobre colega vereador Renato. Eu também trouxe há uns 4 meses atrás aqui. Na verdade, eu fiz uma sugestão, né, a pedido da comunidade e das associações. A própria associação mandou, né, um ofício para a empresa, e ficaram de fazer um levantamento técnico, fazer avaliação, mas isso está prejudicando realmente, Renato, vereador Renato, a comunidade, porque é um gasto a mais e poderia ter sim uma linha que fizesse isso direto. Né? E eu acho muito importante e assino com Vossa Excelência aí a representação.
0: Continua aberta a discussão, com a palavra o vereador Alessandro Sandrinho.
4: Só pedir, vereador Renato Zoroastro, para poder assinar junto, de vista a importância, né, de todo, principalmente aqueles dois bairros juntos ali, toda aquela comunidade, uma comunidade muito grande e que está sendo prejudicada, né, por esse motivo do transporte. Às vezes tem que pegar dois ônibus e duas passagens, o tempo de você descer de um ônibus, aguardar o outro. Então, realmente, prejudica muito, principalmente ali a comunidade do São Sebastião, do Morro Santana. Então, te cumprimentar pelo documento e pedir para assinar junto.
0: Continua aberta a discussão, com a palavra a vereadora Lília.
5: Queria assinar junto, buscar junto com a Rota Real, que reveja a linha do transporte de São Sebastião, do Morro Santana, e principalmente ali da unidade da UPA, do Orione, essa UPA tão importante aqui para a nossa região toda, essa região dos Inconfidentes, porque a gente sabe que a UPA do Orione não atende só o município de Ouro Preto, atende toda a nossa região, que é uma UPA referência, e uma UPA que foi conquistada por muitos e muitos trabalhos, muita luta aqui, através do apoio do deputado Pinheirinho. Nosso muito obrigado.
0: Continua a discussão com a palavra a vereadora Lília França. Ó, vereador Curuzu.
6: Renato, quero te pedir desculpas. Eu vou votar contra, porque eu assumi esse compromisso no Conselho Municipal de Transporte e Trânsito, que não votaria mais esses documentos dirigidos direto ao consórcio, né? Porque quem tem que mandar ele fazer é a prefeitura. Então, eu fico me contradizendo, né? Porque a gente sabe que quem manda é a prefeitura. Se a prefeitura quiser que estenda a linha, que encurta a linha, que mude o horário, é a prefeitura que manda. A Rota Real não decide nada sozinha. Mas, e a gente, quando faz esses documentos da Rota Real, vocês já cansaram de me ouvir falar sobre isso aqui, a gente reforça essa cultura de que a empresa é que manda no, na prefeitura. E é o contrário, o Zé Domingo está dizendo, né, Zé Domingo? O que eu posso é que está urinando no cachorro, o Zé Dubinga dizendo aí. Então, viu, Renato, peço a compreensão, eu já falei isso várias vezes, mas na última vez que esse assunto foi no Conselho de Transporte Trânsito, eu fiz compromisso, então eu vou votar contra em razão disso. E a partir de agora, todos.
0: Vereador Carlinhos.
7: Senhor presidente, novos colegas aqui presentes, vereadora, público aqui presente, rádio ouvintes, internautas. Zoroastro, eu gostaria de assinar junto com você. Acho essa representação bastante importante, apesar de saber que a gestão está na Secretaria de Fiscalização e Trânsito. Essa representação ela vem a fortalecer aí as linhas que retornam para a nossa UPA, que está lá no bairro Saramenha. Eu acho que em breve nós teremos aí mais necessidade de reforço, porque teremos aí também um grande supermercado, né, o Marte Minas, que está chegando, e vai fortalecer mais ainda a necessidade de os outros bairros, distritos, subdistritos, estarem vindo para o nosso bairro Saramenha, que vai ser muito movimentado. Então, importante documento. A gente sabe aí que precisa reforçar também o bairro Taquaral UPA, Taquaral Saramenha, e eu assino junto com você, e, se me permite, novamente digo, importante documento, ainda que seja, conforme dito, gestão da Secretaria de Fiscalização e Trânsito. Obrigado.
0: Pela segunda intervenção, vereador Renato Zoroastro.
2: Obrigado, presidente. O vereador Curuzu, lógico que entendo o questionamento, mas sempre quando eu faço documento para a empresa Rota Real, eu sempre coloco a Orotran. E eu li aqui, inclusive, encaminhei para a Rota Real e também para a Orotran, para que eles decidam, obviamente, em conjunto, sobre estudos, providências, realização de estudos técnicos para estudar essa viabilidade. Então, sempre quando eu mando documento para a Rota Real, eu sempre encaminho também para a Orotran, por saber que é o órgão gestor do contrato e que também é responsável pela ampliação, redução e criação de novas linhas. Obrigado. Claro.
6: Sendo assim, eu votaria a favor, né? Só porque eu li lá em cima a emenda, está só encaminhado ao consórcio Rota Real, né? A emenda está... Sendo assim, eu voto com prazer a favor. Obrigado.
4: É só para poder contribuir, se eu não me engano, há um tempo atrás foi até discutido, né, uma integração entre esses ônibus, a gente poder ver como é que está essa situação e ver como que pode ser resolvido. Só para poder falar isso aí. Obrigado.
0: Em votação, documento, vereador Renato Zoroastro. Aprovado por 13 votos, não tinha visto, não. Vou colocar em discussão novamente o documento do vereador Emerson Titão, a representação de número 198/2026, de autoria do vereador Emerson Titão, com a palavra vereador, com o vídeo, por favor.
8: Por que eu fiz questão de que passasse esse vídeo?

0: vezes você morar aqui no centro de Ouro Preto e você morar de frente desse monstro que fica soprando essa poeira tóxica todos os dias no nosso pulmão, no nosso peito, da nossa comunidade. Quando a gente fez uma reunião com o secretário Leandro ali dentro do posto de saúde de Antônio Pereira, as maiores incidências de pacientes que procuram o posto, ou é problema psicológico, ou é problema pulmonar por causa de respiração. E essa fumaça, essa poeira, já está chegando aqui dentro de Ouro Preto também. Já não basta as carretas, fizemos um documento pedindo uma vassourinha para ajudar a diminuir o impacto de quem vive ali nas proximidades da MG-129. Vocês não podem matar a nossa comunidade aos poucos, não, pelo amor de Deus. A gente está pedindo ajuda aos órgãos que podem ajudar, aos órgãos competentes. Isso é desumano o que fazem com a gente vive isso por todos os anos. Infelizmente, na hora de elogiar, a gente viu um excelente documento, a gente tem que começar a cobrar, é isso aí. É isso que está matando e adoecendo as pessoas todo dia. Isso é um pouco do que a gente passa. Aí na hora que a gente vai ver, está vindo poeira de lá da Samarco, muito grande, da barragem de Fundão, de aqui agora a barragem de Germano, que está acima. Está vindo aí da barragem de Doutor. O povo pega a roupa, põe lá para secar no varal, ela sai pior do que quando ela estava no corpo. Arroz, quando faz o arroz branco, parece que é arroz colorido. Gente, pelo amor de Deus, o chão ali já passou dessa época, a qual chamava a gente de pé vermelho. Hoje tem asfalto, mas infelizmente não está adiantando nada. Caminhões pipam, lavam, a água desce, a lama para de frente das casas. É todos os santos os dias. É chegar o mês de julho, agosto, setembro, a gente sofre com isso aí. São 3 meses de micropartículas indo para dentro do nosso pulmão. Será que nada vai ser feito? A gente não vai conseguir sensibilizar nenhum órgão? Vou mandar mais esse documento e vou fazer, junto com o vereador Naércio também, que ele sempre fala disso, a gente vai ter que trazer uma audiência pública, porque essas empresas vão ter que fazer algumas medidas para minimizar, porque não queremos mineração predatória, queremos uma mineração consciente e que possa atender às demandas do povo. Muito obrigado, presidente.
1: Continua aberta a discussão, com a palavra vereador Cruzu.
2: Então, quero manifestar a você e ao povo de Antônio Pereira nossa solidariedade e, mais uma vez, reforça a importância da gente debater que tipo de mineração que nós queremos em Ouro Preto. Mineração que gera empregos? Sim, é verdade, por um lado. Mas, por outro lado, causa danos, muitos deles, irreparáveis, não é? E isso fica ainda mais grave quando a gente estuda sobre as dívidas de impostos que as mineradoras têm para com o Brasil. O último número que eu vi era mais de 70 bilhões de impostos não pagos pelas mineradoras. E ainda atraem, para, no caso, Antônio Pereira, Mariana sofre até mais do que Ouro Preto, né? O número grande de trabalhadores que vem sobrecarregar o sistema público de saúde, o sistema público de educação, todos os serviços públicos, né? Pereira, uma dessas mineradoras mesmo, promete, em breve, trazer mais de 5 mil pessoas, né? Parece que é a expansão da Samarco, uma previsão, já ouvi falar em 5, já ouvi falar em 10 mil trabalhadores a mais na região. Então, é esse tipo de mineração que nós queremos? É o que fizeram, que estavam fazendo no Botafogo, que nós queremos? É o que querem fazer na ida para Lavras Novas, no Tesoureiro, Carlinhos Salamanha? O que pretende fazer ao pé do Itacolomi, ali onde está aquela expansão urbana que está acontecendo ali, que ganharam um direito de reintegração de posse, uma mineradora, porque quer minerar ali logo abaixo do pocinho, no pé do Itacolomi. Então, sim, nós não somos contra a mineração, mas qual mineração, né? Que tipo de mineração? Essa aí? Obrigado.
1: Continua aberta a discussão, com a palavra o vereador Luiz.
3: Muito bom requerimento aí do nosso colega vereador Titão. Faço um pouco as palavras dele, porque a gente que mora naquela região de cima ali, Morro Santana, Morro São Sebastião, Campo Grande ali,

0: Mesmo em Catarina Mendes, que tem muita área verde, muita água, em breve vai estar contaminado por essa poeira. Se de um lado acabou com o molhado, né, como diz o outro, e o seco, o seco. Né? Agora, se tá nesse seco, está fazendo poeira. Então, a poeira também vai causar mal à população e vai estragar a área de meio ambiente. Tem tanta água para o lado de Catarina Mendes, muito verde, graças a Deus. E que os órgãos competentes, os meio ambiente, estão tá fazendo? Eu ainda não vi manifestação de nenhum secretário do meio ambiente, nem do Estado, nem de Ouro Preto, sobre isso aí. E precisa saber, precisa falar sobre isso aí. Nós precisamos, gente, de começar a pensar ou trazer aqui para falar sobre isso, porque essa poeira, ela afeta mais, sim, igual o vereador da região lá, que tem lutado muito pela causa, na região. Mas isso vai, sobe com essa poeira e vem atingindo os bairros mais perto. Porque de Antônio Pereira, ali no Morro Santana, tudo é 8 quilômetros, 7 quilômetros. E ali vai afetar a Cachoeira das Andorinhas, né, Catarina Mendes, os morros. Quer dizer, isso aí vai fazer mal para a saúde, é lógico que vai. Então, tem que arrumar um jeito, um outro tipo de filtro, ou arrumar um avião, sei lá, para molhar, mas essa poeira não pode, vai ter problema. E isso que ele falou é verdade. Você, não, você limpa, você, no outro dia você tem que limpar de novo, você passa o dedo tá preto, o pessoal vai gastar mais dinheiro para fazer higiene, para limpeza, isso tudo é uma consequência, é uma cadeia. Então, parabenizo pelo documento e assino com Vossa Excelência aí. Precisamos do secretário do Meio Ambiente manifestar sobre isso aí, o que está fazendo para questionar. Porque a gente, na terra, vai fazer qualquer coisinha lá, já chama florestal, chama, você não pode gerar emprego, você não pode fazer isso. Então, isso também tem que olhar, ué, não é mesmo?
1: Vereador, com a palavra, vereador Naesso.
2: Vereador, documento importante. A gente sabe que a cidade de Congonhas, ela experienciou, inclusive até uma palavra meio bonita nessa noite, situação igual Antônio Pereira. A reportagem, olha, nuvens de poeira e altos índices de material particulado cobriram a cidade de Congonhas devido à combinação de tempo seco, ventos fortes e intensa atividade de mineração. Estações de monitoramento registraram poluição 4 vezes acima do limite legal, levando a prefeitura a paralisar temporariamente as operações de grandes mineradoras locais. Atividade mineradora, empresas como CSN, Vale, Gerdau, respondem por mais de 96% das emissões de particulados na região. Isso é fonte do G1. E aí, a gente vai aprendendo no decorrer da vida pública que a gente precisa ter estratégia, não só a vida pública, como a vida em todas as suas interfaces. E qual que é a estratégia? É chamar a empresa para uma audiência pública, muito bem representada, Antônio Pereira, por sua liderança, por sua responsabilidade, e convidar órgãos de controle. Nós, vereadores, não temos. Nós já temos uma pressão que é. Você vive lá em Antônio Pereira, já é direta à sua pessoa. Tem que ter uma conversa com o secretário Chiquinho, para não falar que não houve, eu acredito que o Chiquinho tenha todas as condições de fazer uma denúncia nos órgãos competentes, de buscar uma solução técnica, científica, para minimizar, porque isso aí, gente, não é brincadeira. Realmente, além da parte de trazer ali sujidades para as casas, para as pessoas ali nas superfícies dos objetos, traz problema sérios de saúde pública. Então, os dados da epidemiologia da Secretaria do Leandro Leonardo, juntamente com os dados do meio ambiente, vai te trazer, vereador, pela sua militância e pela sua representatividade, Antônio Pereira, condições legais de demonstrar, tecnicamente, problemas reais e que precisam ser enfrentados pela mineradora. Porque senão, o que que vai acontecer? E o senhor tem sangue, o seu sangue ferve um pouco mais rápido. Você já percebeu isso? Então, o que que vai acontecer? Você vai surtar. Então, o Poder Executivo tem que agir em consonância com o povo e com Vossa Excelência. para que a coisa possa sair do papel. Precisa mostrar para a empresa que você não está mentindo, que você não está tirando onda, que você não é o Cleitinho da vida, que só aponta problemas, mas não aponta soluções, vereador. Então, conte com essa casa, né, e tomara que a empresa possa corrigir esse dano sério, como acontece na CSN. Eu não esqueço da CSN, vereador Curuzu. Há boatos, vereador Curuzu, que a CSN lá no Mota, ela já sentou com lideranças políticas, já sentou com representatividades importantes, tudo para tentar enganar o povo. Mas, em breve, eu quero fazer uma reportagem ampla no Mota, porque a CSN está sobre minha mira por causa do descaso, da irresponsabilidade e até mesmo o tráfico de influências, que a gente está observando e está atento.
1: Pela segunda intervenção, vereador Anderson Titão.
3: Inclusive, nesse documento que você falou aí, eu estava em Congonhas, junto com o nosso deputado federal. Não, a gente estava com o deputado federal Miguel Ângelo nesse dia. Vereador Naes falou uma coisa que é verdade. Parece que eles gostam de me estressar mesmo. Mas eu vou repassar esse estresse para eles, que eu vou fazer tanto documento para o Ministério Público. Isso é porque Zema não fiscalizava. Zema não tinha nenhuma cobrança em relação às grandes empresas. É porque o grande pode pisar no pequeno. Falam que saímos da escravidão, mas vejo que permanecemos nela. Muitas das vezes aquelas migalhas que ganhamos, a gente fica alegre e feliz. Pode me estressar sim, do jeito que você está falando, pode estressar. Mas eu vou estressar eles com documentos, eles vão ter que tirar advogados de dentro da sala para ir para um tribunal, porque do jeito que está, infelizmente, não tem jeito, que isso é um crime. O que eles estão fazendo? Eles estão adoecendo as pessoas, como você mesmo disse, o psicológico da população de Antônio Pereira é abalado. Pode ir lá, é índice do posto de saúde, é índice da Secretaria Municipal de Ouro Preto. Então estão nos adoecendo a nossa mente e, para piorar ainda, os maiores indicadores de pessoas que vão dentro da unidade básica de saúde ali em Antônio Pereira é em relação a doenças pulmonares. Então é grave, porque essa poeira é poeira de rejeito, é de material que foi processado, produtos químicos que foram lançados ali. Essa não é a poeira natural causada por Deus, isso é causado pelo homem. Então, pode me estressar do jeito que for, mas eu vou ficar estressado e vou estressar vocês com documento, então. A partir de hoje, foi bom essa sua narrativa, que eu também vou mudar o meu comportamento em relação a quem desacredita do nosso mandato, quem não está junto com o nosso mandato. Então eu vou estressar, continuarei estressado, mas vou estressar vocês também com documentos. Vocês, o que eu tenho é fazer documentos e procurar promotoria, procurar deputados, para que a gente possa fazer com que a nossa voz realmente seja ouvida. Obrigado, presidente.
1: Continua a discussão, iniciar a votação. Em votação, documento do vereador Emerson Titão. Aprovado por 13 votos.
4: Representação número 200. Encaminhada Saneouro, com cópia às empresas Novelis, atual proprietária do imóvel, situado na rua Eli Coelho Neto, em frente ao número 115, bairro Novo Horizonte, neste município de Ouro Preto, para que sejam prestados os devidos esclarecimentos acerca da existência de uma galeria de esgoto a céu aberto no referido imóvel, bem como informadas as providências já adotadas ou previstas para a regularização da situação e solução dos transtornos ocasionados à população local. Justificativa. Chegou ao conhecimento deste vereador a existência de uma galeria de esgoto em aberto no imóvel situado na rua Eli Coelho Neto, em frente ao número 115, bairro Novo Horizonte, em Ouro Preto. Situação que vem causando incômodo e preocupação aos moradores e à população que transita pelas proximidades. A situação merece atenção diante dos possíveis riscos à saúde pública, ao meio ambiente e à segurança da população, em razão da exposição ao esgoto, mau cheiro, que se intensifica em períodos de seca, proliferação de insetos e outros vetores, além de ser um local com enorme potencial de acidentes, pelo fato da galeria de esgoto aberta. Diante disso, solicita-se a Saneouro e a Novelis esclarecimentos quanto à responsabilidade pela referida galeria, a realização de eventual vistoria técnica e as condições atuais de estrutura, bem como informações sobre as providências adotadas ou previstas para solucionar definitivamente a situação e minimizar os transtornos causados à população local. A presente representação busca contribuir para a solução do problema e a preservação da saúde, segurança e qualidade de vida dos moradores do bairro Novo Horizonte, esperando-se, portanto, a adoção das medidas necessárias para a regularização da situação, de autoria do vereador Carlinhos Mendes.
1: Representação de número 200/2026, de autoria do vereador Carlinhos Mendes, com a palavra o vereador.
5: Senhor presidente, nobres colegas, público aqui presente, rádio ouvintes, internautas, vereadora, esse importante documento eu gostaria primeiramente de passar esse vídeo aí para vocês entenderem a real situação e a real gravidade do fato. Ali você vê uma galeria, né, grande, aberta e exposta, onde essa galeria de esgoto, ela já tem a saída da galeria diretamente para o rio, e segue o curso. O grande agravante dessa galeria é que ela está, inclusive, eu citei a empresa Novelis, porque essa galeria ela está presente dentro do imóvel pertencente à empresa Novelis, onde nós já fizemos até a iniciativa de procurar a empresa para possível utilização desse espaço para uma área de lazer, porém foi nos informado que esse espaço é um espaço restrito por se tratar de um controle de um passivo ambiental sendo monitorado pela empresa. Assim, a gente pede a Saneouro que consiga fazer o saneamento desse esgoto e conseguir tampar essa galeria, porque esse imóvel está com a cerca aberta e com acesso a qualquer morador, qualquer criança que esteja ali na comunidade. E aí o risco de queda é eminente e se agrava por ter na comunidade várias crianças que brincam por ali. Inclusive, percebe-se que o imóvel está bem sujo, com matos grandes e até possível descarte de entulhos por natureza desconhecida. Assim, convido aos nossos colegas para assinar esse documento e a gente pede a Saneouro para ter um pouco de atenção com esse documento para que consigamos assim sanar a importante, principalmente, clamamento da comunidade do bairro Nossa Senhora do Carmo, ali na rua Eli Coelho Neto, próximo, em frente, né, ao número 115, ao depósito de gás. Obrigado a todos, convido para que assinem conosco esse documento. Melhorando assim a comunidade do bairro Nossa Senhora do Carmo, na rua Eli Coelho Neto.
1: Continua a discussão, iniciar a votação, em votação. Aprovado por 13 votos.
4: Passamos agora à leitura dos requerimentos. Requerimento 311 de 2026, encaminhado à Secretaria Municipal de Segurança e Trânsito, solicitando informações e providências acerca das condições de trabalho dos servidores da Guarda Municipal de Ouro Preto, especialmente em relação às escalas de serviço, ao ambiente de trabalho, ao diálogo entre a gestão e os servidores e as medidas adotadas para a valorização da categoria. O mandato feminino recebeu relatos de guardas municipais que demonstram preocupação com o atual ambiente de trabalho, apontando desgaste emocional, dificuldades relacionadas às escalas, falta de diálogo e sensação de desvalorização profissional. Tais situações têm impactado diretamente a qualidade de vida dos servidores e refletido no desempenho de suas atividades. Diante disso, solicita-se que a Secretaria informe quais medidas estão sendo adotadas para enfrentar essas demandas e fortalecer as condições de trabalho da Guarda Municipal, a fim de garantir melhores condições de trabalho aos servidores da Guarda, promovendo um ambiente mais saudável, valorizando os profissionais e assegurando a qualidade dos serviços prestados à população. Justificativa. O presente requerimento se justifica visando atender as demandas da comunidade, de autoria da vereadora Lilian França.
1: Requerimento de número 311/2026, de autoria da vereadora Lilian França, aberta a discussão.
6: Eu gostaria da palavra, por favor.
1: Com a palavra, vereadora Lilian França.
6: Eu gostaria de convidar os colegas vereadores que estão assinando com a gente esse importante requerimento. A gente foi procurado por alguns membros da guarda que solicitaram que a gente tomasse providência. Eles alegam que pedisse para compartilhar aqui em plenário especialmente a relação ao impacto que as atuais condições de trabalho têm causado na saúde física, emocional e mental dos servidores. Muitos guardas vêm enfrentando um ambiente marcado pela falta de diálogo, pela imposição de decisões, sem a participação dos profissionais que vivenciam diariamente a realidade do serviço e pela dificuldade de serem ouvidos em suas necessidades e sugestões. Essa situação tem gerado um sentimento crescente de desvalorização, insegurança e motivação. Outro aspecto frequentemente mencionado pelos servidores é a percepção de tratamento desigual dentro da instituição. Muitos relatam que alguns agentes, por se manterem mais proximidade com o gestor ou concordarem integralmente com suas decisões, acabam sendo beneficiados com melhores condições de trabalho, escalas e atendimento de seus interesses. Enquanto isso, servidores que apresentam opiniões divergentes sugerem melhorias ou simplesmente questionam decisões administrativas, sentem-se preteridos, enfrentando dificuldades para terem seus pleitos analisados. E, em alguns casos, receando sofrer mudança de setor ou em outras medidas que entendem como represárias. Esta percepção de favorecimento compromete o sentimento de justiça, isonomia e imparcialidade que devem nortear a administração pública. O desgaste já ultrapassou os limites do cansaço físico. Muitos servidores relatam exaustão emocional, ansiedade, estresse constante, dificuldade do convívio familiar, sinais de adoecimento psicológico. Pais e mães de família enfrentam ainda a angústia de tentar conciliar a rotina de trabalho com os cuidados da família, sem encontrar abertura de diálogo ou compreensão. Algumas situações chegam a ouvir que precisam sacrificar a convivência familiar para atender às escalas impostas, o que intensifica o sofrimento e a sensação de abandono por parte da administração. Os relatos de profissionais que se sentem desrespeitados com sua capacidade técnica intelectual, especialmente mulheres da corporação, que afirmam perceber falas e atitudes que menosprezam sua competência e experiência. Além disso, opiniões e sugestões de melhoria para a organização do serviço raramente são acolhidas, contribuindo para um ambiente de tensão, medo
1: e peço conclua, vereador.
6: Silêncio, na qual deixam de se manifestar por receio de consequências administrativas. Se mais algum colega for comentar, eu vou pedir um pouquinho do tempo.
1: Vereadora, a senhora tem mais 2 minutos para concluir.
6: Ainda uma percepção de que decisões importantes sobre a Guarda Municipal vêm sendo influenciadas por pessoas que não conhecem a realidade da instituição, resultando em mudanças de escala, horário, equipe, sem considerar os impactos sobre os servidores e sobre a qualidade do serviço prestado à população. A guarda é formada por homens e mulheres que escolheram servir e proteger a população de Ouro Preto. Entretanto, esses profissionais também precisam ser cuidados. Nenhum servidor consegue exercer plenamente sua missão quando trabalha com constante pressão, insegurança e desgaste psicológico. Diante disso, pedimos que essa situação seja levada ao plenário e ao Poder Executivo, para que seja promovido um diálogo verdadeiro com as categorias e adotadas as medidas voltadas à valorização dos servidores, ao respeito às suas necessidades e à construção de um ambiente de trabalho mais humano, saudável e transparente. Cuidando assim da saúde física e mental dos guardas, é investir na qualidade da segurança pública e do bem-estar de toda a população ouropretana. Cortaram aqui também, pediram para comunicar aqui ao plenário, que cortaram a escala de trabalho, cortaram o vale-refeição, E as pessoas não podem questionar os cargos, questionar o porquê hoje na Guarda tem vários cargos vagos, porque até hoje não tem nenhum comandante. Isso quer dizer que nenhum guarda quer pegar o cargo, inclusive o cargo de comando. O secretário é extremamente impopular e quer que tudo seja feito do jeito dele. Não há espaço para conversa. A gente pede aqui os colegas vereadores para estar assinando conosco e que a gente possa buscar esse diálogo com o comando da guarda e com o prefeito para que essa situação seja resolvida o mais rápido possível. Nosso muito obrigada.
1: Com a palavra, vereador Luiz.
0: Senhor presidente, também fui procurado cerca de 10 guardas, né? Inclusive, 3 são mulheres e 7 são homens, né? Mas eu vejo que está faltando alguma coisa, sabe? Hoje, de um mês para cá, a manifestação da própria guarda, né, não é a mesma. Parece que hoje eles estão trabalhando, não que eles estão com má vontade, mas sentindo discriminado. E a gente diz que não pode um vereador intrometer muito no executivo. Mas a gente percebe, e a gente assim, conversa com os colegas, mesmo aqui nesse plenário, que algumas pessoas deram certo. A gente percebe que algum secretário deu certo, outro chega a ficar num governo, no outro, né, mostrou o serviço, mostrou o trabalho, e outros não conseguem. O governo tem que perceber isso. Hoje eu percebo que tem uns 4 ou 5 secretários. A gente percebe, a gente não pode mandar lá. Quem manda lá é executivo. Tira, manda embora ou coloca outro, é o executivo. Mas a gente percebe esse desgaste. Esse desgaste que teve aí com mais de 120 guardas, a ponto de ter 2 audiências públicas que eu participei, Carlinho participou aqui, gringo, e ter essa casa lotada aqui de questionamentos. E a gente vê que está tendo discriminação, sim. E a gente gosta de tratamento igual. O secretário, um tem que tratar o outro igual, tem que tratar os funcionários iguais. E está tendo diferença. Trata um de uma forma, outro de outro. Cadê a igualdade? Cadê a justiça que nós procuramos? Cadê a justiça que nós lutamos por igualdade, de ter tratamento igual? Nossos colegas aqui já marcaram reunião que não foi. Eu mesmo marquei reunião lá no morro, lá para discutir umas placas lá na estrada de Catarina Mendes, também não foi. Ficou de remarcar, não remarcou nada. Isso é ruim para o governo. Nós precisamos ter esse diálogo mais extenso ou o governo tomar providência. Não tem outra forma. Porque o prefeito responde a gente. O secretário não responde. E fica difícil para essa casa legislativa. É nesse sentido. Obrigado, presidente. Foi para contribuir e assinar com Vossa Excelência aí, porque realmente está acontecendo.
1: Continua aberta a discussão. Iniciar a votação. Em votação.

0: aprovado por 12 votos.
1: Requerimento 313. Para que seja agendada uma audiência pública para apresentação da prestação de contas trimestral da empresa Saneouro, em cumprimento ao disposto na Lei Municipal número 1629, de 22 de abril de 2026. Considerando a importância da transparência na prestação de serviços públicos de abastecimento de água e saneamento básico no município de Ouro Preto, bem como o disposto na referida legislação, sugere-se que a sessão seja realizada no dia 20 de agosto de 2026, quinta-feira, às 18 horas, no plenário da Câmara Municipal de Ouro Preto. Na impossibilidade de realização na data sugerida, propõe-se como segunda opção o dia 26 de agosto, quarta-feira, às 18 horas, no mesmo local. Requer-se ainda que sejam adotadas as providências necessárias para a convocação dos representantes da Saneouro, observando-se os prazos e demais exigências estabelecidos pela Lei Municipal número 1629 de 2026, especialmente quanto à apresentação prévia da documentação referente à prestação de contas, de autoria do vereador Curuzu.
0: Requerimento de número 313/2026, de autoria do vereador Curuzu. Aberta a discussão, com a palavra o vereador.
2: Senhor presidente, colegas vereadores, vereadora, público aqui presente, quem nos acompanha também pelos canais de comunicação da Câmara, a lei número 1629, de 22 de abril deste ano, que é um projeto, é fruto de um projeto de minha autoria, aprovado por unanimidade aqui nessa casa, dispõe sobre a obrigatoriedade de prestação de contas trimestral pela empresa Saneouro, a Câmara Municipal de Ouro Preto, estabelece regras de transparência relativas ao uso de recursos públicos e à execução da concessão do serviço de abastecimento de água e saneamento. Artigo 1º desta lei, sancionada pelo prefeito Tomás Oswaldo. A empresa Saneouro, na qualidade de concessionária responsável pelo serviço de abastecimento de água e saneamento básico do município de Ouro Preto, deverá apresentar a prestação de contas trimestral à Câmara Municipal de Ouro Preto, senhor presidente. Então, nós estamos requerendo que seja, Vossa Excelência, agende para quarta-feira, para quinta-feira desta semana, ou quarta-feira, semana que vem, a vinda da Saneouro aqui. Se a Saneouro não vier, já vou adiantar. Se a Saneouro enrolar, já está enrolando, eu vou apresentar aqui um requerimento de uma comissão parlamentar de inquérito para investigar a execução do serviço de saneamento básico feito pela concessionária Saneouro. Espero que não seja necessário isso, que a empresa venha, mas considerando como tem sido a relação dela com o povo de Ouro Preto, com essa casa, pode ser que ela queira resistir à vida aqui, até porque o superintendente da empresa, eu já relatei isso aqui, na frente do vereador Titão, na minha frente do promotor, disse que jamais virá, que não veio e jamais virá uma audiência pública da Câmara. Então, espero, vou repetir, para que não haja depois nenhuma reclamação, nenhum mal entendido. Se a Saneouro não vier na quarta-feira, na quinta-feira desta semana, ou na quarta-feira da semana que vem, na terça-feira da outra semana, eu já trarei o requerimento para a criação de uma comissão parlamentar de inquérito nesta casa, a fim de investigar, repito, a execução do contrato por parte da empresa, firmado entre ela e a prefeitura. Muito obrigado, senhor presidente.
0: Continua aberta a discussão. Iniciar a votação. Documento vereador Curuzu.

0: Aprovado por 13 votos.
1: Requerimento 314 de 2026, encaminhado ao prefeito, com cópia à Secretaria de Governo e Fazenda, solicitando informações e documentos relativos aos restos a pagar inscritos ao final do exercício de 2025 e seus reflexos na execução financeira de 2026. Considerando os dados apresentados nos demonstrativos fiscais do município referentes ao encerramento do exercício de 2025, solicitamos o detalhamento dos restos a pagar processados e não processados inscritos ao final de 2025, identificando os respectivos credores, objeto, exercício de origem, fonte de recurso e valor. A demonstração da disponibilidade de caixa existente em 31 de dezembro de 2025, discriminada entre recursos vinculados e não vinculados, e a correspondente cobertura dos restos a pagar inscritos. Do montante de restos a pagar existente no início de 2026, informar até a data da resposta deste requerimento os valores pagos, cancelados e ainda pendentes, discriminados entre processados e não processados. Informar o montante efetivamente desembolsado em 2026 para pagamento de despesas inscritas em restos a pagar de exercícios anteriores, com discriminação mensal. E apresentar demonstrativo da receita arrecadada e da disponibilidade financeira em 2026, discriminando os recursos vinculados e não vinculados de forma a permitir a análise do impacto dos compromissos de exercícios anteriores sobre a capacidade financeira do município no exercício corrente. O presente requerimento tem como objetivo permitir o adequado exercício da função fiscalizatória do Poder Legislativo e ampliar a transparência acerca da situação financeira do município. Os demonstrativos fiscais referentes ao encerramento de 2025 apontam um volume expressivo de restos a pagar, especialmente situação negativa de disponibilidade de caixa em determinados grupos de recursos, após a consideração dos restos a pagar não processados. As informações solicitadas permitirão à Câmara Municipal acompanhar de maneira objetiva a evolução desses compromissos e compreender seus reflexos sobre a execução financeira do município. De autoria do vereador Renato Soroastro.
0: Requerimento de número 314/2026, de autoria do vereador Renato Soroastro. Aberta a discussão, com a palavra o vereador.
1: Obrigado, presidente. Vamos imaginar o seguinte: imagine que uma pessoa chega no final do ano, né, no dia 31 de dezembro de 2025, com contas para pagar, mas ela não consegue pagar essa conta no último dia do ano. Mas ela pode passar essa conta, pode pagar essa conta no ano seguinte. Se a gente analisar dessa forma, é o que o requerimento está chamando de restos a pagar. Eu tenho uma conta desse ano, eu botando, não consegui pagar até o último dia do ano, eu consigo pagar ela, então vou me programar para pagar ela no ano seguinte. Só que esses restos a pagar existem de dois tipos. A gente tem o resto a pagar processado e não processado. O resto a pagar processado são daquelas despesas que foram liquidadas, ou seja, a prefeitura reconhece que o serviço foi realizado ou que o produto foi entregue, por exemplo. Então a gente pode pensar assim: a conta chegou, a prefeitura conferiu e ainda não pagou. Beleza. E a gente tem também os recursos, os restos a pagar não processados. O que que isso acontece? Houve um certo tipo de compromisso, mas esses compromissos, essas despesas ainda não foram liquidadas. E vale lembrar que esses restos a pagar não processados, eles podem ser cancelados aí de um ano para o outro. E como a gente verificou, houve um volume grande de restos a pagar processado e não processado de 2025 para 2026. Isso pode acontecer? Até que pode, desde que tenha dinheiro em caixa para cobrir essas despesas. Então, a gente está perguntando também nesse documento se existia ou se tinha dinheiro em caixa, disponibilidade em caixa para pagar essa conta. Porque imagina, eu tenho 10 mil reais no último dia do ano e eu preciso pagar essa conta. Eu não paguei esse ano, se eu tenho dinheiro em caixa, eu posso pagar essa conta no ano seguinte. Só que a gente tem que ficar ligado na seguinte situação: nem sempre esse dinheiro que está lá no caixa, ele pode ser utilizado para pagar qualquer coisa, como foi veiculado aí nas redes sociais. Então, o recurso que chega para a saúde, ele tem que ser usado na saúde. Ele chega para a educação, ele tem que ser utilizado na educação. Então, a gente chama esses recursos de recurso vinculado. É porque ele está direcionado para uma determinada área. No caso mais específico, né, que acontece com mais frequência, a saúde e a educação. Só que a gente tem recursos livres também, né, que eles têm um pouco mais de flexibilidade para ser utilizado, mas depende de algumas regras orçamentárias. Por que que a gente está fazendo esse documento? Porque a gente vê que a arrecadação ela aumentou, mas a gente não sabe se Esse volume que foi aumentado, ele está sendo comprometido com os restos a pagar que vieram de 2025 para 2026. Então, basicamente, o que o requerimento está perguntando? Qual o volume desses restos a pagar de 2025? Quanto que tinha no caixa, de disponibilidade de caixa? Quanto desse recurso era livre ou recurso vinculado? Porque se tiver muito recurso e ele for vinculado, vou encerrar aqui, presidente, e se esse recurso for vinculado, então esse dinheiro vai ser comprometido posteriormente. Então a gente quer entender o que está acontecendo, pode emendar, presidente? A gente está querendo entender o que está acontecendo pelo seguinte, quanto desse dinheiro que está entrando esse ano, ou seja, hoje, está sendo utilizado para honrar os compromissos desse ano e do ano passado. Então a gente precisa entender se esse passivo, né, esse recurso, essas despesas que vieram do ano passado para cá, elas podem sim estar comprometendo a arrecadação e o compromisso que a prefeitura assume com os prestadores. Por que a gente quer chegar nesse ponto? Por que eu estou chegando nesse ponto? Por mais um mês consecutivo, né, por vários meses, o cartão alimentação da Village não caiu. Só se caiu agora durante a reunião. Mas até antes da reunião não tinha caído. A gente tem prestadores de serviço do transporte, cooperados do transporte, que estão há dois meses, três meses sem receber. Três meses sem receber. Então a gente precisa entender, essa casa precisa entender, como se esse passivo que está vindo do ano passado para cá está comprometendo a arrecadação desse ano a ponto da prefeitura não conseguir honrar com seus compromissos. Obrigado, presidente.
0: Continua aberta a discussão, com a palavra do Cruzu.
2: Cumprimentar o vereador Renato pelo requerimento, conteúdo do requerimento, e dizer que também recebi algumas mensagens hoje de trabalhadores terceirizados dizendo que não receberam o Vale Alimentação. Não sei se os outros colegas e a colega também estão tendo esse tipo de reclamação, estão vendo esse tipo de reclamação. Esse requerimento se faz necessário devido a falta de transparência no portal da transparência da prefeitura. É que o portal da transparência da prefeitura, infelizmente, está opaco, não está transparente. E isso dificulta o nosso trabalho de fiscalização. Algumas pessoas, depois que viram uma fala minha aqui na Câmara, na última reunião, mas o vereador não está fiscalizando. Nós estamos fiscalizando. O vereador Renato Zoroastro é campeão de requerimentos nessa linha, né, de procurar saber da saúde financeira do município, da arrecadação, das despesas, e todos esses requerimentos aprovados sempre por unanimidade aqui na Câmara. Mas isso só está se fazendo necessário porque o portal da transparência da prefeitura não está sendo devidamente alimentado. Sem contar o que aconteceu aí com a troca de... Da memory para do sistema, né, de quem operava o sistema da prefeitura. É Sony, a memory voltou para a Sony, né? Então, isso dificultou mais ainda. Então, a Câmara vem buscando, sim, fiscalizar as despesas, os gastos e com o que a prefeitura está gastando. Só que tem sido difícil essa fiscalização, chegando ao ponto de nem, repito, eu disse e repito, nem a própria prefeitura sabe o tanto que ela deve, sabe o valor da sua dívida. Isso a gente ouve de vários secretários da prefeitura. Nem a prefeitura sabe o tamanho da dívida dela. Que uma hora disseram que não existia, depois que era 40 milhões, uns acham que pode chegar a 60, 80 milhões, e assim a nave vai.
0: Continua a discussão, iniciar a votação. Em votação.

0: Tuh.
1: Aprovado por 12 votos. Questão de vereador Renato Lattes, por 30 segundos.
2: Presidente, é rapidinho, só para comentar o que o vereador Curuzu falou em relação à atualização do portal da transparência, é porque nas indicações a gente não pode comentar mais, mas a minha indicação foi exatamente sobre isso, pedindo atualização permanente e imediata do portal de transparência da Prefeitura, seguindo o Programa Nacional de Transparência Pública. Então, muitas pessoas acham, olha para você ver que absurdo que aconteceu. A gente presenciou aqui na Câmara a prestação do primeiro quadrimestre de 2026, que a Secretaria, a Prefeitura veio aqui prestar contas em relação a esse período, mas não está no portal de transparência. Olha para você ver, vieram prestar aqui, apresentaram todos os dados, mas no portal não está atualizado.
1: Ação para o próximo documento, vereador Renato Soraz.
2: Requerimento do 315 de 2026. Encaminhado ao prefeito e ao secretário municipal de obras, solicitando informações acerca das ações de manutenção, conservação e adequação dos bueiros no município de Ouro Preto. Ressalto que tenho recebido reiteradas manifestações e cobranças por parte de munícipes em decorrência dos transtornos ocasionados por irregularidades na infraestrutura de drenagem pluvial, tais como obstruções, má conservação e insuficiência da capacidade de escoamento. Diante do exposto, requer-se a existência de planejamento, estudo técnico ou projeto em elaboração voltado à manutenção, recuperação e adequação dos bueiros no município. Em caso negativo, a informação quanto à possibilidade de inclusão da referida demanda no planejamento das políticas públicas municipais para o próximo período. A presente solicitação visa subsidiar a adoção de providências eficazes, assegurando a adequada manutenção e o pleno funcionamento dos dispositivos de drenagem, com vistas à prevenção de alagamentos e à promoção da segurança e bem-estar da população. Certo da atenção e do compromisso e diante da relevância da matéria, aguarda-se o encaminhamento das informações solicitadas com a maior brevidade possível. De autoria do vereador Emerson Titão.
1: Requerimento de número 315/2026, de autoria do vereador Emerson Titão. Aberta a discussão, com a palavra, vereador.
3: Estamos fazendo esse requerimento porque o período chuvoso se aproxima. Estamos fazendo esse documento para toda uma Ouro Preto. A gente, hoje, gostaria de agradecer ao secretário de Obras Franco, que colocou uma equipe empenhada em Antônio Pereira, mas as manilhas que são antigas, algumas de cerâmica, de barro, e outras que não são, já são de concreto, mas muito antigas, elas não recebem, né, nenhum tipo aí, infelizmente, de manutenção. Aí, de repente, o carro está passando e crateras enormes aparecem do nada. Então, mais uma vez, o período chuvoso está chegando na nossa querida Ouro Preto. O que que a gente fez? O que que nós fizemos em relação aos bueiros, às canaletas que estavam entupidos, para que a gente possa desobstruí-los e deixar, para que nesse período chuvoso que se aproxima, a gente consiga ter uma tranquilidade? Porque quando ontem lá na Lapa, na verdade, anteontem, na hora que o caminhão foi passar, o buraco abriu uma cratera enorme, porque a manilha que estava ali era muito antiga e ela foi danificada. E olha que tem asfalto. Então a gente imagina em todo esse Ouro Preto com seus mais de 300 anos. Então estamos requerindo essas informações da Secretaria Municipal de Obras acerca desses bueiros, que é de extrema importância para o município de Ouro Preto. Muito obrigado, presidente.
1: Continua aberta a discussão. Com a palavra, vereador Curuzu.
4: Senhor presidente, só para externar aqui mais uma vez a nossa preocupação com a possível chegada do Super El Niño. Nós fizemos aqui uma audiência pública, muita qualidade, com participação de professores da universidade, especialistas, representante da Defesa Civil Estadual, Defesa Civil Municipal. E vimos ali a importância de uma ação integrada entre as diversas secretarias. Sugerimos a realização de um seminário, foi o que foi proposto naquela audiência pública, de um seminário para que, com mais tempo, a gente pudesse conversar sobre Ouro Preto se preparar para a chegada do possível El Niño. E ele está vindo, infelizmente, com a intensidade que se previa, que poderia ser grande, mas nós estamos apenas no começo. Né? Os meses mais críticos, a previsão dos meses mais críticos serão no final desse ano e início do ano que vem. E eu não sei se algum colega sabe, eu procurei saber. E a impressão que eu tenho é que a prefeitura não tomou nenhuma providência nesse sentido. Está feito aqui o nosso registro. Tenho sido procurado por professores da universidade, por pessoas que são do ramo e que têm cobrado de nós uma resposta. O que nós pudemos, o que nós fizemos é o que estava ao nosso alcance, né? Promover uma audiência pública, repito, com presença inclusive de representante da Defesa Civil Estadual. Mas a informação que nós temos é de que a Prefeitura de Ouro Preto não acatou a sugestão feita por aquela audiência pública de realizar uma tarde, pelo menos, ou uma manhã, de diálogo sobre a necessidade de ações para prevenirmos, para que o pior não aconteça. Obrigado, presidente.
1: Continua a discussão. Iniciar a votação. Documento, vereador Emerson Titão.

0: Aprovado por 12 votos.
1: Requerimento 316, encaminhado ao prefeito e à Secretaria Municipal de Desenvolvimento Urbano e Habitação, solicitando as seguintes informações. Quantos processos de aprovação de projetos encontram-se atualmente pendentes de análise ou aprovação pela Secretaria? Qual é o processo mais antigo que aguarda análise, parecer, assinatura ou aprovação? Qual é o prazo máximo previsto para a legislação municipal para análise e aprovação de projetos? Qual é o tempo médio atualmente utilizado pela Secretaria para análise e aprovação dos projetos? Existem processos que aguardam exclusivamente assinatura, despacho ou parecer de responsabilidade da Secretaria? Em caso positivo, quantos? Quais são os principais motivos que ocasionam a demora na análise e aprovação dos projetos? Justificativa. A aprovação de projetos é uma etapa essencial para que famílias e proprietários possam regularizar seus imóveis, iniciar obras e obter a documentação necessária. A demora na análise ou aprovação de processos pode gerar prejuízos aos cidadãos, especialmente quando o processo depende apenas de uma análise de despacho ou assinatura. Dessa forma, o presente requerimento busca conhecer a quantidade de processos pendentes, os prazos praticados e as medidas adotadas para garantir maior agilidade e eficiência no atendimento à população. De autoria do vereador Luiz Gonzaga do Morro.
0: Requerimento de número 316/2026, de autoria do vereador Luiz Gonzaga, Luiz do Morro. Aberta a discussão. Iniciar a votação. Em votação.

0: Aprovado por 13 votos. Algum vereador pediu um minuto de silêncio? Vereador Alex Brito, por favor. Vereador Aécio.
1: Presidente, eu gostaria de pedir um minuto de silêncio para Estefânia Batalha Chades, que é sobrinha da servidora Beth aqui da casa.
0: Mais algum vereador?
2: Mesmo tempo, vereador Alex Brito.
0: Vereadora Lília.
3: Bem, no mesmo modo do vereador Alex Brito.
4: Silêncio para o senhor Justino, nosso morador do Riacho. Que Deus o receba, deixe aqui um carinho para a tia Nilda e todos os seus familiares.
0: Vereador Cruzul.
5: Sugeri que, a respeito da sobrinha da Beth, que fosse em nome da
0: Isso vai ser em nome da casa. Então, vamos todos fazer um minuto de silêncio.

0: vereadores que fizeram inscrição da fala de orador, vereador Curuzu, vereador Luiz do Morro, vereador Alessandro Sandrin, vereador Emerson Titão, vereador Carlinhos e vereador Renato. Algum vereador vai retirar?
1: Aqui está a lista dos vereadores inscritos. Retiro, senhor presidente, peço licença.
2: Vou pedir silêncio. Isso é aí, né? Presidente, vou pedir silêncio. Vou pedir licença.
0: Bom dia de licença ao vereador Zé do Binga. Vereador Luiz retira. Vereador Emerson Titão retira. Vereador Messinho. Então, vereadores que manteve a fala do orador, vereador Curuzu, vereador Carlinhos, vereador Renato. Vereador com a palavra, vereador Curuzu. Só pedir, vereador Curuzu, assim que o senhor terminar a sua fala de orador, se eu puder assumir os trabalhos aqui para depois finalizar a fala do orador, encerrar a reunião. Que eu vou ter um compromisso agora, tenho que sair.
3: Perfeitamente, presidente.
0: Com a palavra, vereador Curuzu. Concede licença, vereadora Lília.
3: Senhor presidente, colegas vereadores, vereadora, público presente, ouvintes, internautas, senhor presidente, quero aqui reforçar o nosso requerimento para que a Saniolo compareça à casa. Ou no dia 20, próximo, ou no dia 26, próximo, que seja dada a ela a oportunidade da escolha, se ela pretende vir no dia 20 ou dia 26, porque ela precisa vir por força de lei, lei aprovada nessa casa, lei de minha autoria, lei número 1629, de 22 de abril deste ano. Os desmandos da Saniolo precisam chegar ao fim. Essa casa tem poder para fiscalizar a Saniolo. Coisas que estão acontecendo, como por exemplo aconteceu e vem acontecendo em Amarantina, não pode mais continuar a acontecer. A prefeitura, infelizmente, não fiscaliza a Saniolo. Isso já foi dito e repetido aqui por muitas vezes. E nós temos um poder de fiscalizar mediante esta lei. Antes, nós não tínhamos esse poder, porque era um contrato entre a prefeitura e a concessionária, que é a empresa Saniolo, que é fiscalizada pela prefeitura, que criou, inclusive, uma secretaria de água e esgoto para esta finalidade, e pela ARISB, que é a agência reguladora. A Câmara não tinha um poder direto de fiscalizar a Saniolo antes dessa lei. Por isso, nós fizemos essa proposição que virou lei. Então, a empresa tinha que ter vindo prestar contas até o dia 22 de julho. Não veio. Então, estamos sugerindo, requeremos de Vossa Excelência, aliás, que já convoque a Saniolo e dê a ela essas duas oportunidades, do dia 20 ou do dia 26, às 18 horas, aqui no plenário da Câmara, 18 horas, para que o povo possa participar. Será a hora em que o povo poderá olhar nos olhos dos representantes da empresa e a empresa ter que olhar nos olhos do povo de Ouro Preto e prestar contas desse péssimo serviço que ela vem realizando, como, por exemplo, no esgoto. O que é que a empresa fez até agora para melhorar o sistema de esgoto da nossa cidade? Ou continua tudo sendo lançado nos córregos, nos rios, nas imediações das casas? Quem não conhece aqui uma casa que passa um esgoto na sua proximidade, colocando em risco, inclusive, a saúde das pessoas que moram ali? Não foi para isso que disseram que privatizaram a nossa água e o nosso esgoto? A empresa só está de olho no lucro. Nós advertimos isso na época. Empresa que pega serviço de água e esgoto, ela quer o dinheiro advindo da água. E o povo que se dane

de 2026, eu proporei na reunião seguinte uma comissão parlamentar de inquérito para investigar esse péssimo serviço prestado pela empresa ao povo de Ouro Preto. Situações como essas que estão acontecendo em vários lugares, mas repito, especialmente em Amarantina, não podem continuar a acontecer. E no que depender do nosso mandato, essa empresa não continuará tendo vida fácil como teve aqui, até agora. Inclusive porque ela recebe mais de 1 milhão por mês dos cofres da prefeitura, além da conta que cada um e cada uma paga referente ao consumo da sua casa, ela recebe todo mês mais de 1 milhão de reais direto dos cofres da prefeitura. Então ela precisa prestar contas a esta casa, ela precisa prestar contas ao povo do Rio Preto, ela precisa ser fiscalizada, coisa que infelizmente a prefeitura, que tinha a obrigação de fazê-lo, tendo inclusive criado uma secretaria de água e esgoto, tendo inclusive gastos com a manutenção dessa secretaria, não faz. A prefeitura, lamentavelmente, continua sem fiscalizar essa péssima prestadora de serviço, desse serviço essencial ao povo de Ouro Preto. E a Câmara não pode se calar perante isso, porque é um bem essencial que é servido, que é direito humano garantido pela ONU. E é o risco à saúde das pessoas, risco da saúde das cidadãs e dos cidadãos ouropretanos, que foi prometido, quando foi privatizado a nossa água e o nosso esgoto, que esse risco não mais existiria, porque o nosso esgoto passaria a ser tratado. Pergunto, alguém tem notícia de algum milímetro cúbico que a Saneouro tratou, começou a tratar a partir da entrada dela aqui, ou continua tudo como dantes na terra de Abrantes? Então, é esse o nosso recado. Caso, repito, e para que não haja nenhum constrangimento entre nós, vereadores, e a vereadora, não haja nenhuma surpresa por parte do governo, está feito aqui o meu compromisso. Se até o dia 26 desse mês a Saneouro continuar se recusando a cumprir a lei, eu proporei na reunião seguinte, na terça-feira seguinte, ou melhor, na quinta-feira seguinte, que vai dar no dia 27, vou repetir para você que está gravando. Fica aqui o meu compromisso. Se a Saneouro não vier prestar contas até o dia 26 de agosto, cai numa quarta-feira, se ela continuar descumprindo a lei municipal de número 1629, de 22 de abril deste ano de 2026, na quinta-feira, dia 27, eu vou apresentar aqui nessa casa um requerimento para a instalação de uma comissão parlamentar de inquérito para investigar este contrato firmado entre a prefeitura e a Saneouro, e que a Saneouro não cumpre e que a prefeitura não fiscaliza. Então eu deixo aqui bem claro esse recado, porque não quero pegar ninguém de surpresa, não quero gerar nenhum constrangimento, porque nós teremos entre os colegas vereadores também a vereadora, e nenhuma surpresa para o Poder Executivo e nem para a própria Saneouro. Por que que eu digo não querer gerar constrangimento? Porque é um requerimento de CPI para que ela seja instaurada, é necessária a assinatura de pelo menos 5 vereadores. Então nós teremos de início a minha assinatura. Espero contar com a assinatura de pelo menos mais 4 colegas vereadores para a instauração de uma comissão parlamentar de inquérito para investigar esse contrato da prefeitura com a Saneouro. Lembrando que CPI tem poderes próprios do Poder Judiciário. É a única hora em que a minoria do parlamento tem o poder. Não precisa de maioria, não tem que se trazer ao plenário para votar. Basta ter a assinatura de 5 vereadores que a CPI será instaurada. E CPI, deixando claro, para que não haja frustrações, CPI não pune ninguém. CPI investiga

0: conclui, junta as provas e encaminha ao Ministério Público para que possa propor a devida ação judicial. E também encaminha ao chefe do Executivo para que, naquilo que a ele couber, ele tome as devidas providências. Muito obrigado, senhor presidente.
1: Por solicitação do presidente Vantuí, eu assumo a presidência e passo a palavra ao próximo orador inscrito, vereador Carlinhos Mendes.
2: Boa noite a todos e todas, público aqui presente, rádio ouvintes, internautas. Serei breve em minha fala de orador. Gostaria de iniciar, né, parabenizando nosso padre Wesley, que fez aniversário ontem, e paralelamente ao aniversário, tivemos também a celebração às 19 horas, com a brilhante apresentação da Banda do Rosário, né, com todos os seus integrantes, e o maestro Tiago, que fez uma brilhante apresentação. Parabéns a todos. E onde tivemos também a inauguração do Centro de Pastoral Cônigo Agostinho. Inauguração e nomeação do nosso Centro de Pastoral. Parabenizo aí a Paróquia Cristo Rei, em nome aí do nosso pároco, Padre Wesley. E assim, gente, gostaria de falar, bem brevemente aqui, da nossa representação de hoje, né, que foi aprovada na Câmara e relata uma situação lá no bairro Novo Horizonte, onde, depois de ser procurado por alguns moradores, tivemos ao local e constatamos, no imóvel da empresa Novelis hoje, um esgoto a céu aberto com uma galeria grande e com alto risco de acidente, né? Visto que este imóvel está com a cerca aberta e os moradores ali com crianças, né, tendo acesso a esse espaço. A galeria é uma galeria grande e ela apresenta grande grau de risco de queda e um incômodo a toda a comunidade, que trata de um alto mau cheiro, com proliferação, né, de mosquitos, e aí o incômodo é grande. A gente fica aqui com essa representação, solicitando a empresa Saniouro, juntamente com o dono do imóvel, a Novelis Brasil, para que consigamos sanar de vez esse incômodo para toda a comunidade. Saneamento, cobertura dessa galeria. E fica aí a nossa representação de hoje, fechando a terça-feira. Uma boa noite a todos.
1: Obrigado, vereador Carlinhos. Próximo, o vereador Renato, ele vai fazer o... Tá aí, não. Então, caminhando para o encerramento, eu quero aproveitar a oportunidade também para convidar todos que nos ouvem para participar conosco presencialmente ou nos acompanhar pelos canais de comunicação da Câmara, a audiência pública que realizaremos na segunda-feira da semana que vem sobre o Plano Municipal de Mobilidade Urbana. Conforme quase todos que me ouvem, creio que já saibam, a Prefeitura está fazendo a revisão do Plano Diretor, do Plano Municipal de Saneamento Básico, do Plano de Mobilidade Urbana, e, ao mesmo tempo, elaborando novas leis, fazendo revisão também do Código, elaborando também um Código de Obras. E como o Plano Diretor ele tem absorvido a maior parte da atenção, o Plano de Mobilidade Urbana, na minha opinião, nós estamos debatendo pouco, tratando pouco do Plano Municipal de Mobilidade Urbana, que é tão importante para a nossa cidade, essa demanda, essa questão da mobilidade urbana, devido às características da cidade, né, o relevo, o traçado das ruas, as montanhas, as áreas de risco, não é, tudo isso. As calçadas estreitas, sempre que a gente fala de mobilidade urbana, tem que pensar principalmente nos pedestres. A gente é levado a pensar nos carros, mas a gente deve ter um cuidado primeiro com os pedestres. Então, nós realizaremos uma audiência pública para tratar especificamente do projeto de revisão do Plano Municipal de Mobilidade Urbana, que nós temos desde 2014, 2015, mas que praticamente não foi observado pelos prefeitos. Foi mais um daqueles planos que a gente gasta dinheiro para contratar, a prefeitura gasta dinheiro público para contratar, consultoria para fazê-lo, e depois eles dormem nos fundos das gavetas. Então, terça-feira que vem, às 18 horas, teremos uma audiência pública aqui na casa para tratar do projeto de revisão do plano de mobilidade urbana. E no dia 26 de agosto, aí já no centro de convenções, promovido pela prefeitura, audiência pública do projeto do plano diretor. Dia 26 de agosto, às 18 horas, no centro de convenções da UFOP. Será a última audiência pública referente ao plano diretor, que posteriormente será encaminhado a esta casa para apreciação dos colegas e da colega. Não pergunto, peço aos vereadores presentes que registrem a presença na chamada final. Como é que eu registro aqui? Sim. Nada mais havendo tratar, eu, em nome do povo de Ouro Preto, declaro encerrada a presente reunião.

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2: 19:31.
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10: Dezenove horas e 35 minutos.

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1: 20h47. 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
22: 20 horas e 52 minutos.
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